0: 1º de outubro de 2026.
1: Vamos aos destaques do dia.
0: Microempreendedores individuais têm novas opções para organizar as contas.
1: A partir de hoje, MEIs com débitos de até 5 salários mínimos podem renegociar dívidas fiscais.
0: E foi prorrogado o prazo para aqueles com dívidas de até 20 mil reais junto à União. Gabriela Noronha.
2: Nesse caso, podem ser abatidos todos os valores de juros, multas e encargos.
1: Mulheres vítimas de violência doméstica terão direito a afastamento remunerado de até 6 meses. Luana Karen.
3: Parecer da Advocacia Geral da União garante a mulheres vítimas de violência doméstica o afastamento remunerado por até 6 meses, desde que determinado pela Justiça como medida protetiva.
0: Já estão valendo as novas regras para doação de sangue.
1: Prazos para doar após a realização de micropigmentação, tatuagem ou piercing mudaram.
0: E pessoas com 70 anos que estejam saudáveis agora também podem continuar a fazer doação.
1: Vamos saber mais sobre essas novidades em entrevista com Luciana Carlos, do Ministério da Saúde.
4: Essa alteração não vai significar mais risco, nem para os doadores, nem para os pacientes. Então a gente passa a ter pessoas que antes eram inaptas, agora podendo fazer a doação.
0: Hoje na apresentação da Voz do Brasil, eu, Mariana Jungmann e Luciano Seixas.
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0: Prorrogado o prazo para microempreendedores aderirem ao programa de renegociação de dívidas.
1: Agora quem tem até 20 mil reais na dívida ativa da União pode renegociar até 29 de janeiro do ano que vem.
0: Também foi lançada uma nova modalidade específica para quem tem débitos de até 8 mil reais.
2: Microempreendedores individuais podem negociar a partir desta quinta-feira dívidas fiscais com o governo federal de até 5 salários mínimos, ou seja, R$ 8.105. É uma nova modalidade do Desenrola, o Desenrola MEI Pequeno Valor. Quem aderir paga uma entrada correspondente a 5% da dívida sem desconto. O valor restante tem desconto de 50% e pode ser pago em até 55 parcelas mensais. Mariana Correia, coordenadora geral da Dívida Ativa da União e do Fundo de Garantia do Tempo de Serviço, explica que a nova modalidade deve alcançar mais de 3 milhões de pessoas.
5: A gente focou nesse universo que parece pequeno, né? Mas que representam 3,6 milhões de microempreendedores individuais que possuem essas dívidas e que agora vão ter a chance de retomar suas atividades sem pendências perante a Procuradoria da Fazenda.
2: Além da criação da nova modalidade, o governo prorrogou o prazo do Desenrola MEI já existente. A modalidade que atende microempreendedores com dívidas de até 20 mil reais junto à União fica disponível até 29 de janeiro de 2027. Nesse caso, podem ser abatidos todos os valores de juros, multas e encargos. Com isso, o valor do débito pode ser reduzido em até 70%. A coordenadora da dívida ativa, Mariana Correia, destaca que as adesões a esses planos de negociação podem ser feitas pela internet.
5: O procedimento é 100% online, via Regularize. O contribuinte consegue entrar lá dentro, consultar a sua dívida, simular os descontos máximos aplicáveis àquela dívida, verificar se ele tem condições de aderir àquele acordo e concluir aquela negociação 100% digital em coisas de minutos.
2: O endereço para aderir às modalidades do Desenrola MEI é www.regularize.pgfn.gov.br. Reportagem Gabriela Noronha.
1: Vítimas de violência doméstica que forem afastadas do trabalho por medida protetiva terão a renda garantida.
0: A medida terá validade por até 6 meses e garante também o pagamento a mulheres sem vínculo previdenciário.
1: O governo federal seguiu o parecer da Advocacia Geral da União após o entendimento do Supremo Tribunal Federal sobre a Lei Maria da Penha.
3: O parecer da Advocacia Geral da União garante a mulheres vítimas de violência doméstica o afastamento remunerado do trabalho por até 6 meses, desde que determinado pela Justiça como medida protetiva. Esse afastamento já era previsto na Lei Maria da Penha, mas a norma não especificava quem pagaria o salário da trabalhadora nesse período. A incerteza sobre o recebimento da remuneração fazia com que muitas mulheres tivessem de optar entre a segurança e o próprio sustento, como destaca a ministra substituta das mulheres, Eutália Naves.
6: Um passo muito importante para que nenhuma mulher precise escolher entre proteger a própria vida e garantir a sua sobrevivência econômica e muitas vezes também da sua família.
3: O parecer da AGU segue entendimento do Supremo Tribunal Federal, que em junho esclareceu que o empregador é responsável pelo pagamento dos 15 primeiros dias de afastamento e o Instituto Nacional do Seguro Social, INSS, pelo restante do período. Nos casos em que a mulher é contribuinte individual, facultativa ou seguradora especial, o INSS vai pagar o benefício integralmente. Já para as mulheres que não são seguradas da Previdência, o pagamento terá natureza assistencial. A presidente do INSS, Ana Cristina Viana Silveira, destaca que bastará a decisão judicial para que o Instituto faça o pagamento.
7: O INSS tem a responsabilidade de assegurar que esse direito chegue a essas mulheres com agilidade, respeito e sensibilidade, especialmente para mulheres que enfrentam a violência doméstica.
3: Após a publicação do parecer da AGU, o Ministério da Previdência Social e o INSS terão até 15 dias para regulamentar o pagamento. As dúvidas podem ser tiradas pelo Disque 135 do INSS ou pela Central de Atendimento à Mulher, o Ligue 180. Reportagem Luana Karen.
0: E quando o assunto é proteção e garantia de direitos da mulher, o dinheiro que chega todo mês também faz diferença.
1: E por isso que o Pix Pensão foi criado, para facilitar o pagamento e o recebimento da pensão de um jeito mais simples e seguro.
0: Vamos entender mais sobre a medida que começa a valer no ano que vem.
8: O Pix Pensão entrará em vigor em julho do ano que vem. A medida altera o Código de Processo Civil para permitir o pagamento de pensão alimentícia de forma automática, via Pix, conforme decisão judicial. Antes da sanção da lei, o pagamento dependia exclusivamente de quem devia a pensão, que podia optar entre transferência manual, boleto ou desconto em folha de pagamento, no caso dos assalariados. Juliana Hernandes Cores, coordenadora geral de políticas de cuidado da Secretaria Nacional de Autonomia Econômica e Política de Cuidados do Ministério das Mulheres, detalha a mudança.
9: A gente tem números que mostram que as mulheres, principalmente mulheres, ficam sem a garantia dos seus direitos, como é exercido o direito hoje. 90% dos pedidos de execução de alimentos não são constantes, então a gente entende que o Pensão vai facilitar aí não só a tramitação judicial, mas a tramitação bancária também.
8: As mães ou responsáveis legais que detenham a guarda de crianças e adolescentes beneficiários de pensão alimentícia poderão solicitar o Pix Pensão a qualquer momento do cumprimento da sentença. Para isso, será preciso procurar um advogado ou defensor público, acessar o processo judicial onde a pensão foi definida e pedir o Pix automático. O interessado precisa informar nos autos os dados bancários, agência, conta e chave Pix cadastrada, tanto de quem recebe quanto de quem deve pagar. E só então o juiz vai expedir a ordem eletrônica para que o sistema bancário agende o pagamento, como explica o advogado especialista em direito de família, Marcelo Lucena.
10: Então, uma parte devedora, independente de sua vontade, ela vai receber uma ordem judicial em sua instituição financeira e naquela data que o juiz determinar ou no acordo que foi feito e homologado pelo judiciário, naquela data fixa, será cadastrada uma ordem judicial para que se transfira de forma automática o valor referente à pensão pelo tempo que ficar determinado.
8: Por se tratar de decisão judicial, o Pix da pensão alimentícia só poderá ser cancelado ou alterado a partir de nova manifestação da Justiça. Reportagem Graziele Bezerra.
1: E a partir de hoje, o pagamento via Pix por aproximação pode ser feito para valores acima de R$500.
0: Para mudar esse limite, a pessoa deve procurar o banco onde realiza a transação e solicitar a nova quantia máxima que o cliente vai permitir.
1: Essa nova regra foi autorizada pelo Banco Central em junho e passa a vigorar a partir de hoje.
0: O Clube Esportivo fecha acordo para a ocupação de um patrimônio público.
1: É o Centro de Treinamento Rei Pelé, uma referência no cenário do futebol brasileiro.
0: Entenda o que representa para os dois lados o acordo assinado hoje em Brasília.
11: O Santos Futebol Clube negociou um acordo com a União para garantir a permanência no centro de treinamento Rei Pelé por 20 anos, renováveis por igual período. Por meio desse acordo, o clube ganha segurança jurídica sem que a área deixe de ser patrimônio público. Como disse a ministra da Gestão e da Inovação em Serviços Públicos, Esther Dueck.
12: A gente tem uma propriedade da União que vai ser preservada, vai ser cuidada.
11: O clube ganha segurança jurídica sem que a área deixe de ser patrimônio público, como disse a ministra da Gestão e da Inovação em Serviços Públicos, Esther Dueck.
12: A gente

0: cenário do futebol brasileiro profissional. As negociações foram conduzidas pela Advocacia Geral da União e, segundo o Jorge Messias, o advogado geral, representam mais que uma transação econômica.
1: Nós entendemos que este patrimônio da União, ele tem um trabalho e um serviço que transcende a uma equação econômica. Nós estamos falando do valor imaterial que ele representa, não só para a sociedade santista, mas para toda a sociedade brasileira.
0: A partir do acordo, o Santos Futebol Clube assume uma série de compromissos relacionados a ações sociais, investimentos nas categorias de base e conservação da área. Reportagem Luciana Colares de Holanda.
2: Hoje é dia do idoso, uma data para lembrar que cuidar da saúde também é uma forma de garantir mais qualidade de vida e proteção na terceira idade.
3: E entre esses cuidados, a imunização tem um papel importante. Manter as vacinas em dia ajuda a prevenir doenças e complicações que podem ser mais graves em pessoas idosas.
4: Envelhecer com saúde também passa pela vacinação. Manter a caderneta em dia é uma das formas mais simples e eficazes de prevenir doenças graves, reduzir internações e garantir mais qualidade de vida. No Sistema Único de Saúde, pessoas com 60 anos ou mais têm acesso gratuito às vacinas previstas no Calendário Nacional de Vacinação. Em Brasília, a aposentada dona Gilmara Teixeira tem a caderneta de vacinação completa. Aos 70 anos, ela não esconde a preocupação de ficar livre das doenças.
5: A vacina em dia, a gente livra da doença. Não quero ficar doente. Eu estou com 70 anos e eu quero ter uma vida saudável.
4: O exemplo da dona Gilmara é a recomendação para todos os idosos. Entre as principais vacinas estão a da gripe, aplicada todos os anos, o reforço contra a Covid-19 a cada 6 meses, além das vacinas contra hepatite B, tétano e difteria. Dependendo da situação de saúde do histórico vacinal, também podem ser indicadas vacinas como a da febre amarela e a pneumocócica, que protege contra formas graves de pneumonia e meningite. A diretora substituta do Programa Nacional de Imunizações do Ministério da Saúde, Ana Catarina de Melo Araújo, explica a importância da vacinação para os idosos.
6: A criança e o idoso, ele é mais vulnerável. Então, às vezes, uma doença que na fase adulta ela não teria uma complicação tão importante, mas na fase do idoso ela pode complicar e até levar ao óbito ou deixar alguma sequela.
4: Com o avanço da idade, o organismo fica mais vulnerável às infecções. Por isso, manter a vacinação atualizada ajuda a evitar complicações, internações e até mortes provocadas por doenças que podem ser prevenidas. Para a dona Gilmara, do começo da reportagem, a vacina é proteção e vida longa.
5: Vacina salva vidas e muitas vidas. Vamos confiar. A ciência está aí para poder estudar e ensinar para gente que a vacina é fundamental na nossa vida.
4: A recomendação é não esperar uma doença aparecer para procurar proteção. Atualizar a caderneta é simples. Basta procurar a unidade básica de saúde mais próxima, levando um documento de identificação e o cartão de vacinação. Mesmo quem perdeu a caderneta deve buscar a unidade para que os profissionais avaliem o histórico e indiquem quais vacinas ainda precisam ser aplicadas. Reportagem Pablo Mundim.
2: E idosos podem contribuir também para salvar vidas.
3: Novas regras autorizam que pessoas com 70 anos ou mais sejam doadoras de sangue.
2: O regulamento também reduziu o tempo de espera para que pessoas temporariamente impedidas possam voltar a doar.
3: A coordenadora geral de sangue e hemoderivados do Ministério da Saúde, Luciana Carlos, explicou pra gente essas mudanças. Acompanhe a entrevista. Coordenadora geral de sangue e hemoderivados do Ministério da Saúde, Luciana Carlos. É um prazer ter a senhora com a gente aqui na Voz do Brasil. Vamos falar então sobre essas mudanças nessa parte de doação de sangue que foram anunciadas recentemente. A doação de sangue passou a ter então novas regras para coleta, armazenamento, isso, transporte, não é isso? Entre essas isso mudanças está o prazo, por exemplo, para quem fez tatuagem, piercing, endoscopia. Explica pra gente então quais essas mudanças.
7: Bom, eu queria agradecer inicialmente, né, a oportunidade de estar conversando com o Brasil inteiro sobre isso. E, na verdade, essa atualização do regulamento técnico da hemoterapia no Brasil é uma coisa que a gente esperava há muito tempo. Está sendo muito bem recebido e saudado por toda a hemoterapia brasileira, porque a gente tinha algumas regras que datavam de 2014.

0: Então, eram regras e normas que já estavam um pouco defasadas e distantes da necessidade de segurança dos serviços. Então, agora a gente tem realmente uma atualização desse regulamento técnico e isso faz com que a gente tenha mais segurança para doadores e pacientes, porque a gente, vamos dizer assim, a gente melhorou, né, a segurança desses regulamentos ou desses critérios que são aplicados, né, para que as pessoas possam ou não fazer a doação de sangue com segurança.
1: E por que foram feitas essas atualizações, então?
0: Existem várias tecnologias que surgiram, algumas situações epidemiológicas que mudaram, alguns critérios técnicos que antes a gente não tinha evidência da segurança e hoje a gente tem. Então, assim, são atualizações técnicas e científicas mesmo que surgem ao longo do tempo e que a gente vai precisando fazer a adequação. Infelizmente, teve um tempo muito longo e agora a gente conseguiu trazer essa adequação, que não está restrita apenas à doação de sangue ou aos critérios de doação. A gente também tem outras alterações de incorporação de tecnologias, uso, por exemplo, de ferramentas informatizadas dentro do serviço para atendimento ao doador. Então, várias oportunidades de atualização que foram feitas, né? E sempre voltadas para a segurança dos doadores, porque o que a gente precisa é que os doadores, as pessoas que podem doar, elas realmente façam a doação com segurança e tranquilidade e continuem saudáveis e até voltem a doar, né, como doadores regulares, e para a segurança também dos pacientes que vão receber esse sangue ou esses componentes que são produzidos a partir do sangue doado.
2: Agora, só para a gente deixar mais claro, né, eu cheguei a mencionar aí os prazos para quem fez tatuagem, piercing. A senhora pode dizer para a gente, então, quais são as principais mudanças, principalmente as que mais impactam os doadores?
0: Uma das coisas que mudou e que a gente fica muito tranquilo e feliz com essa mudança é o tempo máximo de doação, então a idade máxima para fazer a doação. A gente tem vários doadores regulares que chegavam aos 70 anos e que não podiam mais doar por causa do corte que a gente tinha no regulamento anterior. Agora, essas pessoas, se saudáveis, avaliadas pelo médico do serviço, elas podem continuar fazendo a doação. A tatuagem, a gente tinha um tempo de inaptidão longo. Agora, a tatuagem feita em serviços regulamentados e fiscalizados pela Anvisa, o tempo é de 7 dias. E aquelas tatuagens que são feitas sem a gente saber como, o tempo é de 4 meses. Então, as endoscopias, que eram 6 meses, passaram a 4 meses. Então, assim, são muitas alterações que a gente incorporou ao texto, mas sempre garantindo que essa incorporação ou essa alteração não vai significar mais risco, nem para os doadores, nem para os pacientes. Então, a gente passa a ter pessoas que antes eram inaptas, agora podendo fazer a doação e ampliando, né, também o número de potenciais doadores no país. Então, a gente espera que isso tenha uma repercussão muito boa. Principalmente essa questão da tatuagem, porque a gente tem hoje, a população mais jovem usa muito tá todo mundo se tatuando e lindos e maravilhosos, mas a gente, então a gente perdia muito doador com isso, né? E agora não, agora a gente vai poder realmente, a partir até da melhoria dos serviços que fazem a tatuagem, né? A gente tem agora agulhas descartáveis, as tintas que são também alicotadas, então a gente tem segurança, e a partir dessa segurança, na forma como a tatuagem é feita, a gente vai poder flexibilizar isso. Então, isso traz muitos doadores
1: Certo.
0: Para os serviços.
1: Falando sobre a doação de sangue em si, por que a doação regular é tão importante para manter os estoques no país e em que situações os estoques costumam ficar mais baixos ao longo do ano?
0: O doador regular, ele é importante porque ele é uma pessoa que já entendeu o processo como um todo, então ele já sabe o que é que acontece, ele já se compromete com a segurança do processo, está sensibilizado para ter as respostas corretas às perguntas que são feitas na triagem. Ele já foi testado anteriormente, então a gente já tem várias informações desse doador, e ele é uma pessoa que já está comprometido com o sistema. Então, os homens podem doar até 4 vezes por ano, as mulheres 3 vezes por ano, e esse doador que volta, né, ele tanto é mais seguro, como ele já é uma forma da gente ter um número regular, né, de doações.
2: Muito bem, nós conversamos com Luciana Carlos, coordenadora geral de sangue e hemoderivados do Ministério da Saúde. Coordenadora, muito obrigada pela sua entrevista aqui à Voz do Brasil.
0: Nós que agradecemos. Obrigada.
1: A disputa mundial por minerais críticos usados na fabricação de baterias de celulares e carros elétricos já é uma realidade.
2: Mas a ciência brasileira está de olho em uma alternativa sustentável, a partir de uma matéria-prima que tem a cara do Nordeste do país, o coco.
1: Pesquisadores da Universidade Federal de Sergipe estão transformando os resíduos do fruto em uma peça-chave para uma nova geração de baterias.
2: Os detalhes dessa inovação você acompanha agora no quadro Ciência na Prática.
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4: Sergipe é um dos maiores produtores de coco do país. E depois de consumido, o fruto pode virar lixo. Mas essa realidade vem mudando graças a uma pesquisa realizada no estado. A casca e o pó residual do coco têm se tornado um material de alto valor tecnológico, conhecido como biocarvão.
5: Meu nome é Yara de Fátima Jimenez e eu sou do Departamento de Química da Universidade Federal de Sergipe. Produção e consumo de coco é muito importante aqui no estado, né? Então gera um grande volume de resíduos. E um dos produtos que podem ser obtidos são os materiais carbonáceos, ou conhecidos popularmente como os biocarvões. Que tipo de bioprodutos nós podemos obter? Em filtros, como absorventes, também como suportes para catalisadores. E uma das aplicações, né, que nos chamou a atenção são as aplicações em energia.
4: Atualmente, as baterias dependem do lítio, um mineral caro e que pode se tornar escasso no futuro. A solução encontrada pelos pesquisadores foi substituir o lítio pelo sódio, usando o biocarvão de coco para fazer a bateria funcionar.
5: O íon lítio, ele sofre oscilações de preço e disponibilidade no mercado mundial. E nesse contexto, o estado de Sergipe, ele tem reservas de potássio e de sódio. As baterias de íon sódio são biocarvões preparados a partir de biomassa a temperaturas altas.
4: A pesquisa ainda está sendo desenvolvida em laboratório, mas promete colocar o Brasil em um mercado promissor, criando uma alternativa viável e sustentável para o futuro da energia global.
5: A China, ela está privilegiando muito os tipos de pesquisas no desenvolvimento de baterias de íon sódio. Em escala ainda de laboratório, a gente conseguiria, entre 4 a 5 anos, ter uma linha de desenvolvimento até a otimização desse carbono.
4: Acompanhe a pesquisa na página da Universidade Federal de Sergipe. E esse foi o Ciência na Prática, com produção de Warby Calil e edição de Edinaldo Júnior. E nosso encontro com o Saber Científico volta na próxima semana. Até lá.
1: Instrumentos musicais, microfones e máquinas de costura agora podem ser importados sem o pagamento de imposto.
2: A importação desses produtos estava sujeita à alíquota de 18%.
1: No caso das máquinas de costura, a medida que já valia de forma provisória e com restrições de cotas, agora é definitiva.
2: A redução tarifária consta em resolução da Câmara de Comércio Exterior, que incorporou decisões do Mercosul.
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2: Fique agora com as notícias do Poder Judiciário e do Congresso Nacional. Boa noite.
1: Boa noite para você e até amanhã.

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2: STF envia conciliação do caso sobre a aplicação do Estatuto da Pessoa Idosa a contratos de planos de saúde.
3: Justiça do Trabalho vai fazer um mutirão de conciliação em processos que envolvem pessoas a partir dos 60 anos.
2: Tribunal Superior Eleitoral define relatores para recursos relacionados à apuração das eleições 2026.
3: Boa noite, eu sou Marcela Luiza.
2: E eu sou Walter Lima.
3: Em nota publicada nesta quinta-feira, a presidência do Supremo Tribunal Federal firmou o compromisso com a democracia e a liberdade de escolha de brasileiros e brasileiras em ambiente de paz.
2: O voto é a expressão máxima da cidadania, segundo o presidente do STF, ministro Edson Fachin, e a garantia de que a vontade popular define o futuro do Brasil. Na nota, o ministro ressaltou que isso só é possível graças ao empenho incansável da Justiça Eleitoral brasileira.
3: TSE define relatores para recursos relacionados à apuração das eleições 2026.
2: Os ministros ficarão responsáveis pela análise de processos relativos aos cargos de presidente e vice-presidente da República. Fábio Ruas.
4: O ministro Sebastião Reis Júnior vai ser o relator da apuração dos resultados eleitorais do Amazonas, Alagoas, São Paulo e Tocantins. A ministra Estela Aranha ficou com Minas Gerais, Mato Grosso, Espírito Santo e Mato Grosso do Sul. Já o ministro Floriano de Azevedo Marques será o responsável pelo Ceará, Sergipe, Maranhão e Goiás. Os processos de apuração dos votos dos estados do Rio de Janeiro, Paraná, Pará e Piauí ficarão sob a relatoria do ministro André Mendonça. O ministro Ricardo Vilas Boas Cueva vai atuar nos processos da Bahia, Pernambuco, Paraíba e Santa Catarina. E o ministro Dias Toffoli ficou com o Distrito Federal, Rio Grande do Sul, Rio Grande do Norte, Acre, Amapá, Roraima e Rondônia. A distribuição garante a organização e a celeridade dos trabalhos da Justiça Eleitoral durante a totalização dos votos.
3: O Supremo suspendeu o julgamento sobre a aplicação do Estatuto da Pessoa Idosa a contratos de planos de saúde firmados antes de 2004.
2: A discussão envolve reajustes das mensalidades em razão da idade.
3: O estatuto proíbe a cobrança de valores diferenciados em razão da idade. Com a lei entrou em vigor em 2004, o Supremo discute se essa proteção também se aplica aos contratos firmados antes dessa data, inclusive nos casos em que o beneficiário completou 60 anos após a entrada em vigor do estatuto.
2: A questão é discutida em dois processos diferentes que começaram a ser julgados por composições distintas da corte. Na sessão de hoje, o ministro Dias Toffoli propôs o envio do caso ao Núcleo de Solução Consensual de Conflitos do Supremo para tentativa de conciliação. A sugestão foi acolhida pelo plenário.
3: Hoje, 1º de outubro, é o Dia Nacional e Internacional da Pessoa Idosa.
2: De olho na data, a Justiça do Trabalho vai fazer um mutirão de conciliação em processos que envolvem pessoas a partir dos 60 anos. Rocine Gomes.
5: É isso mesmo, a ação em todo o país será de 5 a 9 de outubro. Chamada Em Pauta a Melhor Idade, a iniciativa vai dar preferência aos processos de pessoas idosas. Para participar e adiantar a sua vida, basta procurar seu advogado, ir ao Tribunal Regional do Trabalho e pedir que o processo seja priorizado. É o seu processo em cima da pilha.
3: O STJ recebeu o primeiro recurso especial da história, autuado de acordo com os novos critérios da sistemática da relevância da questão federal.
2: O chamado filtro de relevância entrou em vigor em 3 de setembro. Fátima Uchoa.
6: Nesse novo sistema, só serão julgados pelo STJ casos com relevância econômica, política, social ou jurídica que ultrapassem os interesses das partes, além dos que já têm relevância presumida, como previsto na lei que regulamenta o filtro. O primeiro recurso com relatoria do ministro Herman Benjamin, da primeira turma, teve origem em execução fiscal ajuizada pelo Conselho Regional de Engenharia e Agronomia do Paraná para cobrar dívida decorrente de infração à lei que rege a categoria. Vale destacar que o STJ começou e deve concluir até 7 de outubro as primeiras sessões virtuais para analisar propostas de submissão de recursos especiais ao filtro da relevância.
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3: Uma boa noite.
2: E até amanhã.
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1: Eu sou Humberto Pinheiro e estes são os destaques de hoje do Jornal do Senado, que começa agora. Senado debate projetos para ampliar a inclusão e qualidade de vida dos idosos. CCJ analisa a criação da Universidade do Vale do Juruá, no Acre. Nova lei do seguro rural amplia a proteção de produtores contra grandes perdas. Boa noite. 1º de outubro é o Dia Nacional do Idoso, data dedicada à reflexão sobre os direitos e as condições de vida dos brasileiros com 60 anos ou mais. O Senado analisa projetos para ampliar a inclusão digital e incentivar a participação das pessoas idosas em atividades turísticas. Repórter Rodrigo Rezende.
2: Uma lei sancionada em 2006 determinou que 1º de outubro é o Dia Nacional do Idoso. Em 2003, 3 anos antes, o país ganhou seu primeiro conjunto de leis específicas para essa parcela da população, o Estatuto do Idoso, hoje denominado Estatuto da Pessoa Idosa, como destaca o senador Paulo Paim, do PT do Rio Grande do Sul.
3: O Estatuto garantiu algo fundamental, reconheceu a pessoa idosa como sujeito de direitos, com prioridade nas políticas públicas, proteção à saúde, à moradia, à previdência, ao trabalho, à assistência social e, acima de tudo, à dignidade.
2: O Senado debate diversos projetos para melhorar a vida dos idosos brasileiros. Um deles, apresentado pela senadora Damaris Alves, do Republicanos do Distrito Federal, quer promover a acessibilidade, inclusão e segurança da pessoa idosa nos ambientes digitais. Já o senador astronauta Marcos Pontes, do PL de São Paulo, é relator na Comissão de Direitos Humanos de uma proposta que incentiva a participação dos idosos em atividades turísticas.
1: A Comissão de Constituição e Justiça analisa o projeto de lei que autoriza o Poder Executivo a criar a Universidade Federal do Vale do Juruá, UFVJ, com sede em Cruzeiro do Sul, no Acre. A proposta tem o objetivo de interiorizar a oferta de ensino superior público na Amazônia Ocidental e impulsionar o desenvolvimento científico e socioambiental da região. A reportagem é de Bruno Lourenço.
4: A proposta prevê a criação de uma fundação pública federal sediada em Cruzeiro do Sul, no oeste do Acre, com atuação em outras localidades do Vale do Juruá. O senador Hamilton Mourão, do Republicanos do Rio Grande do Sul, defendeu a importância de expandir o ensino superior público para além das capitais.
5: A interiorização do ensino superior público, especialmente em territórios com as peculiaridades socioambientais e os desafios logísticos do Vale do Juruá, é medida de inegável e urgente interesse público.
4: A Universidade Federal do Vale do Juruá deverá ter como foco suas vocações regionais e priorizar áreas como bioeconomia, agricultura familiar, biotecnologia, saúde e conservação ambiental.
1: O Brasil e os Estados Unidos anunciaram a criação de um grupo de trabalho para negociar o tarifaço. O objetivo é avaliar possíveis soluções e avançar nas negociações sobre um eventual acordo. No Congresso, aguarda análise uma MP que destina crédito subsidiado a exportadores e setores estratégicos. Repórter Pedro Pincer.
6: O governo norte-americano deve apresentar nas próximas semanas uma proposta para definir os assuntos das negociações. As conversas ocorrem enquanto os Estados Unidos mantêm sobretaxas sobre parte das exportações brasileiras. Em julho, foi anunciada uma tarifa adicional de 25% sobre determinados produtos brasileiros. No Congresso brasileiro, aguarda a instalação a comissão mista que vai analisar a medida provisória que prevê R$18,5 bilhões em crédito subsidiado para exportadores e setores estratégicos. O presidente do Senado, Davi Alcolumbre, afirmou que o Legislativo está unido na defesa dos interesses nacionais.
7: Nós vamos defender a soberania nacional, vamos defender os empregos dos brasileiros e defender os empresários brasileiros que geram a riqueza para o Brasil, e tenho convicção também que esse processo tem que ser liderado pelo Poder Executivo. Buscar estreitar os laços e fazer as coisas acontecerem defendendo os brasileiros. O Parlamento está integralmente à disposição da defesa dos interesses do Brasil.
6: A partir de um documento que será enviado pelos Estados Unidos, o grupo de trabalho vai buscar um entendimento entre os dois países.
1: O Executivo sancionou uma lei aprovada no Senado que muda as regras do seguro rural para proteger produtores e seguradoras em caso de grandes perdas no campo. Repórter Patrícia Oliveira.
0: O dinheiro que o governo federal destina para ajudar o produtor a pagar o seguro rural não poderá ser bloqueado ou congelado durante a execução do orçamento. A nova lei também tira do papel o chamado Fundo Catástrofe, criado em 2010 para auxiliar as seguradoras a cobrirem prejuízos extraordinários na produção rural, como os causados pelas mudanças climáticas. A proposta que deu origem à lei é da senadora Tereza Cristina, do Progressistas de Mato Grosso do Sul.
8: O seguro rural, ele representa um instrumento essencial de gestão de risco, pois protege o produtor rural contra perdas decorrentes de eventos aleatórios e não controláveis.
0: A lei prevê ainda que os produtores que têm seguro terão prioridade nas linhas de crédito para prorrogar ou renegociar dívidas.
1: O plenário pode votar em breve um projeto que estabelece condições de trabalho específicas para mulheres com câncer de mama, incluindo aquelas em tratamento ou em período de remissão. A proposta autoriza a adoção de medidas para flexibilizar as condições de trabalho, como teletrabalho, redução da jornada, horários flexíveis e apoio psicossocial sem redução salarial. Além disso, institui o selo rosa para reconhecer empresas que adotarem práticas inclusivas e não discriminatórias. Durante a leitura do relatório na Comissão de Assuntos Sociais, o senador Flávio Arnes, do PSB do Paraná, ressaltou que o trabalho pode contribuir efetivamente para a saúde mental de quem enfrenta o câncer de mama.
9: É comprovado que se manter ocupado e produtivo representa um grande apoio psíquico aos pacientes de câncer ao obstar ou ao menos dificultar o advento de depressão que muitas vezes os acomete.
1: A Comissão de Constituição e Justiça do Senado pode votar o projeto de lei do senador Chico Rodrigues, do PSB de Roraima, que muda a contagem de prazos para manifestação da Fazenda Pública, do Ministério Público e da Defensoria Pública em processos de inventário. Pela proposta, os prazos passam a ser contados em dias corridos, incluindo sábados, domingos e feriados. Atualmente, a contagem é feita apenas em dias úteis. O relatório do senador Jorge Cajuru, do PSB de Goiás, recomenda a aprovação do projeto.
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1: Na hora de votar, além do celular, o eleitor precisa deixar outros equipamentos eletrônicos fora da cabine, como relógio inteligente e óculos com câmera. A proibição vale até para aparelhos desligados e foi reforçada pela Justiça Eleitoral para garantir o sigilo do voto. Repórter Marcela Cunha.
13: Não é só o celular que deve ficar fora da cabine de votação. Com o avanço de dispositivos cada vez menores e mais conectados, a Justiça Eleitoral detalhou as regras para impedir que novas tecnologias comprometam o sigilo do voto. A proibição também vale para máquinas fotográficas, filmadoras, relógios e pulseiras inteligentes, óculos conectados, fones de ouvido, câmeras corporais e microcâmeras. A medida busca evitar que equipamentos capazes de registrar ou transmitir informações sejam usados para revelar a escolha do eleitor. Também ajuda a combater a compra ou a coação de votos ao impedir a produção de uma prova da opção registrada na urna, como lembrou a senadora Damares Alves, do Republicanos do Distrito Federal.
14: A legislação é muito clara, o voto ele é secreto.
13: Quem se recusar a entregar o equipamento aos mesários não poderá votar até cumprir a orientação. O caso será registrado em ata e, se necessário, a força policial poderá ser acionada. Já equipamentos de acessibilidade e tecnologias assistivas continuam permitidos.
1: Com trabalhos técnicos de Eliseu Caires, o Jornal do Senado fica por aqui. Acompanhe agora as notícias da Câmara dos Deputados. Boa noite e até amanhã.

0: Deputados esclarecem a atuação do Ministério Público em pedido de pensão.
1: Escolas devem informar suspeita de trabalho infantil ao Conselho Tutelar.
0: Avança projeto que aumenta a punição para corridas ilegais em vias públicas.
2: Boa noite. A Comissão de Viação e Transportes aprovou penas mais rígidas para quem participar de corridas ilegais em vias públicas. A repórter Kate Nayane traz mais detalhes sobre que agora será analisado pela Comissão de Constituição e Justiça.
3: O projeto de lei que aumenta as punições para os chamados rachas foi aprovado pela Comissão de Viação e Transportes da Câmara dos Deputados. Pela proposta, a multa pela prática de corridas ilegais em vias públicas passa de 2.934 para 4.402, além da suspensão do direito de dirigir e apreensão do veículo. O aumento do valor da multa também se aplica para quem promover ou participar de eventos que envolvam manobras perigosas, corridas ou disputas em vias públicas sem a permissão da autoridade de trânsito. O texto aprovado também agrava as penas. Caso a infração ocorra próximo de escolas, hospitais, locais de embarque e desembarque de passageiros, ruas estreitas ou onde exista grande concentração de pessoas, as penas passam de 3 a 6 anos para reclusão, de 4 a 8 anos em caso de lesão corporal grave e de 6 a 12 anos em caso de morte. O relator da proposta, deputado Hugo Leal, do PSD do Rio de Janeiro, defende que infrações como estas não devem ser tratadas como acidentes.
4: Inclusive, no caso de lesão corporal ou morte, aí sim, responsabilidade por homicídio. Homicídio, essa é nossa principal mudança, principal alteração, é que quando uma prática ilegal dessa natureza, o resultado dela é o homicídio, nós temos que tratar esse indivíduo como um homicida, não como um acidente de trânsito.
3: Em seguida, o projeto de lei que aumenta as punições para quem pratica corridas ilegais em vias públicas será analisado pela Comissão de Constituição e Justiça. Da Rádio Câmara de Brasília, Kate Nayane.
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6: Economia.
0: Afonso Mota, do PDT do Rio Grande do Sul, destaca a importância da lei que reduz as alíquotas do PIS/PASEP e da CONFINS para a indústria química e petroquímica. O deputado ressalta que o setor recolhe aproximadamente 40 bilhões de reais por ano em impostos.
2: Afonso Mota avalia que a redução dos tributos tem fortalecido uma atividade estratégica para a economia brasileira diante da concorrência internacional. O parlamentar reitera que a medida cria condições para que o setor continue contribuindo para o desenvolvimento do país.
0: Marcos Aurélio Sampaio, do MDB do Piauí, defende projeto que acaba com a cobrança pelo uso da rede de distribuição de energia elétrica para microgeradores de energia solar. O texto garante isenção permanente aos consumidores que injetam energia excedente na rede.
2: A proposta estende a isenção a todos os usuários de fontes renováveis, independentemente da data de adesão. No entendimento de Marcos Aurélio Sampaio, a medida garante segurança jurídica e incentiva a democratização da energia limpa.
6: Agricultura.
0: Projeto de Renilson Nicodemos, do MDB do Pará, estabelece um período de paralisação temporária na colheita do açaí e cria um seguro para os extrativistas do fruto. A ideia é pagar aos trabalhadores um salário mínimo por até 4 meses no ano para permitir a regeneração natural das palmeiras.
2: Na visão de Renilson Nicodemos, a medida garante a sustentabilidade ambiental e assegura renda às famílias extrativistas no período de entre-safra. A proposta prevê ainda ações para diminuir os acidentes de trabalho na subida dos açaizeiros e modernizar as técnicas de manejo.
6: Relações Exteriores.
0: Felipe Martins, do PL Tocantinense, apoia a criação da Frente Parlamentar Mista pela Integração Continental e Desenvolvimento Sul-Americano. O objetivo do colegiado é elaborar iniciativas de conexão produtiva, digital e institucional entre os países do continente.
2: De acordo com Felipe Martins, o grupo vai articular com governos estaduais, municipais e a sociedade civil para ampliar o protagonismo do Brasil na América do Sul, promovendo o intercâmbio tecnológico e o crescimento socioeconômico.
6: Segurança Pública.
0: A Comissão de Segurança Pública aprovou uma escolta policial para mulheres vítimas de descumprimento de medida protetiva. O repórter Luiz Cláudio Canuto explica a questão.
7: A Comissão de Segurança Pública e Combate ao Crime Organizado aprovou projeto que prevê escolta policial para mulheres que denunciarem descumprimento de medida protetiva. Pela proposta, a escolta deveria ser concedida quando houvesse risco à integridade física. A proposta muda a Lei Maria da Penha e também a Lei que disciplina a proteção de vítimas e testemunhas ameaçadas. O colegiado aprovou a versão da relatora, deputada delegada Ione, do Avante de Minas Gerais. Segundo ela, o objetivo é fortalecer a proteção das vítimas no momento em que procuram as autoridades para comunicar que o agressor desrespeitou a decisão judicial. O texto aprovado amplia o alcance da proposta original e incorpora a proteção da escolta a um conjunto mais amplo de medidas protetivas na Lei Maria da Penha. A proposta original da deputada Rogéria Santos, do Republicanos da Bahia, previa a obrigatoriedade de escolta policial para a mulher que comparecesse à delegacia para denunciar o descumprimento de medida protetiva de urgência. Pelo texto aprovado, a adoção de escolta policial deixa de ser uma medida automática e passa a depender de avaliação técnica do risco enfrentado pela vítima. Entre os critérios poderiam ser considerados o histórico de violência praticada pelo agressor, a gravidade das ameaças e a possibilidade de novas agressões. Segundo o Conselho Nacional de Justiça, a cada 45 segundos, uma mulher recebe a proteção judicial. O projeto tramita em caráter conclusivo e aguarda indicação de relator na Comissão de Defesa dos Direitos da Mulher. Em seguida, passará pela Comissão de Constituição e Justiça. Da Rádio Câmara de Brasília, Luiz Cláudio Canuto.
2: Franciane Baier, do Republicanos do Rio Grande do Sul, apoia projeto que destina 30% da arrecadação de apostas de cota fixa ao Fundo Nacional de Segurança Pública. A proposta também reserva, no mínimo, 30% do fundo para o combate à violência contra a mulher.
0: Franciane Baier informa que os recursos vão financiar ações como monitoramento eletrônico de agressores, patrulhas especializadas e casas de acolhimento. Para a deputada, a medida garante orçamento contínuo para interromper os ciclos de agressão às mulheres.
2: Projeto de lei quer proibir a nomeação ou contratação de pessoas condenadas por crimes sexuais contra crianças e adolescentes para cargos ou funções públicas. De autoria de Júnior Lourenço, do MDB do Maranhão, a medida valeria para órgãos públicos, empresas estatais e contratos de prestação de serviços.
0: A proposta determina ainda que a proibição só será aplicada após condenações definitivas. De acordo com Júnior Lourenço, a iniciativa reforça a proteção de crianças e adolescentes e a integridade da administração pública.
2: Misael Varela, do PSD de Minas Gerais, apoia a proposta de emenda à Constituição que reduz a maioridade penal de 18 para 16 anos. A mudança visa punir, com mais rigor, menores envolvidos em crimes hediondos e em casos de violência extrema contra pessoas e animais.
0: Misael Varela pondera que a responsabilização penal vai depender de laudo técnico que comprove a capacidade do jovem de entender a gravidade do ato. Para o deputado, a proposta evita a impunidade em casos de extrema violência.
2: Exigir vídeo monitoramento e punir a omissão de casos de agressão contra crianças e adolescentes em creches e escolas é a proposta de delegado Bruno Lima, do Podemos de São Paulo. O texto ainda impõe pena para os dirigentes que deixarem de notificar casos suspeitos.
0: Delegado Bruno Lima argumenta que crianças pequenas muitas vezes não conseguem relatar abusos, o que exige de provas objetivas. O parlamentar pondera que as câmeras devem ficar restritas às áreas comuns, prevendo penas mais duras para maus tratos em creches.
2: André Fernandes, do PL do Ceará, apresentou o projeto que determina a queima completa como único método para destruir entorpecentes apreendidos e plantações ilícitas. Pela proposta, a destruição deve ser gravada em vídeo com registro de geolocalização.
0: Na avaliação de André Fernandes, métodos atuais como enterramento não garantem a destruição total dos materiais apreendidos. Para o deputado, a incineração evita que drogas e lavouras voltem ao mercado ilegal por falhas no descarte policial.
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6: Justiça.
2: Os deputados aprovaram um projeto que esclarece a atuação do Ministério Público em pedido de pensão alimentícia. A repórter Paula Bittar explica os detalhes.
9: A Comissão de Constituição e Justiça da Câmara aprovou uma proposta que inclui no Estatuto da Criança e do Adolescente uma regra autorizando o Ministério Público a pedir judicialmente pensão alimentícia em favor de crianças e adolescentes. Pela proposta, isso poderá ocorrer mesmo que os pais continuem exercendo seus direitos e deveres legais em relação ao filho, que a criança ou adolescente não esteja em situação de risco e que exista defensoria pública na comarca. O objetivo é transformar em texto legal um entendimento que já é adotado pelo Superior Tribunal de Justiça. A relatora na CCJ, deputada Maria Arraes, do PSB de Pernambuco, destacou que a proposta não traz uma inovação substancial, mas confere maior precisão ao texto legal ao incorporar orientação jurisprudencial já consolidada, promovendo segurança jurídica, uniformidade interpretativa e previsibilidade na atuação dos órgãos responsáveis pela tutela dos direitos infanto-juvenis. De acordo com o Estatuto da Criança e do Adolescente, o Ministério Público pode promover ações de alimentos em favor de crianças e adolescentes, mas a lei não explicita que essa atuação independe da situação familiar da criança ou adolescente, da existência de situação de risco ou da disponibilidade da defensoria pública. A autora do projeto, deputada Laura Carneiro, do PSD do Rio de Janeiro, explicou que parte da doutrina tem uma visão distorcida sobre o tema e seu objetivo foi deixar a regra bem clara.
10: O Ministério Público precisa poder pedir alimentos quando eles são de interesse do menor, quando as crianças estão em vulnerabilidade, quando as crianças precisam dessa ajuda do Estado. Na prática, o que a gente faz é colocar agilidade numa rede de proteção que é muito importante para as crianças. Porque a gente sabe que a justiça tem o seu próprio tempo, ela demora, mas a fome, essa não tem tempo.
9: A proposta, que inclui no Estatuto da Criança e do Adolescente uma regra autorizando o Ministério Público a pedir judicialmente pensão alimentícia em favor de crianças e adolescentes, pode seguir agora para a análise do Senado, a menos que haja recurso para votação antes pelo plenário da Câmara. Da Rádio Câmara, de Brasília, Paula Bittar.
6: Ciência e tecnologia.
0: Aliel Machado, do PV do Paraná, defende a regulação e o combate ao abuso de poder de grandes empresas de tecnologia. Ele explica que a ideia é permitir que o governo federal imponha regras de transparência e evite privilégios para produtos das próprias plataformas.
2: Aliel Machado argumenta que o mercado digital exige uma área especial dentro do Conselho Administrativo de Defesa Econômica para proteger o direito do consumidor. Ele ressalta que as regras devem devem focar apenas nas chamadas Big Techs, garantindo mais espaço para pequenos concorrentes.
0: Doutor Ismael Alexandrino, do PSD de Goiás, quer estabelecer diretrizes mais rigorosas para a classificação indicativa de desenhos e animações digitais. A proposta obriga emissoras e serviços de streaming a barrar produções com cenas de violência, humilhação ou duplo sentido.
2: Doutor Ismael Alexandrino lembra que o uso indiscriminado de telas por bebês e crianças pequenas traz prejuízos ao desenvolvimento cognitivo e emocional. Ele defende que as plataformas de vídeo auditem seus catálogos sob pena de multas milionárias e suspensão da empresa.
0: Pastor Eurico, do PSDB de Pernambuco, cobra do governo explicações sobre denúncias de interferência na eleição do Conselho Regional dos Técnicos Industriais da Terceira Região. Ele quer saber se o Ministério da Ciência, Tecnologia e Inovação apoiou uma das chapas concorrentes em Pernambuco e na Paraíba.
2: Pastor Eurico pede detalhes sobre agendas, manifestações públicas e uso de recursos do Ministério em favor de candidatos. Segundo o parlamentar, denúncias apontam quebra dos princípios da impessoalidade, neutralidade, além de possível abuso de poder político.
6: Direitos Humanos.
0: A comissão aprova projeto que obriga as escolas a comunicarem suspeitas de trabalho infantil ao Conselho Tutelar. A reportagem é de Agui Pontes.
11: A Câmara dos Deputados debate fazer com que as escolas sejam obrigadas a comunicar ao Conselho Tutelar suspeitas de trabalho infantil. A proposta, apresentada pelo deputado Amon Mandel, do Republicanos do Amazonas, insere a mudança no Estatuto da Criança e do Adolescente. Segundo a proposta, já aprovada pela Comissão de Educação, a suspeita ou comprovação da prática de trabalho infantil precisa ser apontada pela instituição de ensino, especialmente se envolver uma criança de até 12 anos. A Constituição já prevê o contato da escola com o Conselho Tutelar, em caso de maus tratos ou faltas excessivas e injustificadas à escola. Segundo a relatora na comissão, deputada Franciane Baier, do Republicanos do Rio Grande do Sul, a escola é estratégica para dar esse primeiro alerta.
12: A escola é muitas vezes o primeiro lugar onde os sinais de exploração aparecem. E ao tornar essa obrigação expressa na lei, damos mais agilidade para que o Conselho Tutelar seja acionado e as medidas de proteção sejam tomadas o quanto antes.
11: A Constituição proíbe o trabalho para menores de 16 anos, salvo na condição de aprendiz, que o jovem pode desempenhar a partir dos 14 anos. Segundo um estudo recente do Fórum Nacional de Prevenção e Erradicação do Trabalho Infantil, 1.650.000 crianças e adolescentes estão tendo sua força de trabalho explorada no Brasil. A proposta que prevê a denúncia do trabalho infantil pelas escolas ao Conselho Tutelar será analisada pela Comissão de Previdência, Assistência Social, Infância, Adolescência e Família. Da Rádio Câmara de Brasília, Agui Pontes.
2: Márcio Alvino, do PL de São Paulo, enaltece o trabalho da APAE, Associação de Pais e Amigos dos Excepcionais, na inclusão e na defesa dos direitos das pessoas com deficiência. Ele ressalta a atuação de profissionais, voluntários e famílias no apoio a milhões de brasileiros.
0: Márcio Alvino defende o fortalecimento das APAEs por meio de mais recursos e de políticas públicas voltadas às pessoas com deficiência. Vice-presidente da Frente Parlamentar em Defesa das APAEs, o deputado reafirma o compromisso de apoiar as instituições presentes em todo o país.
6: Educação.
2: O projeto de Geraldo Mendes, do União do Paraná, prevê o abono de até 3 dias de faltas escolares por mês para alunas com deficiência durante o período menstrual. A medida dispensa atestado médico, bastando a notificação da família à instituição de ensino.
0: Geraldo Mendes argumenta que dores intensas tornam a frequência escolar dolorosa para muitas adolescentes com deficiência. Para ele, a dispensa de laudo mensal evita filas desnecessárias nos postos de saúde e assegura o direito à educação sem reprovação por falta.
2: Fomentar o hábito da leitura e ampliar o financiamento de bibliotecas públicas é o objetivo de projeto de Amaro Neto, do PP do Espírito Santo. O texto permite que empresas e pessoas físicas usem deduções no imposto de renda para apoiar a compra de livros, feiras literárias e acervos digitais.
0: Amaro Neto argumenta que o país ainda enfrenta gargalos no acesso à literatura e na preservação de espaços culturais. Ele diz ainda que a proposta estimula a cooperação entre a iniciativa privada e o governo para modernizar estruturas de bibliotecas públicas do país.
2: Termina agora o jornal Câmara dos Deputados, produzido pela Rádio Câmara com trabalhos técnicos de Wellington Teles e apresentação de Luciana Vieira e Val Monteiro. Boa noite.
0: A Voz do Brasil volta amanhã. Uma boa noite para você.
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0: Deus quer que você viva uma história de poder nesse tempo. Faça a diferença, querida. Aleluia.
1: Olá, amigo. Quem fala aqui é Frango. Quero dizer o seguinte. Para você ter êxito na fé, você precisa ter fé. Se você não tiver fé, você não vai ter êxito. Saiba de uma coisa, que um dos melhores remédios, melhor antibiótico, é a fé. Você quer que dê certo sua fé? Se concentre, levante as mãos para cima, se encoste em qualquer, numa parede, em qualquer coisa. E peça a Deus aquilo que lhe interessa. E tenha fé. Se você fizer isso, vai dar certo, vai dar certo. Quem está falando aqui é Franli. Essa oração foi feita aqui na sede da Rede Rádio Verde Campos, com todos os funcionários daqui da rádio. Todos nós fizemos com fé, pedindo para que você tenha saúde, nossos ouvintes, nossos queridos amigos. Então, só quero lhe dizer para você, tenha fé. E reze conosco esse Pai Nosso.
2: Pai Nosso que estais nos céus, santificado seja o vosso nome. Venha a nós o vosso reino. Seja feita a vossa vontade, assim na terra como no céu. O pão nosso de cada dia nos dai hoje. Perdoai as nossas ofensas, assim como nós perdoamos a quem nos tem ofendido. E não nos deixeis cair em tentação, mas livrai-nos do mal. Amém. Ave Maria, cheia de graça, o Senhor é convosco. Bendita sois vós entre as mulheres. Bendito é o fruto do vosso ventre, Jesus. Santa Maria, Mãe de Deus, rogai por nós, pecadores, agora e na hora de nossa morte. Amém.
3: Esse Pai Nosso e Ave Maria é um oferecimento da família da Rede de Rádio Verdes Campos Sat e suas afiliadas. Para todas as pessoas que estão nesse momento passando por situação difícil nos hospitais, com a Covid ou com outras doenças. E também para todas as famílias que estão sofrendo porque perderam seus entes queridos. Rogamos a Deus que Ele console cada coração sofredor nesse momento tão difícil nas nossas vidas. A família da Rede de Rádio Verdes Campos Sat e suas afiliadas têm a certeza que juntos vamos passar por tudo isso e sair do outro lado mais forte.
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1: Olá, eu sou Fábio Brito, estamos chegando pelo sistema de comunicação Verdes Campos Sat com o seu Rádio Notícia de hoje, a notícia que você precisa no seu dia a dia. E começamos com o destaque nacional. O Pix por aproximação passou a ter novas regras a partir desse mês de outubro. O Banco Central retirou o teto específico de R$500 por transação para essa modalidade de pagamento. E com a mudança, o cliente poderá pedir ao banco o aumento ou a redução dos limites aplicados às operações, que continuarão sujeitos às regras de segurança de cada conta. A medida também alcança transações realizadas por código QR Code através de acesso e operações iniciadas pela jornada sem redirecionamento. Na prática, o fim do teto de R$500 não significa que o usuário poderá fazer pagamentos de qualquer valor automaticamente. Não, o limite continuará sendo determinado pelas configurações de segurança e pelos valores estabelecidos para cada cliente. E pessoas com 70 anos ou mais que permaneçam saudáveis poderão ser doadora de sangue, segundo o novo regulamento técnico da hemoterapia no Brasil. A mudança foi estabelecida na portaria do Ministério da Saúde, que foi publicada em julho passado e passou a valer na última quarta-feira, dia 30. Para doar, a pessoa precisa ser considerada apta na avaliação clínica realizada pelo serviço de hemoterapia e respeitar os intervalos e a frequência de doações definidos por essa faixa etária. Segundo o Ministério da Saúde, o novo regulamento atualiza os critérios de aptidão para doadores voluntários, reforça a segurança das transfusões e orienta os serviços de doação de sangue. E uma última informação, as instituições de educação superior interessadas em ofertar vagas remanescentes do Fundo de Financiamento Estudantil FIES no segundo semestre já podem formalizar a adesão ao prazo seletivo. Esse prazo ele vai de 1º de outubro até a próxima quarta-feira, dia 7. O novo edital, que estabelece o cronograma e as regras para o processo do FIES 2026.2, foi publicado no último dia 30 pelo Ministério da Educação. Esse programa, ele oferece financiamento para estudantes que desejam cursar o ensino superior em faculdades privadas bem avaliadas pelo MEC. O FIES, ele cobre as mensalidades do curso e permite que o estudante pague, com condições facilitadas, o valor financiado após a conclusão da graduação. 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E segue o seu Rádio Notícia agora chamando as informações de Teresina no Piauí com o Vanilson Brito. É com você, Vanilson.
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2: Olá, Fábio Brito, obrigado pelas informações e agora você segue o seu Rádio Notícias direto de nossa central de jornalismo, Rede Verdes Campos Sat, em Teresina, no estado do Piauí. O prazo para adesão ao Programa de Recuperação Fiscal de Teresina, o REFIS THE 2026, foi prorrogado até o dia 30 de outubro deste ano. A medida foi divulgada nesta última quinta-feira, dia 1º de outubro, e segundo a Secretaria Municipal de Finanças de Teresina, consta no decreto de número 29.103, assinado pelo prefeito Silvio Mendes em 30 de setembro. A CEF explica que os contribuintes interessados devem aproveitar o novo prazo para aderir ao REFIS THE 2026 e regularizar sua situação fiscal. A adesão pode ser feita pela internet no portal da Prefeitura de Teresina ou presencialmente nas unidades de atendimento ao público. Uma batida entre duas caminhonetes deixou pelo menos 5 pessoas feridas na PI-247, em Uruçuí, no sul do estado. Entre as vítimas estão 4 adultos e uma criança de colo que ocupavam uma das caminhonetes. Todos foram socorridos com vida. De acordo com as informações preliminares dadas pelo Corpo de Bombeiros, um dos ocupantes sofreu fratura no fêmur e outro teve uma fratura na clavícula. Todas as pessoas envolvidas no acidente foram encaminhadas inicialmente para o Hospital Regional Senador Dirceu Arcoverde, em Uruçuí. 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E vamos com mais essa informação. Um homem identificado como Orlando Firmo da Silva, de 41 anos de idade, foi encontrado morto na madrugada desta quinta-feira, 1º de outubro, na região da Santa Maria da Codipe, zona norte de Teresina. O caso está sendo investigado pelo Departamento de Homicídios e Proteção à Pessoa, o DHPP. Segundo informações da Polícia Militar, ao chegarem à rua 1º de outubro, no bairro Santa Maria da Codipe, os policiais constataram que a vítima já estava sem vida. A área foi isolada para a preservação da cena do crime e a realização dos procedimentos periciais. Durante a perícia, foram identificadas 3 perfurações compatíveis com golpes de arma branca. Conforme informado pela perita responsável pela ocorrência, os ferimentos podem ter sido provocados por uma faca. E agora você segue mais informações no seu Rádio Notícias, direto de nossa central de jornalismo, Rede Verdes Camposat.
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3: Obrigado, Vanilson, pelas informações. Seguimos o Rádio Notícias, agora trazendo os destaques da central de jornalismo Verdes Campos SAT, aqui na cidade de Barras Norte do Piauí. A Polícia Federal prendeu um homem que transportava aproximadamente R$830 mil em espécie nas proximidades de uma agência bancária em José de Freitas, no norte do Piauí. O dinheiro foi localizado durante uma abordagem realizada por agentes da corporação. Segundo as informações divulgadas pela Polícia Federal, a quantia estava organizada em blocos de cédulas de 200, 100, 50 e R$20. A corporação informou que deverá instaurar um inquérito para investigar a origem e a destinação do dinheiro apreendido. As autoridades também pretendem esclarecer as circunstâncias da abordagem e verificar a eventual participação de outras pessoas na movimentação dos valores. Até o momento não foram divulgadas informações sobre a origem declarada da quantia ou sobre a finalidade do dinheiro. O caso permanece sob a investigação da Polícia Federal. 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E um homem foi conduzido à Delegacia Seccional de Polícia Civil após ser apontado pela Polícia Militar como responsável por iniciar um incêndio no quintal de uma residência no bairro Batista Morim, em Esperantina, no norte do Piauí. A ocorrência foi registrada por volta das 17h25. Conforme o relato policial, uma equipe da Força Tática foi acionada depois que moradores denunciaram que o fogo havia sido colocado no imóvel e se aproximava de residências vizinhas. Ao chegar ao local, os policiais constataram a presença das chamas e solicitaram o apoio do Corpo de Bombeiros Militar. Os bombeiros atuaram no combate e conseguiram controlar o incêndio antes que atingissem outras casas. O homem foi encaminhado à Polícia Civil juntamente com as informações sobre a ocorrência. O caso será analisado pelas autoridades, que poderão adotar as medidas previstas em lei. Em Esperantina, queimadas no perímetro urbano são proibidas pela Lei Municipal número 1462 de 2022, que prevê sanções para determinadas práticas de queima de materiais. Ok, foram essas então as nossas informações. Seguimos o Rádio Notícias, agora com o nosso amigo Eduardo Silva, direto de Campo Maior, no Piauí. Com você, Eduardo.
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4: Muito obrigado pelas suas informações da sua região. Agora vamos trazer informações para você que acompanha o Rádio Notícia em todo o Brasil. Daqui, Eduardo Silva, da Central de Jornalismo em Campo Maior, cidade da região norte do estado do Piauí. Olha, hoje vamos falar sobre brindes com fotos do prefeito e da primeira-dama entram na mira do Ministério Público em Baixa Grande do Ribeiro. A prefeitura alegou custeio privado, mas terá que apresentar notas fiscais e comprovantes de pagamento no prazo de 10 dias estabelecido pelo Ministério Público do Estado do Piauí, que abriu o procedimento preparatório para apurar possíveis promoção pessoal de autoridades em Baixa Grande do Ribeiro por meio da distribuição de brindes e materiais inconstitucionais com imagens do prefeito e da primeira-dama. A prefeitura alegou que os itens foram custeados com recursos privados, mas segundo os portais de notícias da região, não apresentou ainda essa documentação para poder comprovar essa versão do município. A investigação teve como origem uma manifestação encaminhada à ouvidoria do Ministério Público relatando possível utilização de dinheiro público para promoção pessoal. Olha, na portaria assinada pelo promotor de justiça do estado do Piauí, ele estabelece um prazo de 10 dias para que o prefeito possa, no caso aí, trazer essas informações. O prefeito de Baixa Grande do Ribeiro, doutor Zé Luiz, que é prefeito de Baixa Grande do Ribeiro, ainda não se manifestou sobre essas acusações. A gente acompanha esse caso de perto. Ainda falando de informações, vamos aqui para a cidade de Campo Maior, onde a gente fala sobre a eleição da Câmara de Vereadores da cidade de Campo Maior, que acabou aí reconduzindo ao cargo para a mesa diretória o atual presidente da Câmara de Vereadores de Campo Maior, o vereador Wellington Senna. Ele foi reeleito para o biênio 2027-2028 aqui na cidade de Campo Maior, região norte do estado do Piauí. A votação aconteceu hoje pela manhã na Câmara de Vereadores e contou com a presença de todos os vereadores da cidade. O presidente da Câmara, Wellington Senna, foi reeleito por unanimidade por todos os 13 vereadores que ocupam aquela casa. O vereador terminou agradecendo os votos que recebeu e também levou a imagem do seu pai, o saudoso vereador Senna Rosa, ao qual ele dedicou essa vitória ao seu pai, que não se encontra mais, é falecido, né? E comemorou a vitória ao lado da família. 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Eu agora dou continuidade com informações com os nossos companheiros aqui no seu Rádio Notícia.
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5: Ok, Eduardo Silva, aqui no Maranhão, 3 pessoas foram conduzidas à sede da Polícia Federal em Caxias após uma abordagem policial na noite de quarta-feira no povoado Santa Rita, em Afonso Cunha. A ação ocorreu após denúncias anônimas sobre suspeita de compra de votos na região. No veículo interceptado, os policiais apreenderam materiais de campanha eleitoral, celulares, R$ 960 em espécie e um caderno com anotações. Os registros faziam referência a mais de 170 votos e listavam supostos compromissos e oferta de bens e serviços, como peças de moto, consultas médicas e enxovais. Em declaração à reportagem, o ex-prefeito Arquimedes Bacelar negou qualquer irregularidade, afirmou que não existe compra de votos e declarou total confiança na imparcialidade do Poder Judiciário. O material apreendido segue em análise pelas autoridades competentes. 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E a Delegacia de Roubos e Furtos da Polícia Civil do Maranhão efetuou a prisão de 16 pessoas investigadas por crimes patrimoniais violentos na Grande Ilha de São Luís. O foco das operações esteve em grupos especializados no roubo de joias, artigos de ouro e celulares. Entre as ocorrências investigadas está a tentativa de latrocínio contra um estudante de direito no bairro Coama. 3 suspeitos foram presos, entre eles um funcionário terceirizado da academia frequentada pela vítima, apontado por repassar informações sobre a rotina do jovem e aos executores. Em outra frente de apuração, um homem de 24 anos foi detido, suspeito de praticar uma série de assaltos a frequentadores de bares na Avenida Litorânea. As investigações prosseguem para identificar outros possíveis envolvidos nesses crimes. E agora o nosso giro de notícias segue para São João dos Patos, também no Maranhão, onde o nosso colega Messias GF8 tem notícias da sua região. É com você, Messias.
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6: Ok, seu Milton, muito obrigado pela sua participação. E agora vamos com informações aqui da Central de Jornalismo de São João dos Patos. O bispo da Diocese de Caxias, Dom Sebastião Lima Duarte, participou da celebração da missa de sétimo dia do festejo de São Francisco de Assis. A celebração reuniu fiéis em frente à capela de São Francisco e marcou mais um momento de fé e devoção dentro da programação religiosa. Olha, durante a homilia, Dom Sebastião destacou a importância de São Francisco para a comunidade católica aqui de São João dos Patos e ressaltou a tradição do festejo que tem mobilizado os fiéis durante os dias de celebração. O bispo também chamou atenção para o significado especial deste período para a espiritualidade franciscana. Segundo ele, esse é o último ano de um círculo de celebrações dedicado a diferentes aspectos da vida de São Francisco, culminando na memória de sua morte, conhecida como o Trânsito de São Francisco. Dom Sebastião ressaltou ainda que o Papa Leão XIV ampliou a celebração para toda a Igreja Católica, permitindo que fiéis de diferentes partes do mundo participassem desse momento dedicado à memória e ao legado de São Francisco. Durante a celebração, o bispo também fez referência à imagem de São Francisco, instalada no alto do morro, um dos principais símbolos religiosos de São João dos Patos. Ele destacou a devoção dos fiéis que enfrentam a escadaria com centenas de degraus para chegar até a imagem. Olha, ao final da celebração, Dom Sebastião desejou que o festejo continue fortalecendo a fé dos devotos e preparando a comunidade para a grande celebração em homenagem a São Francisco de Assis. Em São João dos Patos, a programação foi antecipada e a festa principal será celebrada no dia 3 de outubro, devido à realização das eleições no dia 4, que é domingo. 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Olha, vamos agora com informações do esporte. É com ele, o Garotinho Emanuel Lucas.
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7: Muito obrigado, Messias, trazendo as informações diretas da nossa central de jornalismo, a edição João dos Patos, no estado do Maranhão. Trazendo agora as informações do esporte, sempre no oferecimento do Óleo Santa Helena. 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Falando aí do Flamengo, né? Porque o Flamengo vai contar aí com Pedro e também com Samuel Lino para o duelo contra o Santos na próxima quinta-feira, aí no retorno do Campeonato Brasileiro após a data FIFA. A dupla está a serviço aí da seleção brasileira na Ásia, lembrando que neste sábado o Brasil tem aí duelo contra a Índia em amistoso internacional. O diretor de futebol do clube, José Boto, afirmou que o clube conta aí com os atacantes e considera como desfalques outros dois convocados, como o Guilherme Varela e também Anthony Valencia. E também, o último jogo do Brasil, como eu já mencionei, vai ser contra a Índia, né? Os jogadores rubro-negros não foram utilizados até o presente momento. Nos dois primeiros amistosos contra a Austrália, Lino teve aí um total de 33 minutos em campo. Pedro, o atacante rubro-negro, atuou por 26 minutos na primeira partida da última sexta-feira, né? E os outros dois convocados do Flamengo nessa data FIFA, o uruguaio Varela e o equatoriano Valencia, têm compromissos aí com as suas seleções mais próximos aí do jogo contra o Santos, o que deixa a dupla com poucas condições aí de recuperação. Então José Boto não quis dar mais, não quis dar os desfalques, né, como certos, mas as chances dele jogar na próxima rodada do Campeonato Brasileiro são remotas. Falando agora do Bahia, né? Porque o Everton Ribeiro, ex-Flamengo, né? Vai fazer aí a sua temporada com menos jogos dos últimos 15 anos. Ele que teve aí uma lesão posterior na coxa direita, dores crônicas nas costas e também as eliminações precoces da equipe baiana combinaram aí para uma marca negativa aí do jogador com a camisa do Esquadrão de Aço, né? A temporada, né, de 2026 vai ser a temporada com menos jogos do meia desde 2011, quando ele trocou o Corinthians pelo Coritiba. Atualmente, o jogador, né, o Everton Ribeiro, disputou 25 dos 43 jogos do Bahia por competições oficiais neste ano e tem apenas mais 10 partidas pela frente para melhorar os números. Ainda assim, já é certo que ele vai ficar abaixo das 15 últimas temporadas de sua carreira. Em 2011, quando chegou ao Coritiba, ele foi a campo aí 22 vezes. O jogador aí que já tem 37 anos, 24 temporadas seguidas com mais de 60 jogos, sendo duas pelo Flamengo e duas pelo Bahia. Contudo, ele terminou o ano passado em tratamento contra um câncer na tireoide e enfrentou novas dificuldades em 2026. As questões clínicas fizeram o jogador perder aí 8 partidas desde janeiro. Ele que já teve aí uma lesão muscular na coxa, onde ele perdeu 4 partidas durante o mês de março, dores nas costas, onde ele também perdeu 4 partidas, só que no mês de agosto, pegou também uma suspensão em um jogo da Libertadores, também foi aí barrado pela opção técnica, pela comissão técnica, né, com 8 partidas, todas pelo Campeonato Baiano, e foi aí dispensado, né, de uma partida no Campeonato Brasileiro. E falando aí do São Paulo, né, porque um socorro financeiro chegou ao clube. O Conselho Deliberativo do clube aprovou aí um contrato com uma empresa, né, que vai gerir aí os ingressos que serão disponíveis aí para a torcida no estádio do Morumbi, né? O acordo agora vai ser assinado e o São Paulo vai receber 140 milhões de reais. A votação começou na última terça-feira, depois de uma reunião do Conselho Deliberativo, e terminou aí no fim da tarde da última quarta-feira. Os conselheiros aprovaram o contrato por 184 votos a 44. E também o São Paulo tratou esse acordo com essa empresa como uma prioridade nas últimas semanas, principalmente por conta dos valores que vai receber. O principal motivo pelo qual o São Paulo tinha pressa para aprovar o contrato com essa empresa, né, que vai gerir aí esses ingressos, é a antecipação aí de 110 milhões de reais, tendo visto que o São Paulo tem aí atrasos, né, aí de valores com o seu elenco. Tem alguns jogadores que não recebem aí há mais de 4 meses. Então, aí, com a assinatura desse contrato, o acordo prevê que o clube vai receber esse valor de 110 milhões em até 45 dias depois da assinatura, em 3 parcelas. E a parceria também, ela vai se tratar, na verdade, esse montante que o São Paulo vai receber, vai se tratar aí de um empréstimo que vai ser devolvido a essa empresa vencedora aí em 5 anos, com taxa de juros seguindo o CDI mais 1,99%. 100%. Portanto, meus amigos, essas são as informações do esporte. Eu volto a qualquer momento dentro do Rádio Notícias, trazendo muito mais informações para você. Você segue agora com a sequência da programação normal da sua rede de rádios Verdes Campos Sat.
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3: Muito bom dia, agora são 6 horas em ponto.
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4: Bom dia. Peço licença para entrar na sua casa e saudar com carinho. Bênção vovô, bênção vovó. Que essa bênção me traga felicidade e que traga também para você, porque com fé, com água e os produtos GF8 salvam vidas e podem salvar a minha e a sua também. Eu sou Emanuel Lucas, chegando com as principais notícias com credibilidade, responsabilidade e compromisso com a verdade. Falo direto da rede de rádios Verdes Campos Sat, para todo o Brasil e para o mundo via internet. Está no ar o Jornal Verdes Campos, primeira edição. Na rádio do vovô, da vovó, na rádio do amigo caminhoneiro e de todos os meus irmãos camponeses.
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0: Olá, muito bom dia. Estamos começando mais uma edição do seu Jornal Verdes Campos. Primeira edição nesta manhã de sexta-feira, dia 2 de outubro de 2026. São exatamente 6 horas e 3 minutos. Eu sou Emanuel Lucas e quero pedir licença para entrar na sua casa, no seu carro, no seu caminhão, no seu ônibus, no seu táxi, para que eu possa levar aí a melhor informação de tudo que está acontecendo no Brasil e no mundo até você. 6 horas e 4 minutos e vamos aos destaques de hoje.
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0: Homem é preso ao tentar invadir sede do Supremo Tribunal Federal em Brasília. Ligue 180 tem mais de 1.500 denúncias de violência política contra a mulher. Entidades sugerem políticas de proteção a crianças e adolescentes. Nas notícias rurais, manutenção preventiva de máquinas agrícolas ajuda a reduzir prejuízos durante a safra em Balsas, no Maranhão. Produção de mel cai no estado do Piauí e o estado perde a posição em ranking nacional. Pronaf Azul abre crédito específico para pescadores e aquicultores no estado do Ceará. Nas notícias policiais, neto é preso por suspeita de matar a própria avó com cacos de garrafa no Maranhão. A vítima foi ferida no pescoço e nas costelas. No Ceará, homem é preso com R$350 mil em espécie dentro de mochilas em Fortaleza. E a Polícia Federal está suspeitando de que esse dinheiro fosse usado para compra de votos. E setembro tem o menor número de focos de incêndio em uma década no estado do Piauí. Estas e outras informações a partir de agora no seu Jornal Verdes Campos, primeira edição. 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Quer mandar o seu alô, o seu recado ou a sua denúncia? A linha está liberada para você no nosso WhatsApp no 86994475082. 86994475082. Esse é o Jornal Verdes Campos, primeira edição, que está começando agora.
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0: Abraçando a você, amigo ouvinte, nesta manhã de sexta-feira, sextou, hein? Tá gente já pensando no que fazer no final de semana, se bem que, né, final de semana aí nós já temos aí a eleição, né, para deputados federais, estaduais, senadores, governadores e presidente, né? E tá gerando aí polêmica, né, o que aconteceu na noite de ontem, né? Muita gente aí na expectativa pelo principal debate aí que, digamos assim, encerra a campanha eleitoral na maior emissora de televisão do país, mas devido aí a essa briga, né, judicial, STF, TSE, os candidatos aí acabaram, alguns dos principais, né, desistiram e fizeram aí lives alternativas, né? Um lado foi fazer live no YouTube, o outro foi participar de um podcast, né? O principal, um dos principais aí candidatos aí que estão na corrida eleitoral, que está em terceiro atualmente, fez aí um protesto na rede, em frente ao prédio da rede de televisão no Rio de Janeiro. Então, meus amigos, vai ser uma eleição daquelas, né? Em que o povo brasileiro está dividido, né? E que é muito provável, né, que teremos aí um segundo turno para presidente, óbvio, né? Alguns estados certamente aí vai ter eleições, né, já definidas aí para governador, na minha opinião. Então, mas para a questão de presidente da República, infelizmente foi uma campanha, né, sem o principal, que é o embate de ideias, que é o que o povo quer saber, né? O que o candidato A, o B, o C, o D, o E tem aí a propor para a população. Mas infelizmente, os candidatos aí ficaram com medo de represálias, porque a gente sabe que as emissoras de televisão têm aquele compromisso de fazer de perguntar o que o povo quer saber. E também de fazer aquele aperto, né? Apertar ali o candidato sem proteger aí nem A, nem B, nem C, né? É fazer aquele debate justo, né, e imparcial. Infelizmente, a maior emissora do país, não aí, o que geralmente muitas pessoas já definem como principal aí, viés para você ter aí o direito de escolher o seu candidato, infelizmente não houve. Houve até uma coletiva na sede da televisão com os candidatos que foram até a emissora para aí o confronto de ideias, mas infelizmente os principais candidatos, né, que fazem a polarização do país não compareceram, e isso mancha ainda mais a nossa democracia, tão fragilizada democracia. Então, neste domingo, né, você, amigo ouvinte, vai escolher os seus representantes. Vá e vote com consciência. Veja o que os seus candidatos apresentaram durante toda essa campanha, né? Não vá votar porque esse candidato aqui ofereceu aí isso, vai prometer isso. Não, vote consciente, né? Sabendo que o seu voto tem essa consequência de que em 4 anos as coisas podem melhorar ou piorar, tá certo? Abraçando a você, amigo ouvinte, né, que já está aí desde cedo ligado na nossa programação através das nossas afiliadas espalhadas por todo o Brasil, também aí pelo canal 123 e também pelo canal 365, mais de 80 milhões de pessoas, né, acompanhando a programação da mais popular do Brasil. Você também que nos acompanha através do nosso canal no YouTube, estamos ao vivo para toda a rede mundial de computadores, e também a você que nos segue aí através das redes sociais, seja Facebook, Instagram ou TikTok. É o grupo de comunicação Verdes Campos, multiplataforma, para você não perder nada da melhor programação e informação do Brasil. 6:14, iniciando o nosso noticiário falando desse caso, né, que aconteceu ontem, onde um homem foi preso no início da noite, né, de quinta-feira, ao tentar invadir o prédio do Supremo Tribunal Federal, meus amigos. De acordo com informações das equipes de segurança da corte, um homem tentou pular a grade de segurança e jogou uma mochila no telhado de uma parada de ônibus. Segundo o que informou em nota o STF, como ele arremessou uma mochila sobre o ponto de ônibus, tornou-se necessário acionar a Operação Petardo, com a adoção dos procedimentos previstos para averiguação de possível artefato explosivo. E a Polícia Militar do Distrito Federal realizou uma operação com equipes do Esquadrão Antibomba. E a PM descartou aí a bomba na mochila e encerrou a operação. A Polícia Militar do Distrito Federal fez aquele isolamento, né, do perímetro, né, fez aí o controle também das equipes e aguardaram a chegada do esquadrão de bombas. O esquadrão de bombas trabalhou e constatou aí que não houve aí esse perigo de explosão. Tá? A esplanada dos ministérios foi totalmente fechada e a área do STF foi isolada para o trabalho de varredura. E no momento da tentativa de invasão, o presidente do STF, o ministro Edson Fachin, já tinha aí deixado o prédio. Na sede fica a presidência, né, o plenário, a diretoria-geral e a área de imprensa do Supremo Tribunal Federal. São exatamente 6:16. Não perca aí o seu compromisso, trazendo agora as informações direto aí da nossa central de jornalismo, aí de São João dos Patos, no estado do Maranhão. Alô, bom dia!
1: Ok, então, muito bom dia. E agora vamos com informações.
0: As informações direto aí da nossa central de jornalismo, aí de São João dos Patos, no estado do Maranhão. Alô, bom dia!

0: 881 eleitores aptos a votar, sendo o segundo maior colégio eleitoral aqui do estado do Maranhão. Os dados foram divulgados pelo Tribunal Regional Eleitoral do Maranhão, TRE. No Maraňão, 5.186.562 pessoas estão aptas a votar. Desse número, 4.938.634, que corresponde a 95,22%, têm dados biométricos cadastrados. Em São Luís, são 756.232 eleitores. Nestas eleições, os eleitores irão escolher representantes para deputado federal, deputado estadual, dois senadores, governador e presidente da República. Aqui no estado do Maranhão, os 217 municípios estão distribuídos em 105 zonas eleitorais, com 5.886 locais de votação e 18.226 sessões eleitorais. O número de sessões pode sofrer alterações devido às agregações. O menor colégio eleitoral do Maranhão é o município de Nova York, que fica aqui na região do Sertão, com 4.142 eleitores. As mulheres são maioria entre o eleitorado, representando 52%, enquanto que os homens correspondem a 48%. Em relação ao grau de instrução, a maior parcela do eleitorado maranhense, 26,85%, possui ensino médio completo. Olha, com essas informações aqui da Central de Jornalismo de São João dos Patos, Messias, GF8, para o Jornal Verdes Campos, primeira edição.
1: Obrigado, Messias, GF8. Trazendo aí as informações direto da nossa central de jornalismo de São João dos Patos, no estado do Maranhão. Bem, meus amigos, como eu já tinha agora no início do jornal falado sobre essa questão aí das eleições, né? Para quem não sabe, e não está sabendo, né? Porque infelizmente as notícias se proliferam, né? Em todos os cantos, mas muitas pessoas não sabem, né? Porque ontem aconteceria aí o principal debate, né? O último debate com os candidatos à presidência da República. E devido a decisões do TSE, na verdade do STF, fizeram com que a emissora cancelasse o debate. Mas por que, Manuel Lucas, que o principal debate foi cancelado? Foi marcado, né? Foi prévio anteriormente que a Rede Globo de televisão iria fazer nesta quinta-feira, dia 1º, o último debate com os candidatos à presidência. Iriam participar Ronaldo Caiado, do PSD, Augusto Cury, do Avante, Romeu Zema, do Novo, Flávio Bolsonaro, do PL, e o presidente Lula, do PT, que está candidato à reeleição. Só que aí houve aí uma série de decisões que fizeram com que a Globo cancelasse esse debate. O primeiro foi que a ministra Estela Aranha, do TSE, atendeu a um pedido do presidente, do atual presidente da República, de não permitir aí perguntas e não mostrar o seu púlpito vazio, o que, segundo as regras que foram assinadas e acordadas por cada candidato no início da campanha, permitiam que, se o candidato se ausentasse do debate, o púlpito seria mostrado, né? Ali com a identificação do candidato e o púlpito vazio, né? E a emissora explicando os motivos pelo qual o candidato não iria comparecer ao debate. O segundo ponto, decisão do STF, o ministro Gilmar Mendes, né? Atendeu aí um pedido do candidato Renan Santos, do Missão, a ele comparecer ao debate. E segundo as regras aí da emissora, né, que foram assinadas e acordadas por cada candidato, é que o candidato que tivesse aí a representação de no mínimo 5 parlamentares na Câmara dos Deputados iria ter aí o seu convite aceito, né? Iriam fazer o convite e seria convidado aí a participar do debate. Como o candidato Renan Santos do Missão não tinha essa representação, e com certeza ele não participaria, mas o Renan Santos, pelo motivo de ele estar ali, digamos assim, incomodando, né, os principais candidatos, Lula e Bolsonaro, aparecendo na terceira colocação aí das pesquisas de intenção de voto, ele achou viável, né, pedir ao STF que ele

0: pudesse participar desse debate. E como a Globo viu que essas duas interferências acabou interferindo aí no modo de como ela poderia conduzir esse debate, ela decidiu aí cancelar esse embate de ideias. Tanto é que Flávio Bolsonaro iria participar também do debate junto com os outros quatro que eu mencionei, mas ele cancelou sua participação, né, alegando de que essas interferências do STF acabaram aí por boicotar, digamos assim, esse último confronto. E, enfim, foi uma decisão aí da Rede Globo de não colocar aí esse confronto, esse último confronto de ideias, para que você, eleitor, possa aí fazer a sua escolha para o domingo. Então, já está gerando muita polêmica essa eleição de 2026, gerando muitas polêmicas e deixando cada vez mais aí o público brasileiro, o povo brasileiro, indeciso para domingo. 6 horas e 22 minutos, trazendo agora mais informações para você, agora falando aí da violência contra a mulher e dentro ainda dessa pauta de eleições, porque as mulheres têm direito aí à participação política e à livre e livre, né, de violência e também de discriminação. Porém, entre janeiro e agosto desse ano, o número de denúncias de violência política registradas contra elas na Central de Atendimento à Mulher no Ligue 180 alcançou aí a marca de 1.564 denúncias. Ao todo, essas denúncias correspondem a 1.581 violações, identificadas como violências políticas no ano de eleições gerais no país. A diferença entre os números ocorre porque uma única denúncia cometida pelo mesmo agressor pode conter aí mais de um tipo de violência, meus amigos. A Secretária Nacional de Articulação Intersetorial e Interfederativa e Participação Política do Ministério das Mulheres, Sandra Kennedy, conecta a violência política contra as mulheres a um fenômeno mais amplo, caracterizado pela exacerbação da misoginia, que é o ódio contra as mulheres e meninas, da violência doméstica e do feminicídio na sociedade patriarcal. Ela também menciona movimentos de extrema-direita globais que colocam em xeque o direito individual ao voto feminino, em favor da tese do voto familiar. E no Brasil, o voto das mulheres, né, foi conquistado no ano de 1932. A representante do Ministério das Mulheres explicou que as agressões são contra as mulheres em espaço de poder e de decisão. As detentoras de mandato eletivo, como deputadas, vereadoras, senadores e prefeitas, as ocupantes de cargos públicos, as candidatas a cargos eletivos, em vários estados brasileiros, assim como defensoras de direitos humanos, ativistas e representantes de movimentos sociais ou organizações da sociedade civil. As mulheres pretas e pardas são as principais vítimas. Dessas 1.564 denúncias registradas, mais de 53% são de violência política sofridas por elas, seguidas por 590 denúncias de violência sofridas por mulheres brancas. E as demais 132, né, foram de denúncias com impacto em mulheres de outras raças. As estatísticas do Ligue 180 apontam que no período de janeiro a agosto deste ano, os maiores números de violências, de denúncias de violência política foram registrados em São Paulo, com 430 registros, Rio de Janeiro com 260, Minas Gerais com 149, Bahia com 89, Rio Grande do Sul 62, Paraná 61 e Santa Catarina 56. Seis horas e 25 minutos, agradecendo demais a companhia que você me dá, da sua audiência. Alô também aqui para o nosso amigo Nestor, que já está acompanhando a nossa programação. Forte abraço aí, meu amigo Nestor, aqui também participando do Jornal Verdes Campos, primeira edição, Antônio Carlos, também falando aí da questão da falta d'água, né, porque aí são mais de 120 dias aí na região dele, em Canavieira, no estado do Piauí, que eles prometem ligar a água e nada fazem, né, mais uma denúncia grave contra a Águas do Piauí, né, que só traz problemas aí para o seu consumidor dia após dia, né, mas o talãozinho tá sempre lá no portão aí do consumidor, mesmo o consumidor não tendo um pingo d'água para poder aí tomar, fazer suas necessidades, dar banho nos meninos para ir levar pro colégio, né? Triste essa situação. Alô, também aqui, Miguel Sena, bom dia.
1: Bom dia, que é o Miguel Sena, bom dia, aqui hoje aqui, contato 1109-07, eu escolhi mandar um alô para o Zé Pereira, o Pierre, o Socorro Fernandes, e também para o Prudente Sossego, né? O José Anguru, a Dona Rosa Melo e todos os fandus que estão ligadão lá no Tangará também, e todos que estão ligadão aí, né? O meu Antônio Celso, né, Bezerra, Antônio Cosoro, Betão.
0: Tá, um forte abraço, meu amigo Miguel Sena. Alô, Maria do Carmo. Alô, Maria do Amparo, bom dia.
2: Bom dia, Manuel Lucas. Bom dia, meu compadre Antônio, meu compadre Conceição. Para todos os seus ouvintes. Deus abençoe vocês aí. Um abraço, bom dia.
0: Forte abraço também a Francisca Torres.
3: Bom dia, Manuel Lucas. Passando para desejar a todos uma abençoada e iluminada sexta-feira. Que Deus possa estar abençoando o nosso dia de hoje. Bom trabalho a todos. Bom dia.
0: Obrigado, Francisca Torres. 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E só aqui, ratificando aqui a nossa amiga Antônia Carvalho, que infelizmente não podemos, né, colocar um áudio tão extenso como o seu, tá certo? Porque o áudio dela aqui passou de 6 minutos. Infelizmente não temos como colocar, né? Isso compromete aí o desenrolar do nosso jornal, tá certo? E lembrando sempre que se você quiser participar do Jornal Verdes Campos, primeira edição, de qualquer programa aqui da casa, mande a sua participação em caráter de áudio com no máximo de até 40 entre 40 a 1 minuto de duração, né? Passando disso, aí infelizmente a gente não consegue colocar, a gente só dá aí o recado, o alô para você. Você pode também participar via mensagem de texto, tá? E também de vídeo, tá? Se você tentar ligar para a nossa rádio, infelizmente não vamos conseguir lhe atender, porque o nosso WhatsApp está conectado aqui ao computador e não temos aí como atender a sua ligação, tá certo? Então, áudio, texto ou vídeo, tá certo? 6h29, trazendo aqui a última informação da gente ir para o bloco, para o nosso bloco comercial, porque organizações da sociedade civil entregaram aos candidatos à presidência da República e aos governos dos estados propostas de políticas públicas para a proteção de crianças e adolescentes. O movimento chamado de Agenda 227 é composto por mais de 520 entidades de diferentes áreas. São dois documentos distintos, um voltado a candidatos a presidente e o outro voltado a candidatos aos governos estaduais, e ambos apresentam sugestões nas áreas, né, como educação, saúde, primeira infância, enfrentamento a violências e também profissionalização. Perdão. O documento relata que perfis e adolescentes de vários crianças, né, de adolescentes de vários perfis, como negros, indígenas, imigrantes, residentes nas regiões norte e nordeste e nas periferias urbanas, estão mais expostos à pobreza, insegurança alimentar, violência, baixa oferta de serviços públicos e riscos climáticos. O objetivo dessa agenda é sugerir políticas de democratização da saúde, educação e segurança a todas as crianças e adolescentes do país e combater também o preconceito de gênero, cor, origem e classe social. O nome da Agenda 227 é inspirado no artigo 227 da Constituição Federal, que define que é dever da família, sociedade e do Estado garantir à criança e ao adolescente o direito à vida, saúde, educação, lazer, dignidade, respeito, entre outros. Entre as entidades integrantes do movimento estão a Aliança Nacional LGBTI+, ANDI, que é Comunicação e Direitos, Childhood Brasil, Coalizão Brasileira pelo Fim da Violência contra Crianças, a Coalizão pela Socioeducação, Fundação Itaú, GLEDES, Instituto da Mulher Negra, Instituto Alana, Instituto Liberta, RNPI, que é a Rede Nacional Primeira Infância, e United Way Brasil. São exatamente 6h31 e daqui a pouco no Jornal Verdes Campos você vai acompanhar.

0: Você vai acompanhar aqui no Maranhão, manutenção preventiva de máquinas, né, agrícolas, ajuda a reduzir prejuízos durante a safra na cidade de Balsas. No Piauí, a produção de mel cai e o estado perdeu aí posições em ranking nacional da produção. E Pronaf Azul abre crédito específico para pescadores e aquicultores no Ceará. Estas e outras informações já já no seu Jornal Verdes Campos, primeira edição.
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0: bem, meus amigos, de volta com seu Jornal Verdes Campos, primeira edição, olho na hora, 6:37, agora 6:38, virou o reloginho bem na hora. 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
2: Bom dia, Manuel Lucas.
0: Aqui bom dia, Irene.
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0: Forte abraço, Irene, esposa aí do nosso amigo Raimundo Cunha, agente de vendas dos produtos G8 em Campo Maior. Um abraço também aqui para o nosso amigo Zeca, lá de Santo Antônio do Descoberto, no estado de Goiás. 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Alô, Nonatinho Fialho CDs, bom dia.
3: Olá, bom dia, Mané Luca, bom dia, Galego, rapaz, bom dia a todos nossos clientes que tá ligado aqui no Jornal Primeira Edição, meu amigo, aqui na rua Cândido de Almeida, aqui próximo, Colégio Marido Barbosa, Mané Luca, nós estamos aqui com todos os produtos GF8, hoje vai chegar mais produto, diretamente do Grupo Franli para a Cidade de Alto, na rua Cândido de Almeida. 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Bom dia, seu Raimundo Antônio, o homem é conhecido como baiano, rapaz. É, bom dia, seu baiano, bom dia, dona Francisca, do seu baiano, neto, filho do casal, neto. É, rapaz, nosso cliente tá ligado aqui no Jornal Primeira Edição, na vez Campsate. E muito obrigado, meu amigo, é Mané Luca, rapaz.
0: Valeu, meu amigo Nonatinho Fialho CDs. Aqui o nosso amigo, aqui o Antônio Carlos, ele mandou até um vídeo pra gente. Primeiro bloco falei que ele ainda tá com o mesmo problema com a questão aí da falta d'água, aí na Canavieira, né, no estado do Piauí. Ele mandou aqui um vídeo pra nossa produção. Vamos colocar no ar, produção. Dá play aí.
4: Campos, primeira edição, olho na hora, 6:37, agora 6:38, virou o reloginho bem na hora. Quero falar aqui com você que tá procurando um óculos
0: bonito. Tá aí o drama do nosso amigo, né? Tá com o rádio ligado, né? Acompanhando aí no celular, e ele mostrou aí a caixa d'água, né? Que ele tem, né? Que ele relata que compra água todos os dias, porque ele tem aí uma criança pequena, né? Aí na residência, né? Que é recém-nascida. E que não tem aí a água na torneira, né? Mas, como eu já relatei, né? E também ele já relatou alguns dias atrás que o pessoal da Águas do Piauí esteve na região dele distribuindo ali os talãozinhos, né? Ali o talãozinho para o pessoal pagar, sendo que não tem a água na torneira, né? Então aí é um problema sério, né? Uma falta de respeito muito grande aí da Águas do Piauí para o seu consumidor. Se não está tendo água, então por que está cobrando, né? Até a título de informação, né? Algumas semanas atrás houve até uma reportagem na televisão que isso aconteceu na capital do Piauí, que em um local estava faltando água, né? Tem uma caixa d'água lá, mas essa caixa d'água só serve para que o pessoal pegue ali o cano, né? E consiga colocar ali a água em galões, em garrafas, baldes, enfim, porque a bomba que tem lá tá queimada, algo do tipo. E aí o pessoal, né, dando entrevista lá pra televisão, foi no exato momento em que apareceu uma equipe dessa empresa, né, da Águas de Teresina, mesma coisa, né, Águas de Teresina, Águas do Piauí, apareceu aí essa Águas de Teresina, os representantes, para cortar a água de uma pessoa, né, de um cidadão, que segundo informações dessa equipe, não tinha pago aí as os talões, né? Estavam com talões em atraso. Mas aí é complicado, né? Porque, como eu venho dizendo, como é que você vai pagar o talão se não tem água na torneira? Não há reciprocidade aí. Então, é uma falta de respeito muito grande, reitero, é uma falta de respeito muito grande, tanto da Águas de Teresina quanto da Águas do Piauí, né, para o consumidor, principalmente que vive aí no interior do estado, né? Em Teresina nem se fala, né, porque estão realizando obras, né, na capital do estado do Piauí, né, estão abrindo buracos aí nas avenidas, né, a torto e a direito, causando aí transtornos para a população que está ali se deslocando para o trabalho, que está voltando do serviço, né? Porque geralmente o serviço começa ali das 7h30 até e vai até às 6h, né? Infelizmente causa muitos transtornos e muitas pessoas, né? Se bem que eles estão aproveitando, né? Que é o momento em que a população está fora de casa para poder fazer esse conserto. Até isso é ok, né? Mas às vezes eles fazem intervenções no final de semana, que é o momento em que o pessoal vai descansar, quer ali fazer os afazeres de casa, lavar uma roupa, lavar uma louça, mas não tem água na torneira. Mas no caso aí do nosso amigo, o Antônio Carlos, né, o problema é crônico. Ele relata que mais de 120 dias não tem aí água na sua torneira, tem uma criança pequena na sua residência e infelizmente o talão está chegando para ele. Então aí é uma falta de compromisso muito grande da empresa da Águas de Teresina, da Águas do Piauí, aí para com seus consumidores. 6h48, daqui a pouco mais participações aqui no Jornal Verdes Campos, primeira edição, né? Tem aqui mais relatos aqui também, aqui no nosso, no nosso jornal aqui, olha só, o relato aqui também do João Batista Santos, né? Tá dizendo que já tem talão chegando, né? E a água tá chegando para a população, mas a água tá barrosa, né? Deixa eu até colocar aqui no ar rapidamente aqui, antes da gente trazer aqui as informações, né? Porque é uma falta de respeito, sinceramente, é uma falta de respeito muito grande. Vou até colocar aqui para a nossa audiência, olha só, aí tá aqui o relato do nosso amigo, olha aí, ó, para você que tá nos acompanhando pela TV Verdes Campos, aí a coloração da água, né? Não é transparente, dá para ver que é uma água barrosa, né? Então aí o problema segue aí em várias cidades aí do estado do Piauí. Um abraço aí para o nosso amigo o João Batista, que mandou esse vídeo para nossa produção. Exatamente 6h49, não perca aí o seu compromisso, daqui a pouco mais participações. Trazendo agora as informações rurais, né? Porque ficamos aí um mês praticamente com a propaganda eleitoral, nosso jornal ficou mais curto, né? E que agora estamos trazendo de volta aí as informações do meio rural. E começando aí pelo estado do Maranhão, porque na região de Balsas, no sul do estado, uma falha mecânica durante o plantio ou colheita pode comprometer o andamento de toda uma operação. Em áreas de produção de soja, milho e algodão, onde as janelas de trabalho são determinadas pelas condições climáticas, a manutenção preventiva das máquinas agrícolas é uma das medidas adotadas para reduzir aí o risco de paradas inesperadas e também de prejuízos. Tratores, colheitadeiras, pulverizadores, plantadeiras e outros equipamentos submetidos a longas jornadas de trabalho ficam expostos aí à poeira, umidade, variações de temperatura e cargas elevadas. Por isso, especialistas estão recomendando que as revisões sejam feitas antes dos períodos de maior demanda, né? Segundo aí José Antônio Borges dos Santos, que é gerente de uma marca de lubrificantes, o planejamento antecipado permite aí identificar desgastes e problemas antes que eles comprometam a operação. Entre os principais itens que devem ser avaliados estão os níveis e as condições dos fluidos, filtros, sistema de arrefecimento, transmissão, componentes hidráulicos e pontos de lubrificação. Também é importante verificar mangueiras, correias, pneus e outros componentes previstos no plano de manutenção de cada fabricante. A troca de óleo e filtros deve seguir os intervalos recomendados para cada equipamento, considerando também o número de horas trabalhadas. Em propriedades que utilizam tecnologias de agricultura e de precisão, a telemetria pode auxiliar no acompanhamento do desempenho das máquinas. Sensores e sistemas de monitoramento permitem identificar alterações de temperatura, pressão e outros parâmetros que podem indicar a necessidade de manutenção. Se você deixar aí a manutenção para quando a máquina já apresentar algum problema, pode sim aumentar aí o risco de uma parada durante o plantio ou a colheita e resultar aí em reparos mais complexos e também mais custosos. Com o planejamento antecipado, você, amigo produtor, consegue aí programar as intervenções, adquirir peças e organizar aí a sua mão de obra necessária. A manutenção também permite identificar componentes que precisam ser substituídos aí antes de uma falha. E atenção aos lubrificantes é importante. Se você aí usar os produtos adequados para cada aplicação e o cumprimento dos intervalos de troca indicados pelo fabricante vão contribuir para a conservação de motores, transmissões, sistemas hidráulicos e outros componentes. Seis horas e 52 minutos. 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Alô também aqui para o Jadson. Alô, Jadson, bom dia.
5: Meu amigo Emanuel Lucas, bom dia. Ouvindo aqui seu programa, tô na estrada aqui, sentido a Teresina. E eu vejo que é uma vergonha. É maior, é até do próprio governo do estado, né? Porque você sabe que essa é a força maior do estado. Eles conseguem, né? Se quiserem, resolver o problema de água do povo, né? E você vê que o próprio governo do estado, assim relatos, dizem o povo, que cobram até alguma coisa de quem tem poço artesiano no Piauí. Enquanto tem Sim. uma água dessa de Teresina, água de Teresina, que só é para acabar com a cidade e não resolve o problema de ninguém. Isso é uma vergonha grande.
0: Então aí o relato do nosso amigo Jadson, né? Um abraço aí para você, meu amigo. Infelizmente, o governo deveria também entrar nessa pauta também, pelo motivo de que o governo tem aí plena autoridade de poder dizer, vocês estão fazendo o processo todo errado, eu quero que vocês façam isso, isso e isso, até um determinado tempo. Ou seja, o governo entrar com mão pesada contra a empresa que fornece água, seja na capital ou no interior. Ou até ela mesmo, né, poder aí intervir nessa situação de fornecer aí água sem fazer esse tipo de cobrança, né? Então, cobrando até por poços artesianos, né? E existem relatos de que no interior do estado estão aí até cobrando pelos poços artesianos. 6 horas e 54 minutos. Alô aqui, vamos aqui trazer mais informações. Daqui a pouco mais uma rodada de alôs aqui para os nossos amigos ouvintes. Falando agora da produção de mel no estado do Piauí, porque o Piauí produziu aí 8.560 toneladas, né, do produto no ano passado. E foi o terceiro maior produtor do país, segundo pesquisa da Pecuária Municipal do Instituto Brasileiro de Geografia e Estatística. E nos anos de 2023 e 2024, o estado ocupou aí a segunda posição no ranking. A queda no ranking, segundo o IBGE, foi impulsionada pela queda da produção do mel. O Piauí produziu aí 8.829 toneladas em 2023, 8.609 em 2024 e uma redução de 2,5%. Em relação a 2024, a produção do ano passado foi 0,63% menor. Além da queda na produção nos últimos dois anos, os estados do Rio Grande do Sul e do Paraná apresentaram crescimento nas respectivas produções e consolidaram-se no topo do ranking. Em relação ao valor, a produção de mel no Brasil movimentou 1,2 bilhões de reais. Entre os estados está o Paraná, que apresentou o maior valor de produção com 217,7 milhões de reais. Na sequência vem o Rio Grande do Sul com 156,6 milhões e o Piauí com 116,8 milhões de reais. Entre os 10 municípios do estado com maior produção de mel no país em 2025, está aí, dois são do Piauí: São Raimundo Nonato, que teve aí uma produção de 897,4 toneladas, que está ocupando aí a quarta posição, e também a cidade de Picos, né, a cidade modelo, que é a capital do mel, com 724 toneladas e que está ocupando aí a décima posição. A pesquisa do IBGE registrou aí a produção de mel em 146 municípios do estado. Os 10 maiores produtores são responsáveis por quase metade da produção total aí do estado. No top 10 nós temos São Raimundo Nonato, que tem aí participação de 10.000%, Picos com participação de 8.5%, Simplício Mendes com 6%, Conceição do Canindé com 5.5%, Simões com 3.8%, Jacobina do Piauí com 3.3%, Paes Landim com 2.6%, Itainópolis com 2.4%, Anísio de Abreu com 2.3% e Socorro do Piauí com 2.2%. Exatamente 6:57, trazendo agora as informações direto aí da nossa central de jornalismo de Coelho Neto, no estado do Maranhão. Alô, bom dia.
6: Bom dia, Manuel Lucas, bom dia, audiência. Um motorista de ônibus foi agredido dentro de um coletivo na tarde de quinta-feira, dia 1º, na Avenida Jerônimo de Albuquerque, no bairro Angelim, em São Luís. Segundo a polícia militar, o suspeito teria pulado a catraca após o veículo não parar no local desejado por ele. De acordo com o relato do trabalhador aos policiais, o homem utilizou um pedaço de vidro para atacá-lo, provocando um corte no braço e uma lesão na cabeça. Após a agressão, o suspeito fugiu. Policiais do 8º Batalhão realizaram buscas na região, mas não conseguiram localizá-lo. O motorista recebeu atendimento e foi orientado a registrar a ocorrência na Polícia Civil. O Sindicato dos Rodoviários informou que acompanha o caso, inclusive por meio de seu departamento jurídico. E os eleitores de Timon terão acesso gratuito ao transporte público coletivo neste domingo, dia 4, durante o primeiro turno das eleições gerais de 2026. A medida está prevista em edital da 19ª Zona Eleitoral e contempla as 11 linhas urbanas operadas pela Empresa Pública de Transporte Timonense. Conforme o documento, toda a frota deverá circular com horários e frequências semelhantes aos dias úteis. O objetivo é facilitar o deslocamento dos eleitores até os locais de votação. As linhas atendem diferentes regiões do município, incluindo itinerários pelas pontes que ligam Timon a Teresina. A gratuidade deverá beneficiar todos os passageiros, sem distinção. O edital também proíbe propaganda eleitoral ou partidária nos veículos, além de ações de promoção pessoal de agentes públicos. O benefício está previsto ainda para o dia 25 de outubro, caso seja necessário um segundo turno. A iniciativa segue as regras estabelecidas pela Justiça Eleitoral para as eleições deste ano. 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
0: São exatamente 7:00. Valeu, Milton Vieira, trazendo aí as informações direto da nossa central de jornalismo aí de Coelho Neto, no Maranhão. E trazendo aqui a última informação, 7:00. Pescadores artesanais, marisqueiras e produtores da aquicultura podem agora contar com 3 modalidades específicas de financiamento dentro do Pronaf Azul. As linhas Pronaf B, Pronaf Mais Alimentos e Pronaf Costeiro foram apresentadas no Ceará como instrumentos para ampliar o acesso ao crédito e financiar investimentos nas atividades ligadas à produção de alimentos provenientes aí das águas, né? O ministro da Pesca e Agricultura e Aquicultura, Edipo Araújo, defendeu a ampliação do acesso dos trabalhadores do setor às políticas de financiamento. Segundo ele, a criação de uma linha específica representa uma mudança na forma de inserção da pesca e da aquicultura e também nas políticas de crédito rural. A orientação do Ministério é que os interessados procurem as instituições financeiras acompanhados por técnicos ou extensionistas. A medida busca facilitar a apresentação dos projetos e adequar as propostas às modalidades de crédito disponíveis. A agenda também resultou na entrega de certificados do Programa Nacional de Regularização da Embarcação de Pesca, o PROPESC. A regularização é uma etapa necessária para formalizar a atividade e permitir que embarcações estejam adequadas às exigências estabelecidas para a operação pesqueira. A documentação também se relaciona ao acesso a políticas públicas e à organização da atividade, especialmente entre pescadores que dependem da embarcação como principal instrumento de trabalho, né? Tá aí o relato, né, essa informação, onde o povo agora, o povo cearense, vai ter aí investimentos aí dentro do Pronaf Azul para que você possa aí financiar, ter aí um financiamento para você que vive da pesca e da aquicultura. 7:02 e daqui a pouco no Jornal Verdes Campos você vai acompanhar. Na volta do intervalo, suspeito, né? O neto foi preso por suspeita de matar a própria avó com cacos de garrafa no Maranhão. No Ceará, homem foi preso e com R$350 mil em espécie dentro de uma mochila. E segundo a Polícia Federal, a suspeita é de que esse dinheiro seria usado para a compra de votos. E no Piauí, o mês de setembro teve aí o menor número de focos de incêndio em uma década no estado do Piauí. Estas e outras informações já já no seu Jornal Verdes Campos, primeira edição.

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1: Não perca o seu compromisso, são 7:03.
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0: Tudo bem, meus amigos? De volta com o Jornal Verdes Campos, primeira edição. Olho na hora, 7:09, né? Não estranho, né? Hoje não temos aí propaganda eleitoral, porque já acabou, né? O período aí de propaganda eleitoral no rádio. Então agora temos aí um terceiro bloco novamente, né? Agora com um terceiro bloco mais cheio e com mais informações para você, amigo ouvinte, ligado na mais popular do Brasil. Lembrando que se houver segundo turno das eleições, então, principalmente presidenciais, então, aí a propaganda eleitoral no rádio volta, tá certo? A gente torce sempre para que não tenha segundo turno, né? Mas se vier o caso, né, seja para governador ou presidente ou os dois, né, dependendo aí da sua, do estado que você esteja acompanhando a nossa programação, então aí teremos sim a propaganda eleitoral gratuita do segundo turno, onde teremos aí 20 minutos para cada candidato, né? 10 dividido em cada tempo, né? 10 para cada candidato que for ao segundo turno. 7:10, quero dar um recado para você, continuar falando de produtos GF8, falando agora do nosso hidratante rosa mosqueta GF8. 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
0: Exatamente 7:12. Aqui temos mais participações. Alô, vovó Lúcia, bom dia.
2: Dia, meu querido Manuel Lucas e a todos que fazem parte dessa rádio maravilhosa, que eu estou esquecendo o nome deles. É, sempre aparecendo um, sumindo o outro. Mas aí, para todos os ouvintes, o meu bom dia, que Deus abençoe todos. Uma sexta-feira abençoada para todo povo de Deus, principalmente para você e toda a sua família, meu querido.
0: Obrigado, a recíproca é verdadeira.
2: Deus abençoe sempre. E vamos que vamos, juntinho misturado nessa história
0: é isso aí
2: da vida.
0: Oi, Maria do Socorro.
3: 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A minha mãe vai me deixar aqui hoje.
0: Olha aí que maravilha.
3: Bom dia.
0: Bom dia, Maria do Socorro. Aí adquirindo os óculos da marca GF8. Alô também aqui para o nosso amigo, deixa eu ver aqui o nosso amigo Antônio, bom dia.
4: Estou vindo aqui na cidade de Timon, Manuel Lucas.
0: Alô, Timão.
4: Antônio de Sete Estrelas. Comprei meu óculos aí.
0: Pronto. Ô, mais um que comprou os óculos GF8. Aí, um forte abraço, meu amigo. Alô também pra Abdi GF8.
5: Bom dia, Manoel Lucas. 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
0: Valeu, Abdias. Temos aqui um convite também do nosso amigo, deixa eu ver aqui, o do Doguinho da Predinha, é isso? Alô, Doguinho, bom dia.
6: Bom dia, galera da Rádio Redes Campos Sátios. Convido a todos para essa dança de São Gonçalo, hoje aqui na sede do Círculo de Doginho, com o São Gonçalo do Olho d'Água do Meio, na PI 114, que liga Campo Maior a Cabeceiras.
0: Pronto, acontece hoje a partir das 8 da noite, aí na PI 114, que liga Campo Maior a Cabeceiras. Quem tá organizando é o Doguinho e família. 7:15, daqui a pouco mais participações aqui no nosso Jornal Verdes Campos, primeira edição. Trazendo agora essa informação que vem aí do estado do Maranhão. Olha só, minha gente. Um jovem de 21 anos, identificado como Matheus de Souza Barros, foi preso em flagrante delito por suspeita de matar a própria avó, a Erlinda Pereira de Souza, em Esperantinópolis, no interior do Maranhão. O crime aconteceu na última terça-feira no bairro Alto do Jataí. Segundo a Polícia Civil Maranhense, a vítima foi atingida com cacos de garrafa de vidro nas regiões do pescoço e também das costelas. Olha que crueldade. Erlinda chegou a ser levada para uma unidade de saúde do município, mas não resistiu aos ferimentos. Ele é o principal suspeito do crime, é o neto, né, da vítima. Matheus foi preso por uma equipe da PM Maranhense e apresentado à Delegacia Regional de Pedreiras, onde foi autuado em flagrante por feminicídio. A Polícia Civil informou que instaurou um inquérito para investigar o caso e apurar as circunstâncias e a motivação do crime. Informações preliminares apontam que o homicídio teria ocorrido após uma discussão entre ele e a avó. A possibilidade de relação do crime com pedido de dinheiro para compra de drogas ainda será para investigar o caso e apurar as circunstâncias e a motivação do crime. Informações preliminares apontam que o homicídio teria ocorrido após uma discussão entre ele e a avó. A

0: dia, Manoel Louco. Bom dia.
1: Alô, seu Anaildo.
0: Tudo bem, senhor?
1: Tudo bem, graças a Deus.
0: Programa de todo dia, toda manhã e toda meia-dia. Ontem tô falando pra mim, disse, Anaildo, tu acha no celular, coisa e tal. Rapaz, eu olhando pro celular do negócio daquele ali, meu irmão, é meio que tá olhando jumento, chupando chupa de laranja seca. Que eu tenho problema de glaucoma, não posso estar muito ligado. Ainda passa um áudio ainda, porque tá entendendo? Que a gente é teimoso, eu não posso estar muito ligado em celular. E aí eu olhando aquelas coisas pra caçar, pra baixar aquela coisa ali, aí é meio que tá olhando jumento, chupando chupa de laranja seca. Que eu fiz duas cirurgias no olho direito, meu irmão, agora sim. Próximo não posso estar muito.
1: Forte abraço, Anaildo, aí em São Mateus, Maranhão. Alô também para Ana Cristina, bom dia.
2: Maluco, hoje eu quero que você pode me nomear oração para nós, para o lugar, para isso, para você, para todos da rádio aí, esse para meu esposo, toda minha família, esse para Ritinho Capão, a Dona Irene, seu Ramo do Cunha. Maluco, a oração para nós é muito boa, eu fiz oração para você, um bom dia, fique com Deus, desejo tudo de bom para você, corra na sua guarda por três, por onde você anda, na chegar na saída, que Maria passa na sua frente, para sua casa, sua família, para seu trabalho. Fique com Deus, Maluco, sextou, uma boa sexta-feira para você.
1: Obrigado.
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1: Valeu, meu amigo Braga em Agricolândia, boas vendas aí pra você. 7:19, agora trazendo essa informação que vem do estado do Ceará. Olha só, porque um homem foi preso em flagrante na posse de aproximadamente 350 mil reais em espécie em uma abordagem da Polícia Federal no bairro da Aldeota, em Fortaleza, na última quarta-feira. A investigação aponta que o valor é incompatível com a renda dele, que é suspeito de sacar o dinheiro para realizar aí a chamada compra de votos nas eleições. A defesa alegou que o valor tem relação com o trabalho do cliente e não com compra de votos. Conforme o auto da prisão em flagrante, Douglas Queiroz Farache, de 34 anos, era acompanhado por policiais federais quando chegou a uma agência bancária acompanhado de um outro homem, com mochilas, e que realizaram um saque de um grande valor em espécie. A PF acompanhou o suspeito e realizou abordagem a um veículo no cruzamento das ruas Maria Tomásia com a Visconde de Mauá. Douglas Farache tentou fugir, causou um acidente com três veículos e colidiu com um poste. No veículo foram apreendidas duas mochilas com aí um montante de 350 mil reais. O suspeito foi preso em flagrante delito. A Polícia Federal pediu à Justiça pela conversão em prisão preventiva. Douglas Queiroz deve passar por uma audiência de custódia hoje. E ele tem passagem pela polícia por três crimes de estelionato e um de furto. A PF esclareceu aí que Douglas, né, estava na posse de aproximadamente 350 mil em espécie, 4 dias antes da realização aí do pleito eleitoral. Circunstância destoante das transações normalmente realizadas por particulares em suspeita em razão do período, né? E o carro, né, do Douglas tinha adesivos aí de dois candidatos, sendo um a deputado federal e outro a deputado estadual. Entretanto, a PF considerou que não há qualquer outro vínculo que demonstre, neste momento, vínculo entre o numerário e a campanha eleitoral, sendo necessário aí um aprofundamento investigativo. O advogado do Francisco Renato Araújo, que está realizando a defesa de Douglas Queiroz, afirmou que não existe nenhuma conexão do cliente com eleições, partidos ou compra de votos. Então aí quem vai responder esse caso é a polícia, né? Com essa investigação minuciosa para saber se ele é culpado ou inocente.
4: Bom dia.

0: Bom dia, Manoel Lucas.
1: Bom dia, seu Paulo.
0: E aí, homem, tudo bem por aí?
1: Tudo bem, graças a Deus.
0: Aqui é chuva, meu amigo. Rapaz, aqui tem secura, viu?
1: É, falta chuva.
0: Bom dia pra você, um bom trabalho.
1: Obrigado, meu amigo, um forte abraço.
2: Bom dia, gostaria de fazer uma reclamação.
1: Sim.
2: Lá do Jardim Cidade, onde mora meu filho. Lá tá sem água. A água nunca mais subiu pra caixa. Aí ele trabalha, passa o dia, ele entra. Não vou dar satisfação, não, só vou fazer a reclamação.
1: Sim.
2: Aí, vê se ele consegue consertar a água lá do meu filho, ele tá sem água. Ele trabalha e chega só 9 horas. E aí a mulher não tá tendo água nem pra lavar a roupa. Tá lavando na casa da mãe dela. Se ele paga água, ele tem que ter. Ele tá falando aqui, é a mãe dele.
1: Vai, é isso aí. Filha, foi o que eu falei. Se tem,
2: eu tô falando,
1: se tem talão, tem que ter água na torneira, senão...
2: Se ele paga água, então ele tem que ter água. Isso aí é uma sacanagem que eles estão fazendo com as pessoas. Porque lá é a casa do conjunto.
1: Sim.
2: Tem que ter água. É um bom dia. Pra ver se você bota sua reclamação. Porque não pode já estar bem pra fazer o mês que eles estão sem água lá. Só mijando.
1: Então tá aí, né? Aí mais uma denúncia da falta d'água aí no estado do Piauí, da nossa amiga Maria, né? E aí fazendo essa denúncia aí de falta d'água. Alô também pro César do Espetinho, bom dia.
3: Meu amigo Manoel Luca, mande aí, é o César do Espetinho, manda um alôzão pra mim aí. Tá ligado também, seu programa é o Simplício, Zé Piranha, da Vila França, meu amigo Chico Anjo, Coxinha, lá do Canto Escuro, todo mundo tá ligado no seu programa.
1: Obrigado.
3: Suzana, Chico da Bicicleta, tá ligado no seu programa, Mauá, a galera toda, o Jesus, da Chico, o Dringal, do Barão Saturnino, todo mundo ligado aí no seu programa, meu amigo, manda um alôzão pra nós aí.
4: Olá, meu amigo Marcelo Macedo.
1: Opa, esse aqui é pro Marcelo, então daqui a pouco... Aqui o nosso amigo, um abraço pro Raimundo Cleidimar, né? E também pro César do Espetinho. 7h24, trazendo essa última informação, porque o mês de setembro, o Piauí registrou aí 1.848 focos de incêndio. É o número, o menor número para o mês nos últimos 10 anos. O total representa aí uma queda de 13,9% em relação a setembro do ano passado, quando foram contabilizados 2.147 focos, segundo a Secretaria de Estado do Meio Ambiente e Recursos Hídricos, a SEMAR. Na comparação com o mesmo período do ano passado, foram 299 ocorrências a menos. Setembro está entre os meses mais críticos para queimadas no estado, devido às altas temperaturas e também à baixa umidade do ar. A última vez que o Piauí registrou menos de 2 mil focos de incêndio em setembro foi em 2016, quando foram contabilizadas 1.344 ocorrências. O número registrado neste ano é o menor para o mês desde então. De acordo com a SEMAR, mais de 3,3 mil brigadistas foram capacitados para atuar no combate às queimadas em 206 municípios piauienses. O estado também mantém um monitoramento permanente dos focos de incêndio e ações integradas de prevenção e também combate ao fogo.
2: Tô passando esse áudio para dar um bom dia para o Geraldinho da Santa Rita, Ramon Antônio, Renilson e o Dedé Leite, que tá lá na Equatorial, e para todos que estão ouvindo essa rádio maravilhosa. Bom dia para você.
1: Forte abraço, Inês Leite, aí em Campo Maior.
5: Da Secretaria de Estado do Meio Ambiente e Recursos Hídricos, a SEMAR. A comparação, 344 ocorrências.
6: Bom dia, Mané Luca.
1: Bom dia, meu amigo João.
6: Que é a grande mundo daqui da de Porto, que é aí. A gente iniciou a correr. Porto, e aí? Quero que você mande uma música pra mim. Gente, confessado. Parabéns pra você, porque é o seu programa.
1: Obrigado.
6: É muito bom. Todo mundo gosta, nós somos ligados, todos. Na hora que amanhece o dia de hoje, um bom dia pra você.
1: Forte abraço ao amigo João José, 727. Chegou a hora dele, Gomes de Oliveira Galego, com a sua opinião forte, a verdade doa a quem doer, sem papas à língua.
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1: Alô, Galego, muito bom dia. Quais as suas informações de hoje?
8: Bom dia, Manuel Lucas. Estamos hoje na sexta-feira de muita informação aqui no Campeão. Morreu Dom Antônio Roberto, bispo emérito de Tapipoca, no estado do Ceará. Ele tinha 82 anos de existência. E os cearenses, domingo, não vão pagar o transporte coletivo por ocasião da eleição. Ônibus vão levar as pessoas para a votação de maneira gratuita, que sirva de exemplo também para o estado do Piauí. E a justiça acaba de soltar o namorado da jovem Isabela, de 22 anos, que foi incentivada a cometer suicídio. Esse vagabundão, portanto, já está na rua. O Brasil tem 24.382 focos de incêndio em setembro, numa queda de 13,6%. E uma idosa de 101 anos de idade foi batizada pela primeira vez no Santuário de Nossa Senhora do Carmo, em Presidente Prudente, no estado de São Paulo. 215 candidatos às eleições deste ano acumularam ao menos 208 milhões em multas ambientais. E a Justiça de São Paulo soltou um bombeiro, um vagabundo, que matou, simplesmente por maldade, um estudante de medicina. O nome desse vagabundão é Marcos Paulo de Oliveira, que matou esse jovem e saiu, pasmem os senhores, na famigerada e imoral audiência de custódia. E o grande jogador Alan, da seleção da Noruega, está processando uma companhia por uso indevido da imagem do seu rabo de cavalo. Só faltava essa. Salário pode ser penhorado por dívida de alimento para os filhos. Essa situação foi decidida ontem pelo Superior Tribunal de Justiça. Portanto, o cara que deve pensão alimentícia terá essa dívida paga com seu próprio salário. E a última, a Associação de Rádios e TVs estão acionando o STF contra a proibição das bets no Brasil, confirmando que essa notícia chegou há pouco a mais popular do Brasil. Um abraço, Emanuel Lucas. Hoje, sexta-feira, sextou. Obrigado pela audiência. Daqui a pouquinho estaremos ao meio-dia comentando no Jornal Verdes Campos, segunda edição, falando a verdade, doa a quem doer, começando ao meio-dia, porque graças a Deus acabou esse famoso programa eleitoral gratuito. Um abraço.
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1: Valeu, Galego, muito obrigado pela sua participação. Bem, meus amigos, 7h30 cravados, né? Como disse o Galego no final, acabou aí o horário eleitoral. Entregamos aí novamente o Jornal Redondinho para você, duração de 1h30, tá certo? Então, aí, terminado o horário eleitoral, as eleições 2026, aí sim a nossa programação volta aí na íntegra para você, né? Ao vivo, tanto o primeiro quanto o segundo edição, aqui voltando à sua duração normal. Bem, meus amigos, não temos mais tempo para mais nada, a gente só tem a agradecer a todos que participaram, né? Que me acompanharam em mais uma edição do Jornal Verdes Campos, primeira edição, e que amanhã, no sabadão, estarei de volta, véspera de eleição, estarei de volta bem cedinho a partir das 6h. A você que nos acompanha através das nossas afiliadas espalhadas por todo o Brasil, pelo canal 365 e também pelo aplicativo Jeff Play, tá chegando ele, Marcelo Macedo, para comandar o nosso Balança Brasil com muita música e muita diversão. E a você que me acompanha até o presente momento no canal 123 na TV Verdes Campos, você segue aí com a nossa programação e daqui a pouquinho às 9h30 tem um Falando de Negócios com Vanilson Brito. A todos, eu desejo uma ótima sexta-feira, juízo, hein? E amanhã estarei de volta, se Deus quiser e ele assim permitir.

0: quem fala aqui é Franley. Quero dizer o seguinte: para você ter êxito na fé, você precisa ter fé. Se você não tiver fé, você não vai ter êxito. Saiba de uma coisa, que um dos melhores remédios, melhor antibiótico, é a fé. Você quer que dê certo sua fé? Se concentre, levante as mãos para cima, se encoste em qualquer, numa parede, em qualquer coisa, e peça a Deus aquilo que lhe interessa. E tenha fé. Se você fizer isso, vai dar certo, vai dar certo. Quem está falando aqui é Franley. Essa oração foi feita aqui na sede da Rede Rádio Verde Campos, com todos os funcionários daqui da rádio. Todos nós fizemos com fé, pedindo para que você tenha saúde, nossos ouvintes, nossos queridos amigos. Então, só quero lhe dizer para você, tenha fé e reze conosco esse Pai Nosso.
1: Pai Nosso que estás nos céus, santificado seja o vosso nome. Venha a nós o vosso reino, seja feita a vossa vontade, assim na terra como no céu. O pão nosso de cada dia nos dai hoje. Perdoai as nossas ofensas, assim como nós perdoamos a quem nos tem ofendido. E não nos deixeis cair em tentação, mas livrai-nos do mal. Amém. Ave Maria, cheia de graça, o Senhor é convosco. Bendita sois vós entre as mulheres. Bendito é o fruto do vosso ventre, Jesus. Santa Maria, Mãe de Deus, rogai por nós, pecadores, agora e na hora de nossa morte. Amém.
2: Esse Pai Nosso e Ave Maria é um oferecimento da família da Rede de Rádio Verdes Campos Sat e suas afiliadas. Para todas as pessoas que estão nesse momento passando por situação difícil nos hospitais, com a Covid ou com outras doenças. E também para todas as famílias que estão sofrendo porque perderam seus entes queridos. Rogamos a Deus que Ele console cada coração sofredor nesse momento tão difícil nas nossas vidas. A família da Rede de Rádio Verdes Campos Sat e suas afiliadas têm a certeza que juntos vamos passar por tudo isso e sair do outro lado mais forte.
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4: 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Ok, então, vamos lá começar esse final de semana. Vamos nessa, então. Sexta-feira tá começando e vamos juntos aqui na Rede Verdes Campos Sat.

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1: 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Alô você, bom dia. Saudações. Vamos lá então para mais um dia. Positividade no ar e um dia completamente abençoado pra gente, né? Olha, hoje é sexta-feira, dia 2 de outubro de 2026. Marcelo chegando e pedindo licença para entrar na sua casa com muito carinho. Olha, benção vovó, benção vovô, e que essa benção me traga felicidade e que traga também para você, porque com a fé, com a água e os produtos GF8 salvam vidas e poderá salvar a minha e a sua também. Vamos juntos para mais uma manhã na rádio da vovó, do vovô, do amigo caminhoneiro e dos trabalhadores do Brasil, para mais um dia que vem chegando. É sexta-feira, meu povo. A sexta-feira vai iniciar e a gente deseja o que há de melhor pra você. Uma ótima manhã. Vamos tomar aquele cafezinho juntinhos, né? Vamos tomar aquele cafezinho, fazer aquele cuscuzinho também, aquela tapioquinha. Eita, muito bom! Olha, pras cidades e pro interior, muito obrigado você que já chegou no trabalho, você que tá caminhando do trabalho, você que tá nas estradas também. Obrigado demais aí pela sua audiência. Vamos chegando, gente. Estamos aí apenas começando o final de semana, dando o primeiro pitaco aí, né? Sexta-feira. E a gente vai juntinhos a partir de agora pelo sistema de comunicação Verdes Campos Sat. Olha, já somos mais de 170 afiliadas em todo o Brasil, chegando em muito mais municípios, muitas cidades aí já recebendo o nosso sinal e a turminha feliz. Eita, espalha pra todo mundo. A Verdes Campos Sat chegou na cidade e as pessoas, meu Deus, que rádio é essa? Eita, chegou uma rádio nova aqui na cidade. Pois é, Verdes Campos Sat tá aí, chegando em muito mais cidades e estamos continuando em expansão, chegando em muito mais municípios por todo o Brasil. Olha, já somos mais de 60 milhões de ouvintes, tá? Olha que o Brasil tem 213 milhões de habitantes, de pessoas, e já estamos aí com 60 milhões. É uma fatia boa, não é? E aí é um prazer imenso estarmos aí, olha, juntinho com vocês aqui na Rede Verdes Campos Sat para mais uma grandiosa manhã. Manda o teu zap, manda o teu alô para 86 994 47 50 82. Manda aí o teu bom dia, o teu alô, o teu abraço. E aí você vai desejar pra quem um bom final de semana, hein? 86 994 47 50 82. 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Vamos juntos, meus amigos, para mais uma manhã aqui na Verdes Campos Sat. Já ficaram muito bem informados aí no jornal e agora a gente vai continuando com muita música boa na sua manhã.

0: Ok, então, tá aí o sucesso de Rick Renner na Verdes Campos Arte, fim de semana. É, meu amigão, tá só começando o dia. E pra ter coragem, a vida é como andar de bicicleta, né? É pra manter o equilíbrio. Olha, você precisa continuar o movimento, Brasil. Vamos juntos pra mais uma manhã. Olha, tá só começando mais um Balança Brasil. Que satisfação, que alegria é ter você todas as manhãs aqui com a gente. Pra gente começar bem o dia, né? Começando bem o dia, tomando aquele cafezinho e, claro, radinho ligado. Sintonizado na mais popular do Brasil. Olha, você que liga o rádio aí 3 da manhã, 4 da manhã e passa o dia inteirinho na melhor companhia do Brasil. E bom, gente, que satisfação tá aí do seu ladinho o tempo todinho. Você sabe que a Verdes Campos Sat é 24 horas, né? E a gente vai levando essa comunicação bacana pra todos vocês em qualquer cantinho desse Brasil. O Brasil que tem dimensões continentais é gigante. O nosso Brasil. E aí você vai com balança. Vamos sacudindo, balançando o Brasil inteiro. Agora 7:50, hora de Brasília. Deixa eu mandar aqui um bom dia pra São Luís do Maranhão. Alô, São Luís do Maranhão, bom dia. Olha você também, Imperatriz. Alô, meu povo de Imperatriz, Maranhão. A cidade também de Caxias. Olha você também, Timon. Um abraço pra Luiz Correia no Piauí. Alô, Luiz Correia. Olha, Fortaleza também já com a gente. Um abraço pra Picos no Piauí. A cidade de Floriano também já chegando. Vem pra cá, pensamos. Fazer a festa. Deixa eu mandar um abraço aqui pra Niterói, no Rio de Janeiro. Olha pra você também, Curitiba, no Paraná. Um abraço você em Vitória, no Espírito Santo. Alô, Porto Alegre. Alô, Santa Maria do Rio Grande do Sul, bom dia. Um abraço pra Souza, na Paraíba. Olha você também que tá aí ligado com a gente, sabe onde? Lá em Caruaru, no Pernambuco. Um abraço, Caruaru. Alô, João Pessoa, também na Paraíba. Um abraço pra Natal, no Rio Grande do Norte. Fortaleza também, um abraço. Abraço você que tá aí também ligado com a gente em Sobral. Alô, cidade de Sobral. Tianguá também já chegando. Olha, bom dia também para Campo Maior no Piauí. Olha, São João dos Patos, o Maranhão, Coroatá. O Brasil se encontra aqui. Alô, Brasília, Distrito Federal. Um abraço para você também, Goiás, estado de Goiás aí, ó. Abraçando a Verdes Campos Sat. Um abraço, meus amigos. Vamos juntos. Bom dia também pro Amazonas, pro Pará, Rondônia. Um abraço pro Acre, pro Amapá. Em diversos estados já curtindo a mais popular do Brasil, Verdes Campos Sat. E a gente vai começando mais uma manhã. Uma manhã abençoada. E nesse dia 2 de outubro, chegamos aí na sexta-feira, final de semana. 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Agora já são 7h54. Bom dia! Eita, sexta-feira vai começando. Será que já tem alguém pra mandar bom dia aqui pro Marcelo Macedo? Cadê, gente? Ah, já tá chegando aqui muitas mensagens. Um abraço a você do Brasil inteiro chegando na Verdes Campos Sat pra mais uma manhã. Alô, você, bom dia!
1: Bom dia, Marcelo Macedo.
0: Bom dia!
1: Bom dia a todos os amigos, né? Que estão sempre sintonizados aí na Verdes Campos Sat. Programa Balança Brasil de Marcelo Macedo. Muita música, muita informação. E é isso aí, rapaz. Uma saudação aí a todos os amigos, né, que estão sintonizados nesse momento na Verdes Campos Sat. A todos os amigos, né, que estão sintonizados neste momento na Verdes Campos Sat, Balança Brasil. Bom dia a todos.
0: Tá certo, então, seu Odilon, no Mercado Central, na Capital Teresina. Um abraço a vocês aí no Mercado Central, todos os feirantes também, né? Muita gente aí nos mercados já curtindo o rádio, ligado na melhor companhia do Brasil, Verdes Campos Sat. Alô, você, bom dia.
2: Oi, Marcelo Macedo, bom dia.
0: Bom dia.
2: Eu sou a Malu de Piripiri, sextou, Marcelo, sextou. Aqui na sua companhia da Verdes Campo. Amigo, se der tempo hoje, toque pra mim, Léo Magalhães, de que vale ter tudo na vida, é mesmo, só pra curtir aqui e oferecer pros meus dois filhos, o Fernando e a Fernanda. Obrigada, amigo, eu lhe desejo um ótimo final de semana.
0: Muito bem, um abraço pra você, Ana Lu, em Piripiri do Piauí. Bom dia pra vocês em Piripiri. Eita, muita gente boa em Piripiri, curtindo a Verdes Campos Sat. Um abraço. Alô, seu Luiz Nunes, rapaz, a dona Fátima também, seu Luiz Nunes, a dona Fátima, todo mundo ligado na Verdes Campos Sat. Alô, você, bom dia.
3: Marcelo Macedo, dona Maria, lá pro Sena, aqui na sintonia de sucesso, pra Balanço Brasil, que nem tá pra Reis Terezinha. Bom dia a todos os ouvintes que estão na sintonia de Balanço Brasil. Ô, Marcelo, gostaria muito que você colocasse a música do ritmo. A vida tem dessas coisas, eu conheço pra todos os ouvintes que estão na sintonia de Balanço Brasil. Bom dia, tudo de bom.
0: Tá certo, então, Hit, a vida tem dessas coisas. Tá certo, então, querida, obrigado pela participação. Olha, vamos juntos. Alô, você, bom dia.
4: Bom dia, Marcelo Macedo. José Wilson, aqui da localidade aqui Picadas, município de Barra.
0: Gostaria de muito bem, Barras do Piauí.
4: A Força da Paixão oferecer para todos os barrenses, para todos os ouvintes da rádio Verdes Campos Sat. E para você, garoto, Zé Wilson, diretamente de Barras para Verdes Campos Sat.
0: Tá certo, então, Zé Wilson. Bom dia, Zé Wilson. Barras do Piauí também já com a gente, começando o meu dia. Um abraço, bom trabalho para você aí, Zé Wilson. E não perde o programa ligado direto na Verdes Campos Sat. Alô, você, bom dia.
5: Bom dia, Marcelo. Bom dia, sou eu, Anaíro. Não me esqueça de passar essa música, meu irmão. Se você tá esquecendo de passar essa música, eu peço. Aqui é bom, você esquece.
0: Oi, a música.
5: Passa essa música.
0: Diga aí, meu amigo.
5: É de Vitor e Léo.
0: Vitor e Léo.
5: Vitor e Léo, o tempo não apaga.
0: O tempo não apaga. Pronto, já anotei aqui, vai dar certo hoje, tá bom? Um abraço pra você, meu amigo. Obrigado pela participação aqui com a gente no Balança Brasil. Nessa manhã de sexta-feira, o tempo não apaga. É verdade, concordo com você, o tempo não apaga. Olha, vamos juntos. Alô, bom dia.
6: Bom dia, Marcelo Macedo. Aqui é a Maria de Fátima, de Almeida, Municipal da Tô passando para aí pra desejar feliz sexta-feira pra você. Feliz trabalho, minha sorte. Deus, tô ligadinho no seu programa, Marcelo, e bada bom dia pra minha amiga Crediane na Barra do Retiro, pra toda a minha família, Marcelo, pra todos que fazem a Rádio Verdes Campos. Então, bom dia, fico bem feliz sexta-feira pra todos.
0: Muito bem, então um abraço, dona Fátima, tá ligadinha com a gente em Pau D'Arco do Piauí. Alô, vocês aí de Pau D'Arco, bom dia. Muito obrigado pela participação. Vamos lá, festa, vai mandando teu bom dia, teu alô, teu abraço, Verdes Campos Sat. Essa é a nossa radinha boa.
7: Bom dia, Marcelo.
0: Bom dia.
7: Deus te abençoe, meu filho. Com todo respeito, pra mim você é meu filho.
0: Tá certo.
7: E, Marcelo, eu gosto Oi, tanto de Anice. Ouvir o falando, eu aprendo muita coisa com ele.
0: Uhum.
7: Eu amo assistir os programas
0: dele. É muito bom,
7: Teófilos,
0: né?
7: de grau, tem um óculos de sol, tudo isso, jeito que eu sempre uso. E se você puder, Marcelo, eu quero ouvir uma música de Marcelo Costa. Pode Marcelo ser qualquer Costa. Um, eu amo as músicas de Marcelo Costa. Tá
0: certo.
7: Bom? Um abraço, um cheiro, Marcelo. Um cheiro tô grande. Saindo pra Coivara.
0: Tá certo, então um abraço, dona Leonice, na cidade de Altos, no Piauí, do bairro São Luís, né? Alô, bairro São Luís, bom dia, bom dia. Obrigado pela audiência. Eita, gente, tá só começando o Balança Brasil e você vai participando aqui com a gente. É um prazer imenso te mandar um bom dia, te mandar um alô.

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aqui na Visios Campus Sácia, estamos de volta com Balança Brasil, positividade no ar, gente, joga pra cima, anima teu coração, é mais um dia bonito aí, você já olhou pro céu hoje? Tu já olhou pro céu? Olhe pro céu e diga assim, Senhor, abençoa meu dia, Pai, nos dá, Senhor, muita saúde e felicidades para esse dia que vem começando, tá bom? Agradeça sempre, Deus é bom, e não é de vez em quando, não, Deus é bom, é o tempo todo, tá bom? Que Deus abençoe todas as famílias em todo o Brasil, ouvindo a Verdes Campos Sat, olha você que tá em casa, muita gente em casa, Marcelo, eu tô com o radinho ligado aqui, Marcelo, tô te ouvindo, ô, minha amiga dona de casa, meu senhor, minha senhora, um grande abraço, valeu por demais, você também nas estradas, obrigado aí pela carona, a gente fica muito feliz aí com essa carona, né? Rapaz, essa viagem vai ser boa, eu sei que tá ligadinho na estrada, os caminhoneiros, motorista de ônibus, na van, você no seu carro particular também, tu vai ter hoje um dia massa, um dia maravilhoso, obrigado pela audiência, nas estradas do Brasil também, você que tá pescando aí também, né? Radinho ligado aqui na Verdes Campos Sat, os nossos amigos agricultores, os pedreiros também, um abraço, bom dia, aí o Forrozão Tropicália, antes que amanheça.

0: Oi, Marcelo Macedo, bom dia. Eu sou a Ana Lu de Piripiri. Sextou, Marcelo, aqui na sua companhia da Verdes Campo. Amigo, se der tempo.
1: Mas o Brasil, a vida tem essa vida, pois,

Anitta, tá aí uma rocha do Pablo aqui na Rede Verdes Campos Sat, um grande sucesso a música A Força da Paixão. Alô Wilson, grande abraço, Zé Wilson na cidade de Barras do Piauí, tá ligado na Verdes Campos Sat. Rapaz, tu sabia que o nome do Pablo não tem nada a ver com o seu nome de batismo? Não tem nada a ver. Você sabe que o nome de batismo do Pablo é Agenor Apolinário dos Santos Neto. Olha que nome, gente. O que tem a ver com o nome Pablo? Não tem nada a ver. É o Agenor Apolinário dos Santos Neto. O Pablo, pra quem não sabe, gente, ele tem 40 anos de idade. Ele nasceu no dia 14 de outubro de 1985. Muito jovem aí. O cantor Pablo, de 40 anos, né? Pablo, portanto, que nasceu na cidade de Candeias, no estado da Bahia. O homem é baiano. E pra você ter uma ideia, rapaz, o Pablo era vendedor de picolé, gente. Vocês acreditam ou não? Pois é, no comecinho lá, gente, ele era vendedor de picolé na cidade de Candeias, portanto, na Bahia, né? Muitas portas fechadas aí ao chegar, até chegar no reconhecimento, sendo hoje uma das maiores vozes do Arrocha. Ele que começou aí a sua carreira na banda Asas Livres e também montou um grupo chamado Grupo Arrocha. E depois do sucesso aí, portanto, do grupo Asas Livres, né? Pablo saiu da banda, se juntou aí a um outro vocalista por nome Nelsinho, formaram o grupo Arrocha. Depois, eles se separaram e cada um seguiu a sua carreira solo. Então tá aí o Agenor Apolinário dos Santos Neto, conhecido como Pablo do Arrocha, grande baiano, rapaz. Vida longa aí ao cantor Pablo, é figurinha carimbada aqui também no nosso Balança Brasil. Agora 8 horas e 20 minutos, hora de Brasília, e a gente vai seguindo com vocês, tá? Mais uma grande manhã e a gente vai juntinhos até 11 da manhã na Verdes Campos Sat. Agora tem Verônica, Maurício Reis, pra você ligado na mais popular do Brasil.

0: que música 10 aqui na Verdes Campos Sati, a música pra gente relembrar e matar a saudade do cantor Hit, a vida tem dessas coisas. 1983, né? Música muito sucesso aí, 1983, embalou toda uma geração e até hoje não foge da memória das pessoas, né? É como eu digo, gente, música boa não tem prazo de validade. 8:28, agora a gente vai falar do óculos, atenção, tá precisando de um óculos de grau? 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Olha, vamos fazer um intervalo agora, na volta tem sua participação. Vamos fazer um mega bloco aqui com os ouvintes, né? Muita gente já conferindo essa manhã na Verdes Campos Sati. Bom dia para você.
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0: Estamos de volta via satélite. Voltamos aqui, 8 horas e 38 minutos, Zona de Brasília, sexta-feira, dia 2 de outubro. Vamos pra cá, gente. Olha, vem somar com a nossa audiência pra todas as cidades, pro interior também. A Verdes Campos Sate, a companhia boa que o nosso dia fica feliz, né? Aí o nosso dia fica bom demais. Vamos lá, então, vamos trazer o ouvinte agora. Alô, você, bom dia.
1: Marcelo Macedo, bom dia, Marcelo.
0: Bom dia.
1: Bom dia. Uma ótima sexta-feira, Marcelo, e hoje nós estamos em festejo na nossa comunidade. Acabei de chegar da profissão da Fanta, mas já estou aqui ligada no Brasil.
0: A comunidade está em festejo aí, né?
1: Vai começando hoje, vai até o dia 12.
0: Até o dia 12,
1: até
0: muito
1: o dia
0: bem.
1: 12 nós estamos em festa, Marcelo.
0: Coisa
1: tá
0: boa.
1: Convidado para o nosso festejo. E coloque aí uma música de Nossa Senhora Aparecida para nós ouvir aqui nessa manhã.
0: Tá certo,
1: para
0: então,
1: meus
0: querida.
1: Netos, meus filhos e para você também, Marcelo. Tenha um ótimo dia, um abençoado dia.
0: Tá certo, olha, pois uma boa comemoração para vocês aí, tá bom? Nos festeja, eita, mas é muito bom festejo, né? E tem um leilão também. As festividades aí. Bom dia, Marcelo. Manda um abraço pra mim. É o Gentil Soares Guimarães. Fala, Gentil. Um abraço pra você, meu amigo. Bom dia. Muito obrigado pela companhia. Bom dia, Marcelo Macedo. Queria pedir uma música de Marisa Monte pra melhorar. É a Maria do Povoado Marimbondo, no município de Coivaras, no Piauí. Marcelo, sextou. Pois é, minha amiga. Sextamos aí. Um abraço, a gente manda já já, tá bom? A Maria do Povoado Marimbondo, no município de Coivaras, no Piauí. Bom dia, Coivaras. Oi, Marcelo, manda pra mim uma música do Mastruz com Leite. Estamos aqui, Marcelo, ligado com você. Tá certo, então? É o Careca dos Orixás. Um abraço, Careca. Muito obrigado pela participação. Josélia Raquel, querida. Josélia apareceu, né, Josélia? Marcelo, manda Fernando Mendes. Eu só queria te ver feliz. É na Fazenda Faldaque, em Campo Maior, no Piauí. Estamos aqui te ouvindo, Marcelão. Valeu, Josélia Raquel. Um abraço.
2: Xará, Marcelo. Manda um abraço aí pra minha mãe, Dona Miúda.
0: Dona Miúda?
2: Muito grato, interior de Miguel Leão.
0: Pronto, a Dona Miúda. Muito bem, um abraço então a Dona Miúda no interiorzinho de Miguel Leão, curtindo a Verdes Campos Sate. Alô, Dona Miúda, bom dia, Dona Miúda. Um abraço, ô Marcelo, aqui é o Zé Pereira, rapaz, na Avenida Boa Esperança aqui no São Joaquim, Teresina, Piauí. Ei, Marcelo, já tô acompanhando a Verdes Campos Sate. Olha, bom dia vocês aí no bairro São Joaquim, lá na Avenida Boa Esperança, o nosso amigo Zé Pereira. Grande Zé, bom dia, Zé, um abraço pra você.
3: Bom dia, Marcelo, Marcelo, tudo bem?
0: Tudo bem.
3: Então, manda aqui uma música pra Guadalupe, pra minha mãe, Dona Raimunda.
0: Dona Raimunda.
3: A minha irmã Fátima Oliveira, que acha linda a sua voz. Ela é encantada com você.
0: Tá certo.
3: Pleito, tá?
0: Um abraço pra vocês aí. Tudo de bom, meninas.
3: Minha mãe quer ouvir Luz Divina, de Roberto Carlos, tá bom? Bom dia.
0: Tá certo, bom dia. Muito obrigado vocês aí. Muito obrigado pela companhia com a gente, curtindo a gente. Alô, Guadalupe. Bom dia, um abraço, viu, meninas? Obrigado pela audiência, pela companhia diária aqui com a gente, Fátima Oliveira. Valeu, Fátima! Um abraço apertado aí, bom dia.
4: Oi, bom dia, Marcelo Macedo.
0: Bom dia.
4: Quem fala é Maria da Cruz.
0: Maria da Cruz.
4: Da localidade Alívio, município de São Miguel da Baixa Grande.
0: São Miguel.
4: Hoje eu gostaria de ser atendida com a música de Mastruz com Leite. Nosso amor é como tatuagem. E a mesma ofereço para minha família em Prato do Piauí. E para todos que gostarem da música. E para você também, Marcelo Macedo.
0: Muito obrigado.
4: Todos os dias sou ouvinte.
0: Todo dia.
4: Seu maravilhoso programa.
0: Muito bom.
4: Tenha um bom dia.
0: Bom dia, dona boneca. Uma sexta-feira iluminada para todos nós. Tá bom? Obrigado a vocês e pela audiência. Ligo o rádio cedinho às 7h30 da manhã. E passa a manhã inteirinha aqui com o Marcelão. E o Marcelo Macedo fica agradecido por demais aí a participação de todos vocês aqui na Rede Verdes Campos Sate via satélite para todo o Brasil. Alô, você. Bom dia.
5: Bom dia, Marcelo Macedo.
0: Bom dia.
5: É a Luzia, de Oiticica, município de Viçosa,
0: Oiticica,
5: Ceará.
0: Oiticica, em Viçosa, Ceará.
5: Você esqueceu de mandar uma luzinha pra nós, falou em todos os estados, mas falou em Ceará, né?
0: Eita, esqueceu o Ceará, meu pai do céu, não esqueço mais não.
5: Desde manhãzinha, viu?
0: Pronto, um abraço,
5: Ceará. Eu gostaria
0: Ceará.
5: De pedir uma música, o Reginaldo Rossi, Garçom.
0: Garçom, aqui nessa mesa de bar.
5: Eu ofereço pra você.
0: Obrigado. Eu
5: ofereço pro Júnior, meu filho lá no Tianguá.
0: Tianguá também.
5: E ofereço pro meu neto, no Sítio Campo do Meio.
0: Uhum.
5: Ofereço para minha amiga em Parnaíba, Viviane.
0: Alô, Viviane.
5: Ofereço para minha tia no Lago da Pedra, no Maranhão.
0: No Lago da Pedra também com a gente.
5: E ofereço para meu irmão Arnobre, que eu não sei onde é que ele reside. Uh-huh. Tá entendendo? Mas aqui no município de
0: Viçosa, né? Viçosa em Oiticica. Muito bom, então. Um abraço, muito obrigado, viu, dona Luzia, pela participação aqui com a gente no Balança Brasil. Grande abraço. Eita, gente, vamos lá, que é sexta-feira que o negócio tá demais. Alô, bom dia.
6: Oi, Marcelo.
0: Oi.
6: Bom dia,
0: Francisca.
6: Você,
0: tudo bom, Francisca?
6: Eu, Francisca, aqui do Cuneto Maranhão. Tô passando esse áudio pra você pra lhe desejar uma boa sexta-feira abençoada por Jesus Cristo. Tudo de bom pra você, que você seja essa pessoa maravilhosa.
0: Tá? Valeu, dona Francisca. Um abraço pra senhora aí,
6: eu
0: viu?
6: Quero que você bote aí a musiquinha pra minha galera do bem, minhas irmãs. Antônia, Luzia, Segunda, Maria das Graças, Raimundinha. Para minha sobrinha Roberta, que mora em Roma.
0: Roberta também. Dela. Todo mundo ligado aí, né?
6: Para todos os ouvintes da rádio, para minha vizinha aqui do lado.
0: A
6: tá
0: vizinha
6: bom?
0: Também.
6: Quero que você bote.
0: Eita, a vizinhança também, companheira.
6: Para nós e para você.
0: Tá certo, então. Um abraço. Muito obrigado, Francisca, pela participação aqui no Balança Brasil nessa manhã de sexta-feira. Bom dia, bom dia.
7: Oi, Marcelo.
0: Opa, bom dia, meu amigo.
7: Bom dia, Marcelo.
0: E aí, meu campeão?
7: Marcelo. Marcelo, eu gostaria de ouvir uma música de Lima do Brega, Mulher Ingrata.
0: Mulher Ingrata, né?
7: Quem fala aqui é o Lima, daqui do Timão Lima, do Maranhão.
0: Lima de Timão Maranhão. Música.
7: Valeu, Lima! E eu ofereço para todos os ouvintes da Rádio Rede Campos Sati.
0: Certo, na Rede Campos Sati. Bom dia, então, seu Lima. Olha, bom dia para vocês em Timão Maranhão. Um abraço, Timão! Eita, Timão bonita! Deixa eu mandar um abraço, Barbosa, revendedor GE feito em Campo Maior. Bom dia, Barbosa. Bom trabalho pra você aí, amigão. Vamos nessa, mais um ouvinte. Alô, bom dia.
8: Bom dia, Marcelo Macedo, Jorge, Guadalupe, Piauí. E rapaz, aí, sempre um ligadinho aqui, rapaz, aqui no bairro Coqueiro, viu?
0: Guadalupe no bairro Coqueiro.
8: Aqui ligado direto, viu?
0: Um abraço, tá bairro Coqueiro.
8: Um abraço aí, tenha um bom dia. Qualquer uma, todas que você botar aí, é boa, viu?
0: Uhum.
8: Tá, manda você falar pro seu amigo aqui, Jorge das Antenas. Sempre que eu arrancar dos clientes, eu faço questão de botar lá a frequência lá, viu?
0: Pronto, ele vai instalando parabólica e já deixa no canal da TV Verdes Campos Sati, né? Pra quem não sabe ainda, gente, a nossa TV já vai pra 3 meses, a TV Verdes Campos Sati no canal 123 e o nosso canal de áudio na mesma antena parabólica é no 365. Um abraço pra você, Jorge das Antenas. Ele instala a antena e já deixa na Verdes Campos Sati. Valeu!
9: Bom dia, Marcelo.
0: Bom dia, oi.
9: É, eu gostaria de ouvir uma música aí com KLB.
0: KLB, né?
9: Tá difícil de esquecer.
0: Tá difícil de esquecer.
9: Ontem, antes de ontem.
0: Certo.
9: E não deu pra botar. Mas hoje espero que você consiga. Meu amigo, um abraço, tudo de bom dia pra você.
0: Grande abraço, bom dia.
9: Da Rádio Rede Campos Sati,
0: pra todos os ouvintes. Tá certo, então obrigado pela sua participação, Gilberto, grande Gilberto, rapaz. Ei, Gilberto, você é nota 10, Gilberto. Um abraço pra você, manda já o KLB. Tá difícil de esquecer, tirar você de mim. Gostou, produção? Eita, essa música é bonita demais e do KLB. E é, rapaz, vocês estão sorrindo de quê? Só porque eu cantei errado. Não, cantei certinho sim, rapaz. Vamos nessa. Alô, você, bom dia.
10: Bom dia, Marcelo Macedo. Aqui é a Valzinha de Grande. Eu gostaria de ouvir uma música com...
0: Valzinha?
10: Mastruz com Leite, Na Praia.
0: Na Praia. Tá certo, então, Valzinha. Um abraço e mando daqui a pouquinho pra você. Bom, gente, agora a gente vai ouvir música. Aqui é Verdes Campos Sati. Já somos mais de 60 milhões de ouvintes em todo o Brasil. Agora tem Valdo Braga. Quem gosta de um bregão aí na sexta-feira? Quem gosta do bregão? Então vamos lá. A música Mentira, Mentira.

Bom dia, Morada, né? Da mãe, meu filhante Andresca, minha amiga Carnaíba, Viviane, e a oferenda dele, meu garçom. Tá bom? Eu ofereço pra você.

0: sucesso então bacana demais aí do Reginaldo Rossi, um clássico do Reginaldo Rossi, a música Garçom, e você com o rádio ligado na Pedis Campos Sati vai conferindo só as melhores, né? Matando a saudade, recordando, eita gente, mas é bom a gente ligar na Pedis Campos Sati, né? Porque aqui, meu amigo, é sucesso, hein? Anos 60, 70, 80, 90, e a gente faz uma salada de sucessos aqui pra você curtir, e claro, o nosso público vai escolhendo também as melhores, né? Vocês vão, pessoal, fazendo o programa junto com a gente aqui no Balança Brasil. Até 11 horas da manhã, o seu amigo Marcelo Macedo, ó, agradecendo vocês em qualquer cantinho do Brasil, acompanhando a nossa rede Verdes Campos Sat. Aqui tem muito mais pra você. 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

0: mais um forrozinho desse, você dançando agarradinho é muito bom, né, gente? Nada contra aí o piseiro, né? Mas dançar um forrozinho desse romântico agarradinho é tudo de bom. Tá aí a música Paixão Fatal e a voz dos cantores Marcelo Melo e Rayane Façanha, aqui na Grande Verdes Campos Sate, a melhor programação do Brasil. Você vem chegando, vamos lá, a sexta-feira tá demais aqui na Verdes Campos Sate. Obrigado, pessoal, pela companhia, pela audiência e os nossos maravilhosos ouvintes só acompanhando a Dinho Ligado. Isso é tudo de bom pra gente começar bem aí o fim de semana. Muito bem, agora 9:15, zona de Brasília. Agora sim, deixa eu mandar mais abraços aqui pra nossa audiência. Deixa eu mandar um abraço aqui a dona Carmen. Marcelo manda um abraço pra Camusim, Marcelo. E que dia que você vem aqui, Marcelão? Olha aí, dona Carmen, logo logo estaremos aí, tá? Na linda cidade de Camusim, no Ceará. Um abraço, bom dia. E lá tem praias lindíssimas na cidade de Camusim. Eita, Camusim, do meu agrado. Um abraço, Camusim. Olha, bom dia também a cidade de Granja. Alô, Martinópolis. Olha, Senador Sá, o pessoal de Senador Sá, a cidade de Marco também. Todo mundo ligado. Alô, Chaval. Um abraço, Chaval. Todo mundo aqui com a gente na Verdes Campos Sate. Alô, bom dia.
1: Bom dia, Marcelo Macedo, do Lourival, fala aqui de Realengue, município de Campo Maior. Todos os ouvintes seus estão ouvindo a rádio agora. Eu liguei para lhe fazer essa mensagem, para lhe pedir essa música. Bote as cartas sobre a mesa, cigana.
0: Cartas sobre a mesa, cigana.
1: Quero lhe falar.
0: Olha aí, o seu Lourival.
1: Ofereço para Durem Alto, para Luzimar na Cidade de Nova, para os pais da Maria Morar na Floresta, meu irmão no Cercadinho, no Maranhão. Cuscuz de milho e ovo de galinha caipira.
0: Ah, bom, tá tomando um cafezinho lá. É o cuscuz de milho, tá tomando um cafezinho lá com o cuscuz de milho e ovo de galinha caipira. Que delícia, meu amigão. Parabéns aí, seu Lourival, no Realengo, em Campo Maior, no Piauí. Alô, Campo Maior. Um abraço pra vocês aí, turminha. Campo Maior inteirinha ligada. Isso é muito bom. E Marcelo, manda um abraço pra Ladeira da Barra do Frio, no município de Altos, no Piauí. Olha aí, rapaz, a galera trabalhando por lá, ó. Tá trabalhando lá, isso? Ah, então tá bom. Um abraço a vocês e muito obrigado pela audiência na Verdes Campos Sate. Vamos lá, vamos seguindo. Olha, você continua participando. Um prazer imenso ter vocês aqui. Deixa eu mandar um abraço a dona Pedrina. Oi, dona Pedrina. Bom dia pra senhora, querida. Muito obrigado pela participação aqui com a gente. Também ligada na Verdes Campos Sate. Maria José, capitão de campo. Opa, Maria, ela tem a voz tão meiguinha, né, Maria José? Fala, Mariazinha, fala aí.
2: Oi, meu amado. Oi. Bom dia. Bom dia. Cheguei cedo hoje, né? Acho que não vou ficar lá na ponta da fila, não, né? É, amigo, se depois Fernandinho.
0: É, Fernandinho, né? Um louvor.
2: Do sorriso e do anjo da guarda. Yeah. Hoje é um dia leve, né, amigo?
0: Isso.
2: Deus abençoe vocês e eu aqui também,
0: muito
2: ok?
0: Muito bem. Um abraço pra você, então, querida. Obrigado pela participação aqui no nosso programa Balança Brasil. Maria José. Valeu, Maria. Vamos lá, mais um ouvinte. Bom dia. Mais uma participação.
3: Marcelo, bom dia.
0: Oi, Benedita.
3: Aqui é a Benedita que tá falando. Aqui de Coroatá.
0: Coroatá, Maranhão.
3: Saudade que você tem.
0: Um abraço, esse dona Benedita. Tava...
3: Ah. Não tava no ar.
0: Pois é, a gente teve um probleminha mas técnico aí, mas agora sim. Mais. Agora voltou.
3: Eu gostaria de pedir a música com Trio Parada Dura.
0: Trio Parada Dura.
3: Aquela.
0: Diga aí.
3: Dilema do Amor.
0: Dilema do Amor.
3: Quero oferecer para todos meus filhos.
0: Probleminha técnico aí, mas agora sim. Mais. Agora voltou.
3: Eu gostaria de pedir a música com Trio Parada Dura.
0: Trio Parada Dura.
3: Aquela.
0: Diga aí.
3: Dilema do Amor.

0: 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Verdes Campos Sat 91.1 na região.
1: Bom dia, Marcelo Maceira. Bom dia. Eu tô passando essa mensagem pra você, porque você não falou com o Flamengo ontem, o negócio
0: sim,
1: que eu mandei
0: lhe
1: perguntar do marido da minha amiga.
0: Eu vou salvar aqui agora.
1: Do mal que passam, sabe?
0: Então é o seguinte, ó, já vou salvar e a Sana acompanha a partir de 11 horas da manhã no Momento GF8, tá bom? Vou deixar sua mensagem aqui salva pra no momento a gente colocar no ar, tá bom, minha querida? Um abraço pra senhora. Alô, Raimundo Lima, Pirapemas Maranhão. Fala, Raimundo Lima.
2: É, bom dia, Marcelo Macedo.
0: Bom
2: seu
0: dia.
2: Amigo Raimundo Lima. A gente de venda dos produtos GF8, Pirapemas Maranhão, aqui na Avenida João Castelo, em frente à escola Leão da Rodolfo Pessoa. Ele fala, Marcelo Macedo, que eu tô aqui ouvindo o Balança Brasil com Marcelo Macedo, e queria lhe pedir que você mandasse um alô para Dona Maria de Jesus, no povoado de Santo Honório, meu amigo Raimundo Macaxeira, em São Mateus do Maranhão, lá na Vila Barreto, que não perde o Balança Brasil com Marcelo Macedo, e meu amigo Zé do Fumo, no povoado do Ariba, e também meu amigo Zé Viríssimo, lá no povoado Bela Vista.
0: Zé Veríssimo.
2: É, bom dia, Marcelo Macedo.
0: Muito bom.
2: Bom trabalho. Que Deus nos abençoe.
0: Pra você também. Deus abençoe também. Tá certo. Então, nosso amigo diretamente lá de Pirapemas do Maranhão, Raimundo Lima. Ele é agente de venda, gente. 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Alô, Raimundo Lima. Um abraço, meu amigo. Vamos nessa. Alô, bom dia.
3: Bom dia, Marcelo. Aqui é o Bernardo, esse é meu filho.
0: E aí, Marcelo, seu Bernardo?
3: O Pavão Misterioso.
0: Ah, o Pavão Misterioso.
3: De recordar o passado.
0: Ei,
3: né?
0: Rapaz,
3: tempo que eu era criança.
0: Tu quer lembrar daqueles tempos aí bons, né, mano? Seu Bernardo. Eu sei, seu Bernardo. Já tô até imaginando aqui. Esse Pavão Misterioso. Bom dia pra você.
4: Bom dia, Marcelo Macedo. Marcelo Macedo, hoje eu quero que você bote uma música pra mim do Amado Batista. Estou só. Principalmente feliz pra você, meu esposo, toda a minha família. Feliz pra Dona Irene, seu irmão do Cunicap, maior Marcelo, só pra me ouvir e curtir. Se você já tiver rodado, não houve problema.
0: Não, tá certo. Não rodou ainda. A gente manda já, tá bom? Obrigado pela participação, então, Cristina. Valeu, Cristina. Bom dia, amigo Marcelo. Gostaria de repassar pra você aqui. Eu queria que você repassasse o telefone, né? Ah, dos produtos GF8. Pronto, Rodrigues. Vou te passar agora aí o contato do nosso departamento do Fala Cliente, tá bom? 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Tá aí, te mandei o contato, viu, Rodrigues? Um abraço pra você, meu amigo. Obrigado pela companhia aqui com a gente na Rede Verdes Campos Sat. Vamos lá, pessoal, mais uma mensagem. Bom dia.
5: Bom dia, meu amigo Marcelo Macedo, rapaz. Aqui é o Tony Padrinho. Viu?
0: Fala, Antônio.
5: Tô ligado aqui.
0: E aí, Antônio?
5: Aqui de Esperantinópolis.
0: Esperantinópolis, coisa boa.
5: Esperantinópolis. Também não perdo, não, viu? Não perdo esse programa de vocês aí, não. É bom demais, viu? A música aí do Amado Batista, Borboleta Azul aí pra nós, viu? Tamo aqui na escuta, garoto. Lembra sempre de nós.
0: Coisa boa, Esperantinópolis do Maranhão, então. Tá bom, então, amigo Antônio. Um abraço pra vocês em Esperantinópolis, acompanhando sempre a Verdes Campos Sat e toda a região. Alô, Pedreiras, Dom Pedro do Maranhão também, Trizidelo, o pessoal também curtindo a gente em Lima Campos, Joselândia também já receberam o nosso sinal. Um abraço, tudo de bom. Alô, bom dia.
6: Bom dia, Marcelo.
0: Bom dia, amigão.
6: Tudo bem?
0: Tudo?
6: É o Denilson aqui do bairro Saci.
0: Ah, o Denilson do Saci. Grande Denilson.
6: Marcelo, eu queria ouvir a música Farinhada. É que tem vários cantores que cantam essa música, né?
0: Tem uma boa cantada por Elba Ramalho.
6: Deles aí,
0: a Farinhada com a Elba Ramalho, viu? É boa demais.
6: Muito obrigado. Tem um bom programa e um bom dia pra você.
0: Tá certo, Denilson do Conjunto Saci, na Zona Sul de Teresina. Alô, Saci, um abraço, Saci. Lourival Parente, pessoal também do Parque Piauí, do Promorá. Alô, Santa Fé, Bela Vista, Morada Nova, Santo Antônio. Alô, Vamos Ver o Sol. Um abraço a vocês aí. Vila Irmã Dulce também com a gente. Torquato Neto, Portal da Alegria, Porto Alegre, Esplanada, Eduardo Costa, tá todo mundo ouvindo a mais ouvida do Brasil, Verdes Campos Sat. Alô, bom dia.
7: Bom dia, Marcelo Maceda, eu me chamo Emily, tenho 10 anos e eu quero que você, por favor, mande um alô pro Getúlio, meu avô, e pra minha avó.
0: Certo.
7: É, Maria Yasmin, tenho um bom dia para todos vocês, eu quero a música, deixa eu ver.

0: Qualquer música do Pablo.
1: Muito bem, do Pablo, é isso? Ah, então tá bom. Yasmin, quer ouvir Pablo? Um abraço pra vocês e muito obrigado pela companhia na Rede Verdes Campos Sat. Um abraço, tudo de bom. Eita, gente, é mensagem demais aqui no Balança Brasil.
2: Bom dia, Marcelo.
1: Bom dia.
2: É a Leila, moro na Vila Irmã Dulce.
1: Vila Irmã Dulce e Teresina.
2: Gostaria de pedir uma música do Roberto Carlos. Esse cara sou eu. Gostaria de oferecer para minha família toda.
1: Pronto, então tá bom, Neila. Um abraço, muito obrigado, viu, Neila, na Vila Irmã Dulce, na Zona Sul de Teresina, curtindo a Verdes Campos Sat.
3: Bom dia, meu parceiro Marcelo Macedo.
1: Bom dia.
3: E aí, Marcelo, é o Devandro, rapaz. Estamos aqui nas bandas de Agricolândia.
1: Ah, tu tá na Agricolândia, né?
3: Marcelo, bichinho, como tu tocar pra longe aí, Aguinaldo de Moto, o grito.
1: O grito.
3: Meu grito, uma coisa assim. Valeu, Marcelo, você é show, cara, você é 10.
1: Valeu então, Devandio, um abraço. Dá um abraço a todo mundo aí no município de Agricolândia, no Piauí, tá bom, Devandio? Valeu, amigo, tudo de bom pra vocês aí.
4: Bom dia, Marcelo Macei.
1: Bom dia.
4: Aqui é a Dona Rosa de Poranga, Ceará.
1: Poranga.
4: Eu gostaria de pedir a música Menina do Subúrbio. Acho que é com
1: Menina do Subúrbio e o Fernando Mendes. Isso.
4: E oferecer para minha família aqui de Poranga e para vocês aí da rádio. Você é um excelente locutor.
1: Obrigado.
4: Deus abençoe você e a rádio.
1: Muito obrigado a vocês em Poranga. Pronto, agora ganhei meu dia aqui. Obrigado, viu, querida? Um abraço forte pra senhora. Dá um abraço a todo mundo no município de Poranga, aí no Ceará, curtindo e ouvindo o nosso programa Balança Brasil. Tudo de bom, amanhã abençoada pra vocês aí. E a sexta-feira tá só começando. Eita, rapaz, sexta-feira tá demais aqui no Balança Brasil.

0: fazendo sucesso e toda a cantora Marisa Monte pra melhorar, né? E tem que melhorar mesmo, né, gente? Melhorar o nosso dia, melhorar o nosso mês então de outubro, tá só no começo do mês de outubro, dia 2 de outubro hoje, e você vai com a gente na mais popular do Brasil, Verdes Campos Sat, já somos mais de 60 milhões de ouvintes e espectadores também em todo o Brasil. É isso, gente, vamos chegando pra cá, porque aqui a programação é diferente. E aí, tu já deu uma olhada na nossa TV Verdes Campos? 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

Senhoras e senhores, já estamos de volta com Balança Brasil, seu programa de todas as manhãs, deixando a sua manhã em alto astral, tudo de bom pra você. Em casa, no trabalho, no trânsito, a Verdes Campos Sachs, aquela companhia boa, né? Que a gente sintoniza e fica à vontade pra curtir o dia inteirinho. É 24 horas levando a melhor comunicação pra todo esse Brasil. 9 horas e 37 minutos agora. 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Ok, então a gente vai seguindo com vocês aqui. 9 horas e 40 minutos agora tem a Banda Limão com Mel. É um forrozinho na Banda Limão com Mel. Agora eu vou dançar aqui no estúdio.

0: tá aí o sucesso, então, do Evaldo Freire, a música cigana. Rapaz, não bota essa música na tua rádio, só o povo, rapaz. Na sexta-feira, e o rádio ligado na Vídeos Campos Sati. Tá aí um grande sucesso, né? Tivemos também a música Estou Sol, da Amada Batista. E Limão Comé, uma música Você e Eu, lá no comecinho do bloco. 9:49. Bom, gente, ontem perdemos aí um grande influencer, né? Principalmente da aviação. Ele que dava sempre muitas dicas de como você se comportar em um avião, dicas de mecânica também, do dia a dia da aviação. Lito Souza, o influencer da aviação e também ex-mecânico de aeronaves, faleceu ontem em decorrência de uma doença rara, um câncer, uma doença muito rara, e inclusive tem vários tipos de câncer, né? E esse câncer, gente, que ele foi acometido, e realmente era um câncer incurável e, portanto, levou aí. A notícia foi divulgada pela sua esposa, a Mila Sead, por meio de um vídeo de despedida no Instagram. E queremos aqui também externar o abraço para toda a família desse grande piloto, ex-piloto Lito Souza, e também influenciador da aviação e mecânica de aeronaves. Fica aqui o nosso voto de pesar para toda a família e também os fãs aí. Tinha uma grande legião de fãs, muitos seguidores aí nas redes sociais. O nosso querido Lito Souza, influencer da aviação, que faleceu aos 59 anos de idade. Pêsames aí para a família do Lito. 9:51, vamos lá então, a gente vai seguindo e a gente vai com vocês aqui na Vídeos Campos Sat até às 11 horas da manhã com o Balança Brasil. Tem mais abraços agora, tem alô pra todo mundo, tem ou não tem? Claro que tem, gente, aqui você tem voz e vez, meu amigão. Programa Balança Brasil, a tua companhia de todas as manhãs. Onde quer que você esteja, tá onde, Marcelo? Eu tô aqui no interior, tô te ouvindo, Marcelo, eu tô aqui na minha cidade também te acompanhando, valeu, turma! A gente fica muito feliz aí com a audiência de vocês aqui na Rede Verdes Campos Sat. Deixa eu mandar um abraço aqui a Francisca Leite. Oi, Francisca! Tá em Pau D'Arco do Piauí, tá ligadinha com a gente. Um abraço pra você então. Bom dia,
1: Marcelo Marcelo, aqui é a Mara Destinando Barro de Lourdes.
0: Oi, Mara.
1: A música. Fábio Júnior, Caça e Caçador.
0: Caça e Caçador do Fábio Júnior. Tá certo, então, Mara, Cristina, um abraço pra você. Muito obrigado pela participação. Alô, você, bom dia.
2: Alô, Marcelo, bom dia. Aqui quem fala é a Luzia, aqui da cidade de Pastos Bons.
0: Pastos Bons, Maranhão.
2: Eu queria que você colocasse a música pra mim, Amado Batista, Folha Cerca, oferecer pra minha mãe, Sandra, e para todos que estão ligadinhos aqui no seu programa. Bom dia.
0: Olha, Luzia, a gente acabou de tocar uma do Amado Batista. Acho que você ouviu, né? A música Estou Só, e eu quero mandar essa música pra você também, tá bom? 9:52 agora, hora de Brasília. Vamos lá, obrigado, viu, Luzia? Dá um abraço a todo mundo em Pastos Bons aí no Maranhão, ouvindo a Verdes Campos Sat. Um abraço, tudo de bom. Galera boa aí, Pastos Bons, não perdem aí um só programa, todo dia ligados.
3: Bom dia, Marcelo.
0: Bom dia.
3: Tô Silene aqui, São José Gonzaga, Maranhão. Quero ouvir aí a próxima música da sequência, para todos vocês aí e todos os ouvintes.
0: Pronto, a próxima música da sequência. Bom dia, então. Um abraço pra você aí, tá bom, querida? Tá ligadinha na Verdes Campos Sat, começando bem o dia. Alô, bom dia, vamos lá. Alô, São Luís Gonzaga do Maranhão.
4: Bom dia, Marcelo Macedo.
0: Bom dia.
4: Bom dia.
0: E aí, meu amigo?
4: Que é o Fábio, aqui no Natal. Município de Silvio Cheiro Pacheco.
0: Sim, Gefeiro
4: Pacheco. Marcelo, hoje o dia amanheceu. É uma maravilha, interessante.
0: Rapaz, tá nublado, né, rapaz?
4: Inteiro, tudo frio.
0: Tá nubladinho.
4: O tempo nublado. Marcelo, eu queria ouvir Painel de Controle, viu?
0: Painel de controle.
4: Aí para todos os ouvintes da
0: rádio.
4: E um bom dia.
0: Muito obrigado pela participação. Tá certo então, Fábio. Grande Fábio, um abraço pra você. Aproveitar e mandar um abraço aqui, o Raimundo, motorista de aplicativo em Campo Maior. Alô, Raimundo, rapaz. O Raimundo tá lá com o rádio ligado no seu veículo. Ligadão na Vídeos Campos Sat. Raimundo, um abraço pra você. Tudo de bom, meu amigo. Valeu pela sua audiência com a gente na Rede Vídeos Campos Sat. Alô, você, bom dia.
5: Bom dia.
0: Opa, bom dia.
5: Eu queria oferecer uma música pra minha prima Zefinha. Lá no Cantinho do Sossego, Pau D'Arco.
0: De Pau D'Arco.
5: Perto de Campo Maior.
0: Uhum.
5: Eu sou aqui a Socorro aqui de Angical.
0: É a Socorro de Angical
5: e
0: do Piauí.
5: Também para minha mãe, Mundoquinha. Estamos toda aqui ligada no seu programa.
0: É a Mundoquinha,
5: muito
0: né?
5: Muito bom, viu? Muito bom mesmo.
0: Tá certo, um abraço para vocês aí. Bom dia, tudo de bom mesmo aí, tá?
5: E a música é Mulherão da Porra, Zezo.
0: Ah, o Mulherão. Tá certo, então. Grande abraço, muito obrigado pela participação aqui com a gente na Vez Campsati, Socorrinha, a Socorrinha de Angical do Piauí, um abraço pra vocês em Angical do Piauí. Gente, agora tem informação, tá? Já vou chamar aqui o nosso amigo Emanuel Lucas, agora a gente vai atualizar as notícias, agora tem informativo, direto do portal verdescampos.com.br. Alô, Emanuel Lucas, tá com você, Emanuel.

0: Olá, muito bom dia. Estamos começando mais um boletim com as informações direto da redação do portal da Rede de Rádios Verdes Campos Sat. Vamos destacar as notícias do Brasil e do mundo, transmitindo nosso sinal via satélite para mais de 150 rádios espalhadas por todo o Brasil, via internet através do aplicativo GF Play e através da banda KU, tanto pelo canal 123 quanto pelo canal 365. Vamos às informações. O Conselho de Sentença da Sexta Vara do Júri da Comarca de Fortaleza condenou Francisco Iago Silva Moreira Castro a 39 anos e 11 meses de reclusão pelas mortes das irmãs influenciadoras Bianca dos Santos, de 15 anos, a Bia, e Maria Beatriz dos Santos, de 20 anos. O julgamento aconteceu no dia de ontem. As jovens foram assassinadas a tiros no dia 1º de maio do ano passado, após receberem um convite, né, de um amigo para assistir ao pôr do sol no local conhecido como Espigão dos Coqueirinhos, no bairro Barra do Ceará, na capital cearense. Os atiradores chegaram ao local pelo mar em uma moto aquática. Durante as investigações, a Polícia Civil concluiu que o ataque foi motivado por disputas entre organizações criminosas rivais, né? E que o acusado integrava a extinta Guardiões do Estado, que atuava na região em que as vítimas moravam. São João do Piauí registrou aí a maior temperatura do Brasil no dia de ontem, segundo o Instituto Nacional de Meteorologia, o IMET. O município alcançou aí a temperatura de 41,8 graus e liderou o ranking das cidades mais quentes do país. Na quarta-feira, dia 30, 5 municípios piauienses ficaram entre os 10 mais quentes do Brasil, todos com temperaturas acima de 40 graus. Na ocasião, São João do Piauí ocupou a terceira posição do ranking com 41,5 graus Celsius. A cidade de Oeiras, que liderou a lista na quarta-feira, registrou aí 42 graus. Apareceu aí na quarta colocação no dia de ontem, com temperatura máxima de 41,2. Também entre os municípios mais quentes do país estavam Correntina, na Bahia, com 41,6 graus e Peixe, no Tocantins, com 41,4 graus. Três pessoas foram autuadas em flagrante delito pela Polícia Federal por suspeita de compra de votos em Afonso Cunha, cidade que fica a 370 quilômetros da capital maranhense, em São Luís. A informação foi divulgada pela Polícia Federal no dia de hoje, né? Segundo a Polícia Federal, os suspeitos foram abordados na quarta-feira, dia 30, por uma guarnição da PM de Coelho Neto, no povoado Santa Rita, na zona rural de Afonso Cunha. A ocorrência foi encaminhada à unidade da Polícia Federal em Caxias. Ainda de acordo com a Polícia Federal, a PM foi ao local após o recebimento de denúncias sobre possível captação ilícita de votos na localidade. Durante a abordagem e as buscas, né, os policiais encontraram R$ 960 em espécie, cerca de 550 materiais impressos de propaganda política, além de bandeiras, adesivos, três celulares e um caderno com nomes de eleitores. Segundo a Polícia Federal, as anotações encontradas no caderno relacionavam a contagem de votos, a oferta e também o promessa de bens e serviços, como consultas médicas e também execução de obras. E nenhum apostador acertou aí as seis dezenas do concurso 3.065 da Mega Sena, realizado nesta quinta-feira. O prêmio acumulou e está estimado em 82 milhões para o próximo sorteio. Os números sorteados foram 8, 10, 30, 38, 50 e 53. 47 apostas acertaram aí 5 dezenas e vão receber aí o montante de R$ 49.503,22 cada. 3.642 apostas acertaram aí 4 dezenas e vão receber cada uma o montante de R$ 1.053,03 cada. O próximo concurso acontece amanhã a partir das 9 da noite. As apostas podem ser feitas até as 8 horas no horário de Brasília, 8 horas da noite, em qualquer lotérica do país, pela internet, no site ou no aplicativo da Caixa. A aposta simples com 6 números custa apenas R$ 6. Estas e outras informações você encontra no nosso portal verdescampos.com.br. 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Voltamos a qualquer momento com mais notícias. A você que nos acompanha pelas nossas afiliadas espalhadas por todo o Brasil, pelo canal 365 e pelo aplicativo Jeff Play, você segue aí com Balança Brasil no comando dele, Marcelo Macedo. E a você que nos acompanha pelo canal 123 nas Parabólicas, continue ligado aí no Falando de Negócios com a apresentação de Ivanilson Brito.
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0: Não perca o seu compromisso, são 10 horas e 1 minuto.
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10: 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Ok, então, pessoal, estamos de volta na Verdes Campos Sat. Agora a gente vai seguindo, trazendo pra você agora a farinhada. Você conhece a farinhada? É o Luiz Gonzaga com a Elba Ramalho, botando pra saco de um abraço a você que tá nas farinhadas em todo o Brasil, né?
11: Tava

0: bom demais o sucesso, então, pra matar a saudade do querido Aguinaldo Timóteo, a música Meu Grito. Tocamos também Luiz Gonzaga com Elba Ramalha Farinhada. Um abraço a você que tá nas farinhadas, né? Rapando mandioca, já preparando aquele, aquela farinhada boa. Um abraço, meus amigos. Muito obrigado aí pelo carinho de vocês, pela audiência. Agora a gente vai pra onde? Agora a gente vai pro litoral piauiense. 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Agora 10h15 da manhã, 10h15, bom dia. 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Olha, vamos nessa então. Oi, amigo Marcelo Macedo, manda pra mim uma música do Amado Batista. Olha, já tocamos o Amado Batista, tá bom, amigo? Manda um abraço aqui pro Bombom, rapaz. Tá te ouvindo, e o Domingos Lima. Tá certo, meus amigos, um abraço pra vocês, muito obrigado pela companhia aqui com a gente na Vídeos Campsat. 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Oi, Eurima, fala aí, minha queridona.
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0: 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O Marcelo manda pra mim a música Luz Divina. Vai já sair a Luz Divina, tá bom? A gente vai mandar agora a Luz Divina com o Roberto Carlos. Um abraço.
2: Bom dia, meu amigo.
0: Bom dia, Cíntia.
2: Cíntia.
0: Apareceu, né, Cíntia?
2: E aí, como é que tá, meu
0: tudo
2: amigo?
0: Bom, tudo Cíntia? Bom, Cíntia?
2: Passando pra desejar uma ótima sexta-feira, que sextou, né?
0: Sextou.
2: Deus abençoe a minha, a sua, todos aqueles que estão ligadinhos aí na rádio, viu? É, não vou pedir música, não. Só passando mesmo pra...
0: Tá certo, Cíntia.
2: A gente desejar um bom
0: pra
2: dia, uma ótima sexta-feira e um bom final de semana pra você. Viu, Marcelo? Fica com Deus.
0: Tá certo, Cíntia. Obrigado, viu, Cíntia? Dá um abraço a todo mundo em Novo Oriente do Piauí. Tava com saudade de você, Cíntia. Daí apareceu. Ô, Marcelo, Marcelo, manda um abraço pra mim, rapaz. E o Batista, tô te ouvindo aqui na oficina, Marcelo. Manda um abraço pra turma toda aqui no Parazinho, no Ceará. E a música do Fernando Lelis, A Pecadora. A turma boa na oficina, rapaz. O Batista tá na oficina. Manda um abraço também pro Bala e o CC, Marcelo, aqui no Parazinho. Grande abraço pra vocês no Parazinho. Música do Fernando Lelis, A Pecadora. A turma boa na oficina, rapaz. O Batista tá na oficina. Manda um abraço também pro Bala e o CC.

0: 9947-5082, tá bom? É o nosso zap para você interagir na programação aqui da Rede Verdes Campos Sat o dia todinho. 86-994-47-5082. Manda aí o teu bom dia que eu vou mandar um abraço pra vocês aqui também. Eita, vamos nessa, bom dia.
1: Bom dia, meu amigo Marcelo Macedo, estou aqui no trabalho no açougue Vitor Carne.
0: Um abraço pra vocês aí no trabalho.
1: Trabalho com carne, frango, tudo em modo geral.
0: Tudo bem, Francisco, um abraço aí.
1: Sucesso aí do Rick Hand. Qualquer uma especial para ouvir aqui no comércio, Vitor.
0: Tá certo então, amigão, obrigado pela participação. Olha, vamos lá, bom dia.
2: Bom dia, Marcelo, bota a música pra mim. Então que eu peço, você não bota minhas músicas, por quê?
0: Olha,
2: eu peço é sério, você não bota.
0: Cadê a música?
2: Bota a Eloísa, vou virar uma fera.
0: Sabe? Olha, é o seguinte, é porque a demanda é muito grande, dona Joana, e às vezes não dá tempo, tá bom? Mas na medida do possível a gente atende. Alô, você, bom dia, bom dia.
3: Bom dia, meu caro locutor. Tá falando, é o Francisco Bezerra aqui de Barra.
0: Francisco Bezerra de Barra. Oi, Francisco. Fala, amigão.
3: Alexandre Ciganinha.
0: Ciganinha.
3: Para minha esposa, Raimundinha, e todos que querem ouvir essa belíssima rádio que está em todo lugar. Você é o melhor locutor dessa rádio.
0: Tá certo, amigão.
3: Você pode me
0: ok, então obrigado pela participação aí com a gente. Tá aí ligado na Verdes Campos Sat, nosso amigo Francisco Bezerra. Ligadão na Verdes Campos Sat, lá no município de. É, de Barras, né? Aê, Barras do Piauí, bom dia, Barras.
4: Marcelo, bom dia.
0: Oi, tudo bom? Maria você, Luciana. Marcelo. Tudo bom, Maria?
4: Marcelo, por favor, coloca a música. Eu quero ouvir Noite Ilustrada.
0: Noite Ilustrada.
4: Uhum. A mesma ofereço para dona Naide Façanha e seu esposo Agamenon e família, Irene, seu Raimundo Cunha, Marcão do Povo, na cidade Hugo Napoleão. E pra você.
0: Certo, tá, viu? Certo então, Maria Luciana, dá um abraço a todo mundo nessa rapaziada, curtindo a Verdes Campos Sat aqui na melhor sexta-feira do Brasil.

Vamos lá então, a gente vai seguindo até 11 horas da manhã. Agora tem o sucesso de Roberto Carlos, a música Luz Divina. Olha um dia iluminado. Que a luz de Deus chegue na sua casa, no seu trabalho, ilumine o seu dia, né? Com muita paz, saúde, muita coisa boa na sua vida. É, meu amigo, sexta-feira tá só começando o final de

0: Trio Parada Dura, músicas andorinhas. Bom dia pra você ligado na Verdes Campsat. Agora tem um breve intervalo, não sai daí não. Já já tem o nosso último bloco de hoje, na melhor sexta-feira do Brasil, na Rede Verdes Campsat. Segura aí.
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0: É isso aí,
2: Verdes,
0: meus Campos, amigos. Um abraço, muito obrigado pela sua audiência. Estamos de volta aqui com o nosso programa Balança, Balança Brasil.
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0: Na sua grande manhã. Bom dia.
5: Oi, bom dia.
0: Grande abraço, continue participando. Prazer enorme estar aqui do seu ladinho, fazendo a companhia certa, né? Você que tá aí também, ligado na antena parabólica, Marcelo. Eu tô aqui no 365 na parabólica, te ouvindo também. Valeu, turma. Olha, um feliz, abençoado final de semana pra todo mundo. Agora tem o Zezé de Camargo e Luciano com um anjo. Agora 10h35 horas de Brasília. Bom dia, bom dia.

0: Então tá aí a banda Desejo de Menina. Onde está você? Onde é que você tá, hein? Onde é que você tá acompanhando aí a mais popular do Brasil? Grande abraço, vamos chegando pra cá na melhor sexta-feira do Brasil. Balança, Brasil! 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Ok, então, agora 10 horas e 47 minutos. Deixa eu mandar um abraço aqui, deixa eu me ver a dona Célia Queiroz. Tá, rapaz, em Minas Gerais, a dona Célia Queiroz. Marcelo, eu tô te ouvindo aqui em Serricita. Alô, Serricita, Minas Gerais. Um abraço pra você. Adoro esse programa, é nota mil. Um abraço, dona Célia. Minas Gerais, tá ligadinha com a gente em Minas. Alô, meu povo de Minas Gerais. Um abraço. Olha, pra todos os mineiros ouvindo aí, sem parar, a Rede Verdes Campos Sat. Então, um abraço pra vocês. Muito obrigado pela audiência e pela companhia boa que vocês fazem aqui pra gente. Alô, Inês, bom dia!
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0: Tá certo, então, bom dia, querida. Obrigado pela participação. 10h48, agora tem Toninho Ferreira, música. Estou bebendo por alguém. Rapaz, que conversa é essa, Toninho Ferreira? Que conversa é essa, Toninho? Estou bebendo por alguém? E era sexta-feira? Olha aí, gente.

0: Sucesso então do Fernando Mendes, a música Menina do Subúrbio. Que sucesso, música bonita demais aí do Fernando Mendes. E você então vai matando a saudade aonde? É na Verdes Campos Sat, minha amiga, a companheira. Essa sim vai fazendo a melhor companhia para todos vocês em todo o Brasil. E com essa canção, gente, não há tempo para mais nada. Vamos ficar devendo vários pedidos aqui, mas vai ficar então para amanhã, né? Amanhã tem mais Balança Brasil. E eu volto amanhã no sábado a partir de 14h. Exatamente, de segunda a sexta-feira é aqui no Balança Brasil manhã. E à tarde você então vai ouvir o sucesso total a partir de 14h no melhor sabadão do Brasil. Olha, daqui a pouquinho vai ter o nosso amigo Franli já com o momento GF8 atualizando pra você. É, gente, tudo de saúde com o momento GF8 já. 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Um grande abraço pra você. Valeu, gente. O momento GF8 vai começar a partir de agora na Verdes Campos Sat. Um abraço a todos e até o nosso encontro de amanhã. E é como eu digo sempre, coloca Deus no coração e nada mais.
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Bom dia, Rainha. Bom dia, vovó, vovô. Bom dia, caminhoneiros. Bom dia, agricultor, pedreiro, servente, pescador e todos esses meus irmãos que estão me ouvindo agora nesse momento. 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É isso aí.

se tudo na vida fosse só alegria, não daríamos valor à felicidade. Às vezes precisamos chorar para sabermos quanto é bom sorrir. É preciso sentir saudade para sabermos o quanto gostamos de alguém. Quando temos tudo na vida, nada parece ter valor. Por isso, viva hoje. Esqueça o ontem. Deixe o amanhã para Deus decidir. Abraço, Franli GF8. Bom dia. Estamos iniciando mais um momento.

0: Ok, então, meus amigos e amigas de todo o Brasil, senhoras e senhores, um abraço, bom dia. Estamos começando mais um Momento GF8 através aqui da sua rede de rádios Verdes Campos Sat para mais de 170 afiliadas em todo o Brasil. E estamos também agora ao vivo na nossa TV Verdes Campos Sat no canal 123, né? 123 da Parabólica via satélite para mais de 60 milhões de ouvintes, espectadores em todo o Brasil. Muito obrigado a você que a cada dia que se passa vai aí compartilhando, vai dizendo para outras pessoas também nos assistir aqui no Momento GF8 e acompanhar também aí na sua cidade, nas cidades, no interior, a programação da Rádio Verdes Campos Sat. Muito obrigado pela preferência, pela audiência. Dentre várias emissoras, o povo gosta mesmo é da Verdes Campos Sat, porque ela sempre vai ter a melhor companhia e vai fazer a melhor companhia para vocês em todo o Brasil. Então, sejam bem-vindos a mais um Momento GF8. A partir de agora, muita dica de saúde, ensinamentos também para a vida e uma palestra sensacional com o nosso amigo Franli GF8, que já tá chegando por aqui e a gente pedindo aquela benção, né, Franli, pra gente começar bem o dia. Franli, mais uma vez, amigo, sexta-feira, bom dia para você, bem-vindo.
1: Bom dia, amigo. Bom dia, vovó. Bom dia, vovô. Benção, vó. Benção, vô. Me abençoe. Porque um copo com água em jejum, a benção, a fé e os produtos GF8 salva a vida. E pode salvar a minha e a sua também. Isso é realidade. Não é braba. Só conversa, não. Eu já falei várias vezes, por quê? Porque a bênção, quando você toma a bênção, sabe o que que acontece? Você se fortalece de esperança, você se fortalece quando a mãe diz assim: Deus te abençoe, meu filho, eu te amo, vai com Deus. Quando você ouve isso da sua mãe, do seu pai, você se torna outra pessoa, uma pessoa melhor, uma pessoa mais humana, uma pessoa mais carinhosa. Você se torna uma pessoa benquista. Os negócios que você vai resolver, resolve com mais calma. Não resolve as coisas com brutalidade. Então, por quê? Só por causa da benção. Sua mãe lhe abençoou, seu pai lhe abençoou, com tanta fé, e você benção, mãe, benção, pai. E eles te respondem: Deus te abençoe, meu filho, eu te amo, vai com Deus, tenha um bom dia, meu filho, bom trabalho, bom estudo. Então, só é a mãe pedir isso. Quando a mãe pede, é de coração. É diferente do que o mundo ensina. Eu vou já comentar um negócio aqui que eu vi hoje. Eu vou comentar aqui. O mundo é diferente do que nós somos na realidade. Então, se você quer, você rapazinho, mocinha, vai pela tua mãe. Disseram no passado, disseram uma frase assim: faça o que eu mando, mas não faça o que eu faço. Essa frase é muito real. Ela é real. Ela é de uma frase que foi dita, acho que no começo do mundo. Hoje em dia a gente leva para um lado diferente. O que é que o pai quis dizer? Meu filho, eu sou ladrão. Eu entrei nesse mundo do crime, mas não quero que você entre. Eu sofro muito. Eu entrei nesse mundo sem querer. E entrei. Aí, o que que acontece? Ele tá dizendo: meu filho, faça o que eu mando, mas não faça o que eu faço. Esse é verdadeiro. Sabe por quê? Porque ele entrou e não pode mais sair. Tem coisa que não pode mais sair. Eu vou contar uma historinha hoje. Interessante que... eu tenho idade para isso. Para contar essas histórias. Tem uma coisa que eu lembro assim, quando eu tô conversando alguma coisa, eu lembrei disso aqui agora. Eu vou já contar. Então, o mundo ensina. O mundo, quando você não tem, não acredita nos seus pais, porque tem outra historinha que é verdade também, que deveria não ser. Santo de casa não obra milagre. Também é outra historinha que é verdade. Que é porque o pai te ensina, te orienta. Ah, mas é meu pai. O que ele fala não vale nada. Não vale nada, sabe por quê? Porque todo dia tá vendo ele, todo dia ele tá te orientando e você não quer. Por isso que diz que santo de casa não obra milagre. Agora, quando você tá lá no mundo do crime, aí você vai lembrar disso. Eu devia ter acreditado no meu pai. Que santo de casa obra milagre, sim. Lembra dessas duas frases aí na tua vida, tá bom? Santo de casa obra milagre. Quando o pai diz falar, faça o que eu mando, não faça o que eu faço. Porque ele caiu nas perdições, ele caiu. Hoje eu tava ouvindo aqui o jornal da Verde Campos. E fiquei. Eu não. Olha, é por isso que aqui na Verde Campos a gente tem um jornal, e o jornal tem. A gente pula por cima muita coisa. O jornalista, eles pulam, não são mais agressivos, porque é o nosso editorial, sabe? A gente não é muito agressivo. Não, para aí, porque é tanta coisa ruim em jornal, na internet, que dá vontade, a gente começa a enguiar. É verdade. E aqui a gente passa por cima de muita coisa. Hoje, lá em Esperantinópolis, no Maranhão, é uma cidade onde nós temos a nossa. Foi a nossa loja nova lá que foi colocada. É um lugar bem de 330 quilômetros de Teresina. É bem distante de São Luís também. É uma cidade boa, maravilhosa, um povo bom. E a gente pensa, mas aqui é no interior, cidadezinha pequena. Pensa que as coisas não estão chegando lá tão. Estão sim. Tá chegando em todo lugar do Brasil. Infelizmente, tá nessa situação. A lei brasileira tá muito frágil, tá muito desigual. Um ministro diz uma coisa, o outro desmente o outro. Que na hora que eu dou um despacho e o outro diz que cancela, é porque um tá desmentindo o outro. Até onde eu sei.
0: É um conflito muito grande nesse conflito. Momento.
1: Então, e as pessoas estão se valendo disso. Então, lá onde cabe aquilo ali, olha. Faça o que eu mando, não faça o que eu faço. Não vai te basear nisso que tu te arrepende. Uma hora isso vai pros eixos. Uma hora vai. Uma hora a conta chega. E eu fiquei muito triste de um neto matar uma avó. Lá em Esperantinópolis, no Maranhão. Aonde vem tanta ignorância.
0: Que
1: tanta
0: tristeza,
1: ignorância. Né? De spam.
0: Que tristeza, o neto
1: tirar a lá em Esperantinópolis, no Maranhão. Tem a cidade ali perto, Poção de Pedra. Lá da cidade pequena, entre os morros. Quem diria, o que é isso aí? Isso aí, vovó e vovô, todo dia eu falo aqui. Você do Brasil todo tá me ouvindo agora, do Brasil todo, pela televisão e pela rádio. Vovó, preste atenção do que eu tô falando. Se a mãe desse rapaz não quis ele em casa, você foi querer. Esse neto morava com a avó. Provavelmente foi pedir dinheiro pra ela pra comprar droga. Talvez, provavelmente, gente. Eu não tô afirmando. E ela não deu, ele matou ela. Mas eu tô dizendo provavelmente, porque sempre acontece isso. Sempre acontece isso. E eu quero deixar um conselho aqui pra vovó e vovô. Vovó, sempre eu falo isso. Sempre eu falo isso, eu vou repetir. Não aceite não. Na sua casa, esse pessoal que vem, ah, é minha avó, é, não aceite. Vá pra casa da sua mãe. Se tua mãe não aceita, eu vou aceitar. Ah, mas minha mãe tá lá em Teresina. Pois volta lá pra casa dela. Se você não tá ficando com ela lá, porque você fez alguma errada. Não aceite de cara. Corte logo de cara. Porque se deixar pelo menos ele entrar, ele lhe mata depois. Não aceite. Não aceite, vovó. Não aceite. É, é o que a gente vê aqui todo dia. A gente que trabalha com jornalismo, a gente vê todo dia aqui. Muitas coisas a gente tira da pauta. Da pauta, quer dizer, do, pra não falar, porque é coisas estridentes. É, entendeu? Não aceite. Olha, rapaz, volto lá pra casa da sua mãe, aqui na minha casa eu não quero, não. Não quero, porque ele vai olhar você, quanto você ganha, o que que você tem. E quando ele não mata, ele manda os colegas dele matar. Eu vou dar, vou dar um exemplo aqui. O que é o mundo e o que é o mau costume. Eu, há 30 anos atrás, eu e um amigo meu, estava numa churrascaria aqui em Teresina. Churrascaria muito conhecida. Era Paralelo 33, o nome da churrascaria, na Avenida João 23. Chegou um rapaz conhecido desse meu amigo. Eu posso sentar na mesa de você? Pode sim, meu amigo. Então eu conheço, dono de uma gráfica. Esse rapaz que é amigo do meu amigo. Pode sentar. Pediu uma dose de uísque e tal. Ficamos conversando ali. Aí ele saiu, foi ao banheiro e voltou. Aí perguntou se nós queria um pozinho lá. Aí eu digo, não, eu não quero. E meu amigo também disse, eu não quero. Não, quer não, muito obrigado. Aí ele foi lá no banheiro, usou o pó dele e voltou. Aí ele disse, olha, esse pozinho aqui, olha, você vai namorar, olha, você mata a mulher, entendeu? E você não chega do orgasmo. Não mata a mulher e você, olha, você fica ereto todo o tempo. Aí o que que acontece? O que acontece? A droga é isso. Vai chegar a pessoa pra você com essas vantagens, né? Dizendo que você vai ser bom de cama, não tem mulher que aguente, e você não chega no ponto, né? E aí você é besta, entra da história. Ah, eu vou pegar aquela gata que eu tenho com lá, eu vou. Hoje eu vou sair com ela, ela vai me pagar. Aí só que realmente você usa. E aí vai acontecer mesmo. E aí você já vicia com aquilo ali. Duas, três vezes já viciou. Adeus, nunca mais. Aí você vai tomando mais, vai aumentando a dose. Quando dá fé, seu coração estoura. Um filho de uma amiga minha, aconteceu, ele ficou doido dentro de casa. O coraçãozão estourou, que ele ficou todo roxo. Porque vai aumentando a dose. Então isso aí o mundo te ensina. Não é em tudo que você quer da vida. Não deixe o mundo te ensinar. Vai pela cabeça do teu pai e da tua mãe. Mesmo teu pai tenha sido errado ou seja errado, ele vai dizer, meu filho, eu estou nesse erro. Mas não entre, não entre. Porque é difícil sair. Aí eu lembrei dessa historinha hoje. Entendeu? Essa historinha que passou-se comigo. Geralmente eu conto as minhas histórias aqui que passou-se comigo.
0: Uhum.
1: Se história, nós tivesse entrado...
0: História real mesmo.
1: Real.
0: História real.
1: fosse nessa história de não, você vai ficar bom de cama. Aí não entra nessa. Pra você ficar bom de cama, não precisa disso. Não precisa disso. Precisa pra você ficar bom de cama. Se você ficar bom de namorar, não precisa você usar droga. Hoje tem outros métodos. Hoje tem pra aumentar. Precisa disso. Precisa pra você ficar bom de cama. Se você ficar bom de namorar, não precisa você usar droga. Hoje tem...

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1: O chip é 20 mil.
0: Agora não entra na droga. Porque se entrar na droga, tu vai terminar como esse neto dessa senhorinha. Lá de Esperantinópolis, mata ela.
1: Foi preso.
0: Porque no dia que você não tem a droga, você rouba, mata, farra o diabo. Porque ela te consome. O desejo dela é mais forte que qualquer coisa. Então, pensa nisso. Que o mundo lá fora, ele ensina. Agora, se você não quer, é de maior, aí entra onde você quer.
1: Falei, só pra abrir um parêntese aqui, o indivíduo lá, ele foi identificado e foi preso, viu?
0: Foi, né?
1: O nome dele é Matheus de Souza Barros, foi preso em flagrante, suspeito então de matar a própria avó. O nome dela é a dona Erlinda Pereira de Souza, lá em Esperantinópolis, no Maranhão. O indivíduo agora está preso, está à disposição aí da justiça.
0: É, tomara que a justiça, como diz agora, o Galego, amanhã não solte ele na
1: audiência de custódia.
0: Ele vai matar outro, vai matar a mãe, a pai, tudo de quanto.
1: Exatamente, agora, né? É com a justiça aí.
0: Com a justiça. Agora, entendeu? Aí é...
1: Então, como o Franley tá falando, escuta a tua avó, escuta teu pai, a tua mãe, os conselhos de casa, não deixa o mundo te ensinar, porque vai ensinar tudo errado. E aí, você vai ver uma situação complicada, você vai cair no mundo do crime, vai ser preso e quem sabe até vai pro cemitério mais cedo por conta disso, né, Franley? Por essa ignorância.
0: Com certeza, né? Com certeza. Só tem dois caminhos, cemitério ou a cadeia.
1: É, o mundo ensina, meu amigo.
0: E ensina aí, pesado. Ali, e ali acabou. Se o cara vai preso, ficou 10 anos preso, não serve mais pra nada.
1: Perfeitamente. Ok, então. Olha, vamos agora falar de produto GF8. O Franley já falou aí vários ensinamentos pra mim.
0: Tem vários ensinamentos.
1: Tem uma pergunta aqui que a gente ficou devendo ontem essa pergunta. Mas vamos ver se a gente faz essa perguntinha aqui hoje da nossa ouvinte. Vamos lá, bom dia.
2: Bom dia, Marcelo Macedo. Eu tô passando essa mensagem pra você, porque você não falou com o Frami ontem, o negócio que eu mandei lhe perguntar do marido da minha amiga, do mal de passo, sabe? Eu quero que ele diga o nome do remédio. Aí hoje, se você... fala, quando ele chegar, você puder falar com ele aí para ele dizer o nome do remédio. Porque ele já tá tomando remédio do médico, ela me mostrou ontem o remédio. Aí ele quer, eu disse para ela para tomar desse outro, que às vezes ele a melhora.
1: Pronto, tá aí então, Franley.
0: Sim, sim, sim. A melhora sim. Você vai tomar a melatonina GF8. A melatonina, agora ela é boa mesmo, você tem para evitar que o mal de Parkinson é hereditário, né? Vem lá do avó, tataravó.
1: E não tem cura, né, Franley?
0: É isso, né? Ele vem de lá. Ele não cura, né? Mas evita, né?
1: Evita e ameniza lá pra quem já tá.
0: Evita,
1: né?
0: E ameniza. Se você começar agora, se você tem um pai que tem mal de Parkinson, o avô, você começa agora. Pronto. Pra não chegar em você.
1: Exatamente.
0: Que é a melatonina. Porque
1: Se antecipar.
0: É antecipar. Que doença, gente, é antecipação pra evitar. Tá entendendo? É antecipação. E essa doença crônica, como é mal de Parkinson, mal de Alzheimer, isso aí vem lá do...
1: Vem do tataravô, né?
0: Também.
1: Lá de trás.
0: Vem de lá.
1: Uhum.
0: Às vezes você passa 20, 30 anos, dentro de você não se manifesta, né? E aí ele vai e depois se manifesta. Então, se você tomar melatonina agora, seu pai, tu já viu falar naquela história... quando o vizinho com dificuldade, a gente bota a barba de molho, não tem isso?
1: Exato.
0: Então, aí eu falar
1: popular,
0: nisso.
1: Já sim, o ditado
0: então,
1: popular.
0: Então, é ditado bem popular. Conhecido. Ditado popular, gente, tem um significado, viu? Todo ditado popular. É isso que eu falei agora, que eu acabei de falar. Faça o que eu faço o que eu mando, mas não faça o que eu faço. É verdade. Tá entendendo? Então, isso aqui, ó, a melatonina, se você sabe que tem um avô, avó, o pai, alguém da família que tem mal de Parkinson ou Alzheimer, começa a tomar melatonina. Toma uma, toda noite for dormir, passa pra duas, duas cápsulas e vai tomando e vai tomando e vai.

0: No caso dele, que já tá com Alzheimer, é interessante que ele use pelo menos 3.
1: É mal de Parkinson, viu?
0: É, mal de Parkinson, é. Pelo menos 3 por noite. Quando ele for dormir, entendeu? Mal de Parkinson ou Alzheimer, ele toma melatonina GF8.
1: E é por isso que a gente faz esse chamado para as pessoas se antecipar. Não deixa o problema te pegar, isso, né? Vai utilizando antes, gente. Vai se precavendo, né,
0: Fran? É. Como a gente fala bem aqui antes, aqui tem vários produtos nossos aqui, GF8, que são produtos para você se beneficiar antes na vida.
1: Exatamente.
0: Vamos botar os dois aqui juntos. Ômega 3 mais o cloreto de magnésio. 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Porque a gente sabe de onde vem. Cloreto de magnésio só presta se ele vier de país que tem vulcão e o vulcão estiver na,
1: ativo, né?
0: Ativo. Uhum. Se ele não estiver ativo, é como você pegasse uma cinza morta. Então, vulcão, cloreto de magnésio é bom do país que tem vulcão. E se o vulcão estiver ativo, melhor ainda. Eu tenho vontade de conhecer um país que tem vulcão. No Chile tem.
1: No Chile tem.
0: Tem. Quero ir lá pegar uma pedra e trazer uma pedra que vem lá do vulcão.
1: Uhum.
0: Entendeu? Então lá se vê, ó. O ômega 3 nosso vem do... lá do bacalhau. De onde vem aquele bacalhau nosso aqui, da Noruega. Que lá o mar é congelado. Os peixes são... puro, a gordura deles são puras. Então são essas coisas assim. Então aí tu vai tomar esses dois juntos, por quê, Franli? Porque ele vai evitar um AVC, uma parada cardíaca e isso. Eu nunca tive nem falar quando era criança dessas coisas. Agora, as coisas estão vindo à tona agora, né?
1: Exatamente, agora com então, conhecimento.
0: Agora, se eu pudesse, a gente se prevenia. 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Franli, mas eu vou sentir o quê? Tu vai começar a se sentir bem na tua vida.
1: Exatamente.
0: Vai se isso. Bem-estar, outra coisa, né? Aqui que eu não sabia, perdi meu dente. Hoje estou um sofrimento danado, botando
1: prótese.
0: Implante.
1: Implante, né?
0: Porque eu não cuidava do meu dente. Não tomava cálcio.
1: Cálcio, falta de cálcio.
0: Não tomava cálcio, falta de cálcio.
1: Uhum.
0: E o dente, pelo amor de Deus, gente. Dente é falta de cálcio. Dente, pelo amor de Deus, toma cálcio. 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Toma. 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
1: Tá bom? Olha, deixa eu mandar um abraço aqui. Olha, a nossa amiga Vera Ribeiro tá dizendo aqui. Olha, Marcelo, manda um abraço aqui pra gente na Taboca do Pau Ferrado. Estou usando o creme Cura Pele e já tô muito bem aqui, Marcelo. Olha aí a dona Vera Ribeiro, Freli. Um abraço pra dona Vera. Vera.
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0: rosto.
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0: 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Uhum. E aí, quando ela tá ressecada, ela engia. Se você vai fazer torreio, você bota um pedaço de toucinho dentro da bacia, né? Dentro da panela. 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
1: Vai enrolando ali.
0: E o toucinho vai secando e vai ficar. Assim é a nossa pele. A nossa pele é desse jeito. E principalmente no calorzão desse. Foi à noite, você faz, ó. O que você faz? 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Franli, eu tenho 60 e tantos anos, ó. Quase 70. Tô chegando. 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Pé de galinha também não tem, entendeu? Sou um rapaz bonito. Agora, nasceu, a natureza me deu a bonitezazinha, né? 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
1: Aí,
0: vou chegar aí aos 70 e alguma coisa, novo zerado.
1: Tá certo, então. Olha, agora a gente vai para Esperantinópolis, no Maranhão. Vamos botar um depoimento aqui de mais um cliente. Vamos lá, vamos ouvir agora. Presta atenção aí, pessoal. Vamos lá.
2: Bom dia, seu Trali. Aqui é o Ingo de Esperantinópolis. Eu tô aqui na loja da Mariana. Eu tô tomando aqui o remédio, é o Flamar. Mas eu gostaria de saber se vai fabricar um remédio para glaucoma ou se já tem por aí, porque meu problema é glaucoma. Eu gostaria de saber.
1: Glaucoma. É o seu Odali Pereira.
0: Ô, seu Odali, eu não tenho remédio para glaucoma. Esse Flamax, ele vai melhorar muito sua vista, porque ele tem os ativos que tem dentro dele. Ele serve para vista. Ele serve para... para inflamação no fígado, serve para inflamação na próstata, para as glândulas.
1: Tireoide inflamada. Tireoide, fígado inflamado também.
0: O fígado inflamado, pro fígado, ele vai servir muito, vai lhe ajudar muito. Agora, esse que você falou aí.
1: Glaucoma não, né?
0: Glaucoma, não sei. Não. Pode ser que ele seja, mas eu não vou lhe garantir e nem vou dizer. Pode ser, né? Eu tenho um produto aqui, chama óleo Santa Helena. Eu não sabia que ele era bom para gogo de galinha, não sabia. Aí quem descobriu foi os próprios clientes, entendeu?
1: Exatamente.
0: Que foi a população que descobriu. Falei, a minha galinha tava com gogo danado, morrendo de galinha. Eu peguei as gotas de óleo Santa Helena, botei na água e botei lá dentro do chiqueiro. Não morreu mais um. Não morreu. Aí eu comecei a ver que ele também era bom para isso. E eu quero que o senhor, pode ser que seja bom, pode ser. Olha, ser ruim não é, já tô lhe dizendo logo. Mas pode ser que ele seja bom e aí você vai tomando e aí depois vai me dizer, sabe lá, né? Aí com dois, olha, é, pro laboratório fazer uma vacina, ele pega 20, 30 pessoas, 40, e aplica a vacina e vai acompanhando aí 3 meses, 6 meses, pra poder saber se aquela vacina é eficaz ou não é. E sabe lá, né, que esse produto aí seja, se ele for, vai ser uma bênção. Mas eu não posso estar ali vendendo ele, dizendo que ele é bom. Aí eu tô mentindo, e aí tô, a minha consciência vai ficar pesada. Mas pode ser que sim, mas pode ser que não.
1: Exatamente.
0: É, entendeu? Aí você vai estar usando, pode ser, vá dizendo pra nós aí. Tem tanto produto nosso aqui que a pessoa se curaram, né?
1: Exatamente.
0: Se curaram, ficaram boazinhos. Mas
1: e a gente
0: aí,
1: nem sabia, né, Fred? A gente nem sabia. E as pessoas foram mandando pra cá e a gente foi só atualizando.
0: Foi só atualizando, né? Dizendo, é bom, isso aqui é bom, exatamente. é bom. Então, aí pronto.
1: Vamos lá.
0: Deu tudo certo.
1: Ali tem mais um ouvinte aqui, vamos nessa. Bote vamos aí. Trazendo aqui, as pessoas vão perguntando e a gente vai colocando no ar. Obrigado a todos aí pela participação, vocês de todo o Brasil aqui no Momento GF8. Vamos lá, bom dia.
3: Bom dia, meu amigo Marcelo Macedo, aqui é a Conceição, agente de venda dos produtos GF8 de Afonso Cunha, Maranhão. Marcelo, eu queria que você fizesse uma pergunta aí pro seu Franlin. É que eu tenho uma amiga que ela tem um problema de alergia no rosto. Ela já consultou, já tomou remédio com o médico da cidade nossa mais próxima. Aí só melhorou, encaminhou para Teresina. Ela já fez consulta em Teresina, exame com dermatologista. Ele passou o remédio, ela tomou, só melhora. Ah, ela tá usando um protetor que o médico passou, ela compra pela internet, caro, não dá para usar um mês, e quando para de usar, volta tudo de novo.
1: Então o problema dela aí seria alergia no rosto, Franli.
0: Ah, pronto. É.
1: Alergia.
0: Geralmente, ela tem essa alergia, vamos ser bem claro, direto ao assunto. Primeiro, eu não sou médico, né? Mas aí ela já viu o médico, já fez tudo, então ela tá procurando o plano B, né?
1: Plano B.
0: O plano B somos nós.
1: Uhum.
0: Entendeu? Então nós vamos dar as dicas aqui pra ela.
1: Exatamente.
0: Primeira coisa, que essa sua amiga, nossa agente de venda, primeira coisa, parabéns aí a Afonso Cunha ter um agente de venda.
1: A Conceição.
0: E agente de venda que se preocupa com os clientes dela.
1: É
0: também.
1: A dona Conceição, GF8.
0: Dona Conceição, parabéns aí pra senhora, que eu sempre eu digo aqui, olha, se você quiser ser um agente de venda dos produtos GF8, você pode ser. Agora, primeira coisa, você tem que gostar de gente, gostar de ajudar as pessoas. Não é só ganhar dinheiro, é ajudar. E eu fico muito feliz em saber que a senhora está procurando algo que sirva para sua cliente.
1: Está buscando informações para ajudar.
0: Para ajudar.
1: Coisa boa isso aí, viu?
0: Isso é muito bom. Primeiro, vamos falar para você aí, tá certo? 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Agora, ela não pode deixar de tomar esse produto. Ela toma e observa se... E vai ficar observando, né? Ela toma, entendeu? Uma cápsula em jejum e outra noite quando for dormir. E vê se ela melhora. Tá certo? E vai observando. Agora, ela tem que fazer vários testes com ela mesma. Enxaqueca alergia são duas doenças que dependem muito de quem tem, né? Primeiro, ela não pega sol, né? Ela não pega
1: primeiro,
0: sol.
1: Primeiro passo, né, Fred?
0: Primeiro passo, não pega sol. E vê qual os alimentos que no dia que ela come, que ela come aquele alimento. Se é a piora, aí ela vai tirando. Hoje eu comi camarão, ó, na hora que eu como camarão, a piora, tira da tua vida. Hoje eu comi é carne de porco. Já piorou, tira da tua vida. Hoje eu fui pro sol, tirando da tua vida.
1: Evitar.
0: Veja se você não tá passando algum tipo de creme, sabonete, sabão, água sanitária. Tudo isso faz parte. E aí tudo isso você vai, ó, aos poucos, vai vendo. E vai anotando tudo. No dia que você apiorou, você anota. O que foi que eu usei hoje, gente? Água sanitária. Tira. Então pode ser. Quando a vez for com água sanitária, eu não tenho dúvida que ela é alérgica. Toda vez, se o senhor for pegar em sabão e água sanitária, bote uma máscara. Bote uma máscara. Todas as vezes que for pro sol, bote um chapéu. Procure ficar distante de fogo. Então, isso aí já é um bocô. Olhe qual é o tipo de creme que você está usando. Sabonete, shampoo. E tudo isso faz parte, viu? E aí talvez você fique boazinha e do nada.
1: Exato, se secar, né?
0: Tanto ele vem do nada, como ele vai embora do nada.
1: Uhum.
0: 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Se você vai fazer uma caminhada e tem um guia, onde é que o guia vai? 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
1: Tá e certo? 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
1: 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Olha quem tá ouvindo a gente lá em Timbiras, assistindo a gente pela TV. É o irmão Vitor em Timbiras, Franli.
0: Irmão Vitor, rapaz. Um abraço pra você, Timbiras. Perto de Coroatá, aí nossa loja aí perto de Coroatá, Timbira. Então, quem vai pra Coroatá, passa por Timbira.
1: Passa lá em Timbira.
0: Vai, né? Pra
1: cidade
0: Codó,
1: muito boa.
0: Timbiras. Eu acho tão bonito esse nome, Timbira.
1: Timbiras
0: e
1: é
0: a cidadezinha também é linda. Irmão, um abraço pra você, meu irmão.
1: Quem tá ligado também é o José de Nazaré, tá ligado? Mas juntamente com a dona Ana Quitéria, tá acompanhando a gente em Nova York também, mandou uma foto aqui da TV. Tá acompanhando o momento
0: de GF8. Bota na TV aí, bota na TV.
1: Bota aí, produção. Vamos botar aqui.
0: Nova York, no Maranhão.
1: Nova York aí, rapaz. Coisa boa.
0: Mais do Rio Parnaíba. Ontem à noite eu sonhei pescando, olha.
1: Sonhou pescando ontem?
0: A água truva. A água era um pouquinho truva e eu tava pescando. Eita, o Rio Parnaíba cheio e eu pescando dentro dele. Cadê produção? Bota a foto aí do homem,
1: bota,
0: rapaz.
1: Bota aí a foto.
0: Nova York, rapaz.
1: Produção. Tá aí, ó, o nosso amigo José de Nazaré e a dona Ana Quitéria acompanhando a gente, portanto, lá em Nova York, do Maranhão. Cadê a foto? Já chegou aí? Já encaminhei no RR, tá?
0: Encaminhou aqui, rapaz.
1: Tá,
0: ele tá com a camisinha amarela.
1: Isso.
0: É?
1: Camisa amarela.
0: Camisa amarela, já tá no ar aí, ó. Um abraço aí, meu irmão, em Nova York, comedor de peixe, aquela pescadinha branca, eita, assada. E cozida. Eita, meu irmão mandou umas pra mim do Araras, do açude Araras. Rapaz, quase todo dia eu como dela. Lá chama Girigóia. O Zé Lima, um abraço, Zé Lima. Meu irmão que mora na beira d'água.
1: Coisa boa.
0: Esse aí sabe viver, sabe?
1: Na beira ali da água ali?
0: Na beira d'água, tá, rapaz. Nem aí pra nada, entendeu?
1: Rapaz, o negócio desse é bom demais, mano.
0: Tá nem aí. Agora eu e meu irmão Tota, meu irmão, só nascemos pra trabalhar mesmo. Cavalo de seda, sabe? e ele, ó, tá lá na beira d'água, bem na boa.
1: Franlin, então aí, hein? Tem um vídeo agora, você vai colocar no ar.
0: Eu vou colocar
1: no ar. Quatro pessoas que você nunca deve ajudar.
0: Exatamente. É, pegando aqui o êxito, da vovó, que eu não sei quem foi que ensinou isso. Essa justiça brasileira tem um cara de coisa injustiça. Tem injustiça. Porque o pai, o filho, faz um filho bem colado na mulher. E ele não paga a pensão e a vovó que tem que pagar a pensão.
1: Eu acho errado.
0: Errado demais isso aí, meu amigo. Errado demais. O pai que se ele fez, o pai e a mãe
1: se cuide pra criar,
0: não mandar pra vovó, rapaz.
1: Não tem nada a ver, não.
0: Isso é imoral. Olha, eu fiquei com tanta raiva desse negócio lá em Esperantinópolis. O cara matar a vovó, a velhinha. Rapaz, mas rapaz, tu é doido, rapaz. Bota esse vídeo aí, ó. As quatro pessoas mais ingratas do mundo. Não dê valor a essas pessoas, não. Eu era muito abestado, ainda sou bobo. Ah, Franlin, me ajuda. Ah, me desculpa aquele dia. Ah, Franlinzinho. Ah, meu amorzinho. Conversa, menino. Você é uma traidora. Um traidor.
1: Aí não
0: bota
1: dá,
0: aí,
1: não.
0: É traíra. Bota aí, bota.
1: Vamos lá, produção, vamos soltar agora.
0: Bota aí a produção.
1: Vamos lá.
4: E a última é a que mais destrói a vida de muita gente, sem que ela perceba. A primeira é a pessoa ingrata. Você aconselha, estende a mão, faz de tudo para ajudar e no final, nada tem valor para ela. Marco Aurélio lembrava que algumas pessoas simplesmente nunca reconhecem o que recebem. A segunda é a pessoa que não quer mudar. Ela comete os mesmos erros, ignora os mesmos conselhos e continua tomando as mesmas decisões. Você não pode salvar alguém.
1: Vamos lá, parou.
0: Parou. Parabéns. Pessoa, olha, a pessoa ingrata, você dá tudo. Nunca chega no fim. Sabe? E é uma coisa que eu tenho raiva, eu detesto, eu odio. Como diz a história. É quando você está ensinando a pessoa, com tanto prazer, sabendo que aquilo que você está dizendo está certo, e a pessoa é meio que está enxugando gelo. Rapaz, isso me faz raiva, sabia?
1: Dá uma tristeza.
0: Cara, demais, pelo amor de Deus, eu tô te dizendo, porque eu já passei por isso. Se eu tô dizendo, não vai por esse caminho, que esse caminho tá errado, eu já passei por isso. E você diz, não, tudo bem, tá. E amanhã ela tá fazendo a mesma coisa. Vai-te pra lá, rapaz, enxugar gelo. Bota de... Segue em frente, bora. A outra.
1: Vamos lá, segue em frente aí, produção.
4: É assim que recebem. A segunda é a pessoa que não quer mudar. Ela comete os mesmos erros, ignora os mesmos conselhos e continua tomando as mesmas decisões. Você não pode salvar alguém que decidiu permanecer no mesmo lugar. A terceira é a vítima permanente. Tudo é culpa de alguém, do passado, da família, do governo ou do azar. Essas pessoas não procuram soluções, procuram alguém para carregar os problemas junto com elas. E a quarta é a pessoa.
1: Vamos lá.
0: Parabéns.
1: Antes da quarta.
0: Antes da quarta. Aí tem outra. Ah, essa pessoa, tudo de quanto. Não, eu sou assim porque o governo está fazendo isso. Eu sou assim porque a justiça está fazendo isso. Pô, e tu vai errar por causa da justiça. Tu vai errar por causa disso. Tu vai fazer isso por causa disso. Tudo de quanto ele bota defeito nos outros. Vai viver tua vida, rapaz.
1: Não assume responsabilidade, não.
0: Não assume nunca.
1: Só quer culpar os outros,
0: meu
1: né?
0: Pai. Meu pai não deixou riqueza pra mim. Meu pai, que era rico, deixou pro sobrinho dele. Eu tenho um amigo aqui, que morreu já. Ele deixou um bocado de riqueza aqui. Mas foi isso. Deixou a maior parte, ele deixou. Não deixou pros filhos, não. Deixou pro sobrinho. Por quê? Porque tem um sobrinho que cuidava dele.
1: Que ajudar ali de
0: isso, e aí depois tu vai reclamar, dizer que teu pai não deixou por causa disso, por causa daquilo. Vai te pra lá, rapaz. Toca pra frente aí, professor.
4: Governo do azar. Essas pessoas não procuram soluções, procuram alguém pra carregar os problemas junto com elas. E a quarta é a pessoa que suga a sua energia. Ela só reclama, só vê problemas e nunca procura uma saída. E sem perceber, você começa a carregar um peso que nem é seu e a gastar uma energia que poderia estar usando para construir a sua própria vida. Por isso, aprenda uma coisa. Ajudar é uma virtude, mas se destruir tentando salvar todo
0: mundo... Se destruir querendo salvar os outros, faça isso não. É o que eu tô aprendendo agora, sabe? É, fique pra lá, mestre. Você não quer? Não quer, pronto. É, não, tô aprendendo agora. Quantas vezes na minha vida eu insisti no mesmo, na mesma coisa? Eu tava até dizendo aqui, eu tenho uma sobrinha, presta atenção, eu já formei, eu não consegui me formar, fiz o segundo grau e pronto. Minha sobrinha, formei bem umas 6, formei outras pessoas da vida, eu formei, paguei faculdade, tudo. E tem uma sobrinha que ela tem uma, formei essa minha sobrinha. Uhum. E aí ela tem uma filha. Aí, a sua filha quer estudar, quer? Botei a filha dela na faculdade. Paguei 4 anos de faculdade. Ela foi reprovada. Paguei mais 4 anos de novo, foi reprovada. 8 anos na faculdade. Aí eu chamei ela. Vem cá, rapaz. O que tu quer da vida mesmo? Tu acha que eu vou ficar pagando faculdade pra ti a vida toda? Pra tu não passar? Ah, mas eu não gosto desse curso. E por que tu não disse logo da primeira, rapaz, que não gostava?
1: Como é que você passa 4 anos
0: não gostando? Depois mais 4 e eu pagando faculdade? Então enxuga gelo. Faço mais não. Uma pessoa lá me pediu ajuda. Porque eu tô passando fome. Tá aqui. Tanto aqui, eu lhe dei, pensei que eu passei o supermercado, tanto. Quando foi com 2, 3 dias, ela mesmo se descobriu que foi visitar um parente dela. E disse, como é que tu não tem dinheiro pra comprar o supermercado? Pra tu comer, tava passando fome, não dá pra comprar nem batata. E agora tu vai visitar teu parente gastando quanto tu pagou de passagem? Foi só R$60. Tá bom. R$60 pra quem tá passando fome. É muito dinheiro, não?
1: Não precisa, essa viagem é descompensada. Essa viagem
0: não tinha necessidade. Você não quer nada da vida, não, meu amigo, se vire. Vai pedir a outro. Esse tipo de pessoa que ele acabou de falar aí, tá entendendo? Bota todo do início que nós, eu e aqui meu amigo aqui, vamos ficar calado. Você que tá aí do outro lado do telefone, você que tá do outro lado aí do telefone não, do outro lado aí
1: do rádio
0: e da TV, tá me vendo? Por que que nós estamos botando isso aí? É porque o cara, o neto, matou a avó. Cruel, insensato, irresponsável. Entendeu? Ingrato. A avózinha dando comida pra ele, tirando o saláriozinho dela, onde ela poderia comprar o remédiozinho pra ela e nada, dando pra ele. Como ele não deu o que ela queria, ela não deu, não tinha mais, ele vai matar ela. Idiota, tu matou a galinha do ovo de ouro, rapaz. Tu matou a galinha do ovo de ouro, e agora? Vamos lá, mano.
1: Vamos lá, solta aí, produção.
4: Do início. E a última é a que mais destrói a vida de muita gente, sem que ela perceba. A primeira é a pessoa ingrata. Você aconselha, estende a mão, faz de tudo para ajudar e no final, nada tem valor para ela. Marco Aurélio lembrava que algumas pessoas simplesmente nunca reconhecem o que recebem. A segunda é a pessoa que não quer mudar. Ela comete os mesmos erros, ignora os mesmos conselhos e continua tomando as mesmas decisões. Você não pode salvar alguém que decidiu permanecer no mesmo lugar. A terceira é a vítima permanente. Tudo é culpa de alguém, do passado, da família, do governo ou do azar. Essas pessoas não procuram soluções, procuram alguém para carregar os problemas junto com elas. E a quarta é a pessoa que suga sua energia. Ela só reclama, só vê problemas e nunca procura uma saída. E sem perceber, você começa a carregar um peso que nem é seu e a gastar uma energia que poderia estar usando para construir a sua própria vida. Por isso, aprenda uma coisa. Ajudar é uma virtude, mas se destruir tentando salvar tudo...
0: Destruir tentando salvar os outros, não. Vocês ouviram aí todo outro lado? Ouviram, né? A última aí é aquela. Sempre tá te sugando, sabe? Igual o carrapato. Carrapato, né, no lombo do animal. Só sugando os cordeiros. E já te agradecer, nunca. entendeu? Então é isso. E a outra é aquela, né? Que você dá conselho, dá, não serve pra nada. Tem hora que você se aborrece, aí o conselho não...
1: Parece
0: não vou, que, é, não vou mais lidar no outro
1: entra no ouvido e sai no outro. Entra,
0: né? Rapaz, isso aí me irrita. Sabe?
1: Fala
0: e outra coisa. Aí outra coisa, vai comparar. Ai, mas fulano de tal tem um carro bonito. Ah, mas o marido de fulano de tal deu uma joia boa pra ela, pra mulher dele. Ah, mas o marido da fulano de tal chega 10 horas. Chega 6 horas, tá em casa. Ele chega porque não te compara com a vida dos outros. Não compara teu marido com a vida dos outros. Não compara tua mulher, entendeu?
1: Com a vida dos outros.
0: Pronto. Compara assim, vive vocês dois. Vocês dois é quem são, que tem que resolver os problemas de vocês. Tá certo? Todo dia eu digo aqui, Marcelo, cadê aquele outro vídeo? Todo dia eu digo aqui, olha, a mulher que tem juízo, a mulher que tem responsabilidade, cuida bem do seu marido. A mulher que tem responsabilidade, ela vai fazer igual esse vídeo aqui fala. Esse aqui que é o certo. Filho nasce, cresce e vai embora. É igual mariposa. Mariposa é formiga. Formiga, quando quer se perder, cria asa. Entendeu? Então, e assim é a vida. Filho, muita mulher, diz, muita família decente, diz: olha, eu criei um filho, foi pro mundo. E vou orientar meu filho e ele vai cuidar. Então eu vou ficar aqui com meu marido. É quem vai ficar junto contigo. Teu filho não vai ficar não, viu? É difícil. 99%, 1% pode ficar. E o resto manda tu ir embora. Bota o vídeo aí, presta atenção aí. Você que tá na televisão aí. Você, mulher que tá sentada em frente à televisão. Você... preste atenção a esse vídeo. Você que tá andando no carro, preste atenção a esse áudio.
1: Tá no ponto aí, produção.
0: Bora, produção.
1: Vamos lá, estão resolvendo lá, Freli. Vamos ver se a gente coloca no ar.
0: É, porque eu mandei aí, foi cedo.
1: É o segundo vídeo, produção. O segundo vídeo, não é isso?
0: Põe bota.
1: Vamos lá, vamos botar no ar agora aí. Vamos botar
0: aí,
1: no ar.
0: Aí, essa daí mesmo.
1: Pronto, vamos lá então. Agora vai.
0: Cadê o áudio?
1: O áudio vai chegando agora. Pronto, vamos lá.
5: Eu vi o meu pai primeiro antes de nós. Ela olhou para mim com ternura e disse: filha, eu amo vocês na vida da vida, mas um dia vocês vão crescer e seguir o seu próprio caminho. Ele é o meu companheiro de vida, quem estará ao meu lado quando esta casa ficar em silêncio. Cuidar do casamento não é descuidar dos filhos, é ensinar-lhes como se ama de verdade. Salve este vídeo ou compartilhe com o seu companheiro.
1: Pronto.
0: Bota de novo, porque ninguém viu, não.
1: Vamos lá, bota de novo aí, produção, vamos lá.
5: Você sempre serve o meu pai primeiro antes de nós. Ela olhou para mim com ternura e disse: filha, eu amo vocês na vida da vida, mas um dia vocês vão crescer e seguir o seu próprio caminho. Ele é o meu companheiro de vida, quem estará ao meu lado quando esta casa ficar em silêncio. Cuidar do casamento não é descuidar dos filhos, é ensinar-lhes como se ama de verdade. Salve este vídeo ou compartilhe com o seu companheiro.
1: Tá aí então, Freli.
0: Tá entendendo? Uhum. Ela quis dizer... é que as pessoas não viram aí o vídeo, não sei como é que saiu aí, trucado. Ela perguntou pra mãe dela por que que ela servia o pai dela primeiro. Exato. E não os filhos.
1: Exatamente.
0: Aí a mãe dela respondeu: eu sirvo o seu pai primeiro, que isso antigamente era assim. Eu sirvo seu pai primeiro porque ele que vai ficar comigo. Ele é meu companheiro. E vocês vão ficar adultos. Eu amo vocês, mas vão tudo embora, igual mariposa. E eu vou ficar com ele aqui. Então eu tenho que zelar por ele, que é meu companheiro. Rapaz, esse vídeo aí é pesado. Mas esse vídeo aí é coisas que eu lembro da minha infância, há 60 anos. A família sentava numa mesa. Sentava numa mesa grande, depende do tamanho da família. E aí a mulher vinha, a mãe, servia o esposo. Aí depois servia os filhos. Era desse jeito.
1: Era assim mesmo.
0: Era assim.
1: Perfeitamente.
0: Então agora não é mais. Agora senta. O que que faz agora, produção? Falta só meio minuto. Mas aí, o que que faz agora? Você vai pro restaurante com o filho, o casal. O filho senta lá na mesa. O filho, e o pai, o filho escolhe o mais caro que tem, um prato. Camarão estrogonofe, não sei com o quê. R$500 o prato. E o pai vindo ali, vai escolher, sabe o quê? O frango assado com a mãe. Porque o filho tá escolhendo o prato mais caro e o dinheiro não dá pra pagar tudo. O que tá acontecendo agora é isso. O pai manda o filho escolher primeiro. Rapaz, faça isso não, meu. Você tá criando cobra pra ali comer depois. Vai comer frango igual a nós. Se nós comer frango, você come frango. Se a gente comer estrogonofe, você vai comer estrogonofe.
1: Tem que impor respeito.
0: É, impor respeito, porque senão, médico, você tá criando cobra pra lhe engolir. Então, são 12 horas e eu não posso passar do horário, porque tem a produção aqui tem limite, eles mandam. E eu vou fazer essa oração. Vou no caminho de São Jorge, Santo Antônio na minha guia. Quem tem olho mal não me enxerga, quem tem pé não me alcança, os anjos cantam nas alturas e o galo no pé da cruz, para sempre amém Jesus. Com 4 eu me fecho, com 5 eu me tranco, com a chave do sacário, divino Espírito Santo. Beijo pai, beijo mãe e até amanhã, se Deus nos permitir, amigo.
1: Ok, Franley, muito obrigado. Então tá aí, gente, aprenda isso aí, leva pra tua vida a partir de agora. Momento GF8 volta amanhã a partir de 11 horas da manhã. Vocês vão ficar agora com a oração do Pai Nosso. Na sequência, Jornal Verdes Campos, segunda edição, com Fábio Brito e o Gomes de Oliveira, o Galego. Grande abraço a todos e até amanhã.
6: Olá, amigos. Quem fala aqui é Franley. Quero dizer o seguinte: para você ter êxito na fé, você precisa ter fé. Se você não tiver fé, você não vai ter êxito. Saiba de uma coisa: que um dos melhores remédios, melhor antibiótico, é a fé. Você quer que dê certo sua fé? Se concentre, levante as mãos para cima, se encoste em qualquer, numa parede, em qualquer coisa. E peça a Deus aquilo que lhe interessa. E tenha fé. Se você fizer isso, vai dar certo, vai dar certo. Quem está falando aqui é Franley. Essa oração foi feita aqui na sede da Rede Rádio Verdes Campos, com todos os funcionários daqui da rádio. Todos nós fizemos com fé, pedindo para que você tenha saúde, nossos ouvintes, nossos queridos amigos. Então, só quero lhe dizer para você, tenha fé e reze conosco esse Pai Nosso.
7: Pai Nosso que estás nos céus, santificado seja o vosso nome. Venha a nós o vosso reino, seja feita a vossa vontade. Assim na terra como no céu, o pão nosso de cada dia nos dai hoje. Perdoai as nossas ofensas, assim como nós perdoamos a quem nos tem ofendido. E não nos deixeis cair em tentação, mas livrai-nos do mal. Amém.

0: Rogai por nós, pecadores, agora e na hora de nossa morte. Amém.
1: 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Para todas as pessoas que estão nesse momento passando por situação difícil nos hospitais, com a Covid ou com outras doenças. 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

0: Olá, boa tarde, meio-dia e mais 5 minutos. Começa agora o seu Jornal Verdes Campos desta sexta-feira, 2 de outubro do ano de 2026. E estas são as principais manchetes de hoje. Mais de 750 mil reais em dinheiro são apreendidos na região de Picos. Ministério Público investiga Fundação Municipal de Saúde Teresina após denúncia de problemas no Lineu Araújo. 4 municípios do Piauí estão sob alerta de tempestade no fim de semana. Polícia Federal autua 3 pessoas por suspeita de compra de votos no interior do Maranhão. Conciliação Itinerante oferece serviço de graça em Timó e Caxias. Ministério Público do Ceará aciona a justiça para regularizar transporte escolar em cidade do interior. Idoso de 70 anos morre engasgado enquanto tomava suco em mercado no Ceará. Estados Unidos e Austrália fecham embaixadas e consulados por segurança às vésperas da eleição no Brasil. Sem alcance nacional, lei seca proíbe venda de bebidas em 9 estados. TSE, denúncias eleitorais podem ser feitas pelo aplicativo Pardal. Comparecimento à votação nas eleições desse ano pode ser utilizado como prova de vida do INSS. E ainda, FGTS libera saque aniversário para nascidos em outubro. Estas e outras informações você confere no seu Jornal Verdes Campos de hoje, que está apenas começando.
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0: Agora são 12 horas e 7 minutos, 12 e 7.

0: Muito bem, minha gente, estamos chegando desse comecinho de tarde de sexta-feira, já no horário normal de apresentação do jornal a partir de meio-dia, com o fim da propaganda eleitoral no rádio e na TV. E eu começo pedindo a sua licença para entrar na sua casa e saudá-lo com muito carinho. Eu sou Fábio Brito e falamos ao vivo da rede de rádio Verdes Campos Sat, via satélite para todo o país, através do sinal da antena parabólica. Estamos ao vivo para o mundo inteiro pela internet. E é claro, você já pode nos sintonizar aí na sua cidade e região, através de uma das emissoras afiliadas à nossa rede de rádio. Essa é a rádio da vovó, do amigo caminhoneiro, do homem e da mulher do campo. Com você, onde você está? Olha, também estamos ao vivo aqui pela TV Verdes Campos, canal 123. Encurtando distâncias, aproximando as pessoas através da melhor programação do Brasil. Olha, respeita a sexta-feira, 2 de outubro. Hoje é celebrado o Dia Internacional da Não Violência. Hoje é o dia do Anjo da Guarda. Quem é o seu Anjo da Guarda? Os católicos celebram, portanto, hoje os santos Anjo da Guarda, companheiros na caminhada. Olha, boa tarde desta sexta-feira, hoje vai para uma cidade do Maranhão que ontem esteve de aniversário, celebrando mais um ano de emancipação política, uma cidade que fica ali na fronteira com o Piauí. O boa tarde vai para a cidade de Magalhães de Almeida. Alô, você de Magalhães de Almeida, ali pertinho de São Bernardo, Araioses. É coladinho ali com Murici dos Portela, já no estado do Piauí, distante 409 quilômetros da capital São Luís. Ontem celebrou 74 anos de emancipação. A cidade, inclusive, foi distrito de São Bernardo lá pelos anos de 1937. Magalhães de Almeida é conhecida como a princesinha do Baixo Parnaíba. Olha, quando for à região, visite os nossos atrativos turísticos lá. Lá você vai encontrar a Lagoa do Bacuri, é o principal cartão postal da região. É um braço do Rio Parnaíba, né? Como se diz, que se estende ali por mais de 60 quilômetros ao longo ali de Magalhães de Almeida, de São Bernardo. Ideal para contemplação e contato com a natureza. Lá também você vai encontrar o Rio Parnaíba, que divide o Maranhão e o Piauí, e o Rio Magu. Eles oferecem cenários de rios, né? Aquelas trilhas panorâmicas, passeio de barco, negócio muito bonito lá organizado, através de lanchas também naquela região. E lá também você vai ter, gente, o monumento aos pescadores. São estátuas localizadas na entrada da cidade que prestam homenagem à tradição pesqueira lá no município, que foi iniciada, sabe quando? Em 1855. Olha, quem nasce em Magalhães de Almeida é magalhense. Boa tarde, Magalhães de Almeida, no Maranhão. O nosso som está ecoando na região. E aqui já ao meu lado, ele, Gomes de Oliveira, o galego, falando a verdade, doa a quem doer. Boa tarde, galego.
1: Boa tarde, Fábio, boa tarde, Marcelo, Paulo Sérgio. Olha, hoje pela manhã, no Jornal Primeira Edição, eu vi um depoimento de um cidadão reclamando da falta de água em Canavieiro. São mais de 60 dias sem água. Então a gente fica sem entender por quê que Águas do Piauí, todo dia, é notícia na imprensa pela falta de zelo, de competência e de responsabilidade. Em Altos, por exemplo, ontem eu vi o depoimento da vereadora Márcia Beatriz, ela fez um depoimento lá na Câmara de Vereadores de Altos. Tem casas lá que não tem como constatar o que foi gasto na água. Então o cara cobra na marra, ele acha e vai cobrar. Então a gente pede mais uma vez aqui aos mandatários de Águas do Piauí, Águas de Teresina e Águas não sei da onde, que tem um pouquinho de respeito para com as pessoas do interior. São 40 graus. O Piauí ontem bateu o recorde, como queiram, com 41 graus em muitas cidades do Piauí. Além de você viver com esse calor, ainda tem um problema da água. Então a gente pede encarecidamente que não haja só uma resposta para enganar a imprensa, não. Uma resposta concreta. A certeza de que a coisa vai melhorar. Porque a conversa é muito bonita. A conversa é muito bonita para enganar os bestas, menos este comentarista. Então eu peço mais uma vez, encarecidamente, que haja o mínimo de respeito para quem paga a conta e não tem a água.
0: E quais são os outros destaques de hoje, Galego?
1: Homem com 2 mandados de prisão é preso em ônibus no terminal rodoviário de Teresina. 2 mandados e estava solto. Como é que pode? Motorista fica preso às ferragens e morre após caminhão capotar. Filho se despede de sargento da PM, que morreu após ser baleado por um vagabundo. E PM persegue motociclista após fuga durante uma abordagem. Detalhes já na TV Verdes Campos e aqui no Jornal Campeão, na rádio de sua preferência.
0: Vamos nessa, Brasil, a informação pede passagem. Vamos trazer o destaque inicial de hoje. Às vésperas das eleições, mais de 750 mil reais em dinheiro são apreendidos na região sul do Piauí.

0: Olha, a Polícia Federal apreendeu R$ 750 mil em espécie em flagrante ontem, há 3 dias das eleições, durante uma abordagem nas proximidades de uma agência bancária em Picos, interior do Piauí. 3 homens que estavam com o dinheiro foram presos. Somado aos 897 mil apreendidos nas últimas 24 horas em Floriano e José de Freitas, conforme falamos ontem também aqui no jornal, o valor total chega agora a R$ 1.600.000. Após a diligência, os presos foram conduzidos à delegacia da Polícia Federal em Picos, onde foram adotados os procedimentos de polícia judiciária cabíveis. Segundo a PF, as investigações seguem para esclarecer a origem e a destinação do dinheiro, identificar eventuais envolvidos e apurar, né, as circunstâncias do caso galego.
1: É, o importante é que o cidadão foi pego com esse dinheiro. Agora, o que a gente não entende é que os próprios candidatos sabem que isso é crime. Mas a compra de votos é uma pouca vergonha. Tem candidato na capital do Piauí que tá comprando voto. Todo mundo sabe isso, até os cachorros lá de casa, que o cara tá comprando voto. E é uma imoralidade, porque compra a consciência do cidadão. E você que vende o seu voto é pior do que o cara que compra, porque ele pagou o teu voto, não tá te devendo nada. No dia que tu for pedir a ele alguma coisa, um emprego para pagar um talão, não, eu comprei o seu voto, não lhe devo nada. Então o eleitor precisa ser consciente de que o voto dele é uma arma. Aquela campanha que me deixa muita saudade, porque foi uma campanha inteligente da CNBB, o voto tem consequências. E que consequências, hein? Porque você pode vender o seu voto para um bandido qualquer, que não tem compromisso com a sua família, tem com a família da casa dele. Então você também merece ser punido porque vende o voto.
0: Olha, de acordo com o desembargador José Wilson, presidente, que é o presidente do TRE Piauí, os casos citados aqui deverão ser enviados à Procuradoria Regional Eleitoral, também ao Ministério Público Federal, que poderá requisitar a investigação da PF e, ao final, esclarecer denúncia à Justiça Eleitoral. Então, segundo José Wilson, caberá primeiro às investigações policiais verificar se há ligação entre os valores e possíveis materiais de campanha encontrados junto às apreensões.

0: Vamos nessa, Brasil. Agora são 12 horas e 18 minutos. 12 e 18. Jornal Mendes Campos, segunda edição. Desta sexta-feira só tá começando, viu? Como sempre, recheado de muitas informações. Olha, muito boa tarde você que tá em casa, no aconchego do lar. Família reunida na hora do almoço. Almoçando com o Jornal Segunda Edição, Galego.
1: E nós estamos juntos com a família de Magalhães Almeida. É o pessoal almoçando e acompanhando o Jornal Verdes Campos, Segunda Edição. Duas opções importantes: TV Verdes Campos, canal 123, e a Rádio Verdes Campos, canal 365. Você de Magalhães de Almeida, que já está almoçando, enchendo o bucho, sinta-se abraçado e uma abençoada sexta-feira.
0: É, um abraço também ao pessoal que está no trabalho, no trampo, de plantão, nessa tarde de sexta-feira. Alô, você, meu amigo comerciante. Você que está aí na repartição pública, o pessoal dos hospitais, das escolas, de plantão na hora do almoço, muito obrigado pela sintonia. Muita gente ouvindo e assistindo a gente também pelo aplicativo GF Play. Um abraço, pessoal, que está na estrada, trabalhando. O trabalho dignifica o homem e a mulher, não é verdade? Um abraço a você, meu amigo taxista, obrigado pela audiência, viu? Você motorista de ônibus, um alô aí pros cobradores fiscais, passageiros, alô, trabalhando, o trabalho dignifica o homem e a mulher, não é verdade? Um abraço a você, meu amigo taxista, obrigado pela audiência, viu? Você motorista de ônibus,

0: Participação. Olha, se você tem uma reclamação, quer passar um aviso, um comunicado, uma utilidade pública, já pode mandar mensagem. Mensagem via WhatsApp, 0869-9447-5082. 0869-9447-5082. Aqui, você tem voz e vez. 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
0: 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Olha, vamos fazer o nosso primeiro intervalo e já já você tem muita informação. Olha, motorista morre após caminhão carregado de tijolos tombar em rodovia do Piauí. E ainda hoje, atenção, idoso de 70 anos morre engasgado enquanto tomava açúcar em mercado em cidade do Ceará. Mais notícias, Galego?
1: Tá falando aqui um que já teve também problema de ficar engasgado, viu? Que sou eu.
0: Você, Galego?
1: 74.
0: O senhor?
1: Já me engasguei, viu? Quem me salvou foi o meu assessor de imprensa ali, o Paulo.
0: Graças a Deus, graças a Deus.
1: Rapaz, bicho teimoso, mas deixa pra lá. Homem com dois mandados de prisão é preso em ônibus no terminal rodoviário da capital do Piauí. Marcelo Macedo, já já a gente volta.
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0: Vamos nessa, Brasil. Agora são 12 horas e mais 34 minutos, 12:34, de volta ao vivo com o seu Jornal Verdes Campos, segunda edição. 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Temos aqui muitos internautas conectados aqui conosco em várias cidades pelo Brasil e pelo mundo. Olha, você que está navegando na internet, quer nos assistir pela TV no YouTube? 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
0: 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Vamos nessa, Brasil, às 7 horas, não se perca no tempo. São 12 horas e 38 minutos, 12h38. Olha, daqui a pouquinho teremos informações sobre as eleições de 2026. O que pode, o que é permitido, o que é proibido a candidatos e eleitores nesse período de véspera de eleições. Daqui a pouquinho, os detalhes. Notícias, galego.
1: Olha, um homem que tinha 2 mandados de prisão em aberto foi preso durante uma abordagem da polícia militar na madrugada de sexta-feira, portanto, hoje, dia 2, no terminal rodoviário da capital do Piauí. A prisão ocorreu após a diretoria de inteligência da polícia militar repassar informações ao batalhão de rondas ostensivas, o BP Rony, sobre um passageiro que estaria viajando em um ônibus vindo da Bahia com destino à capital do Piauí. Com a chegada do veículo no terminal, os policiais realizaram a abordagem e fizeram a identificação dos passageiros. Durante a consulta aos sistemas, a equipe constatou que havia 2 ordens judiciais de prisão contra um elemento. Um dos mandados foi expedido pelo Tribunal de Justiça do Distrito Federal e está relacionado a uma regressão cautelar, conforme o registro da ocorrência. Após a confirmação das pendências judiciais, esse elemento recebeu voz de prisão e foi levado para a central de flagrante.
0: Olha, motorista morre após caminhão carregado de tijolos tombar no Piauí. O motorista Antônio José de Olinda Costa, de 50 anos, morreu após o caminhão carregado de tijolos que conduzia tombar às margens da PI 229, zona rural de Monsenhor Hipólito. Isso aconteceu hoje pela manhã. Segundo o 4º Batalhão da Polícia Militar, a vítima ficou presa às ferragens e não resistiu aos ferimentos. Segundo o capitão André, comandante do 4º BPM, a equipe foi acionada por volta das 6:30 da manhã. O motorista saiu do Ceará e viajava sozinho no momento do acidente. Conforme a polícia, as marcas de frenagem encontradas no local indicam que o motorista pode ter trafegado acima da velocidade compatível com o trecho. O comandante explicou que o acidente ocorreu em uma curva considerada perigosa e o peso da carga de tijolos pode ter contribuído para o tombamento do caminhão. Olha, com quase 42 graus Celsius, Piauí tem maior temperatura do Brasil pelo segundo dia seguido. São João do Piauí, atenção, São João do Piauí. A cidade de São João registrou, galego, a maior temperatura do Brasil ontem, de acordo com o IMET. O município alcançou 41,8 graus e liderou o ranking das cidades mais quentes do país. Na quarta-feira, a gente já havia falado aqui no jornal que 5 municípios piauienses ficaram entre os 10 mais quentes do país, lembra? Pois é, e ontem, quinta-feira, pelo segundo dia seguido, mais uma cidade piauiense nesse ranking, viu, galego?
1: Agora, o que mais deixa a gente revoltado, além dessa cidade, não sei se lá tem água, mas algumas cidades que estão acima de 39 graus, sem água, como é que pode, hein? É por isso que eu bato nessa tecla aqui até se resolver o problema. O cara com 39 graus nos couro de calor, e sem tomar banho, como é que fica, hein? Então, mais uma vez, eu peço encarecidamente que não haja uma nota para enganar o povo. É a certeza de que a água vai voltar com força total, porque o cara tá pagando, ele não tá pedindo nada de graça.
0: Olha, do Piauí, vamos agora para o Maranhão, cidade do interior, fecha setembro com menor número de homicídios registrados pela Polícia Militar. Qual é essa cidade do Maranhão, hein, Messias? Você traz a informação agora. Boa tarde, Messias.
6: Boa tarde, Fábio Brito, boa tarde, Galego, boa tarde aos ouvintes da Verdes Campos, aos telespectadores da TV Verdes Campos. E agora vamos com informações aqui da Central de Jornalismo de São João dos Patos, hoje sexta-feira, dia 2 de outubro. Olha, setembro de 2026 terminou com o menor número mensal de homicídios registrado desde a criação do Comando de Policiamento de Área do Interior, o CPAI-3. Isso segundo informações divulgadas pela Polícia Militar. O balanço aponta uma redução no número de homicídios quando comparado ao mesmo período do ano passado. De acordo com os dados apresentados pela Polícia Militar, foram registrados 6 homicídios em setembro deste ano, enquanto que em setembro do ano passado foram contabilizados 15. A comparação representa aí uma redução de 57% no número de homicídios registrados no período. Os números fazem parte do balanço de segurança divulgado pelo CPAI-3. O levantamento compara os registros de setembro dos 2 anos e aponta que o resultado de 2026 representa o menor número mensal de homicídios desde a criação do comando. Além da redução registrada nos homicídios, o balanço também reúne resultados relacionados às ações de segurança realizadas durante o mês de setembro na área de atuação do CPAI-3. Ao longo do mês, segundo a Polícia Militar, foram 49 armas de fogo apreendidas, além de aproximadamente 220 quilos de drogas. O levantamento também aponta a recuperação de 35 veículos. Os dados apresentados pela PM reúnem diferentes tipos de ocorrências e resultados das ações realizadas pelas equipes de segurança durante o período. A redução no número de homicídios aparece, portanto, como um dos principais destaques do levantamento referente a setembro. Apesar do resultado apresentado pela corporação, os números correspondem ao período específico analisado e não representam isoladamente uma avaliação de todo o cenário de segurança da região. Portanto, Fábio, essas são as informações de momento aqui da Central de Jornalismo de São João dos Patos e eu volto à bancada do Jornal Verdes Campos, segunda edição.
0: Ok, muito obrigado, Messias, pelas informações do Maranhão. A gente torce que esse número reduza ainda mais, né, Galego? Não só em Imperatriz, mas nas demais cidades do Maranhão e do Brasil como um todo.
1: É, o Brasil precisa de paz, as famílias não aguentam mais, assassinatos, roubos, é um negócio sério. Então a família quer sossego, o cidadão quer trabalhar e ganhar seu dinheiro com honestidade. Então o que a gente torce é que possamos diminuir, na verdade, essa violência que se alastra em todo o Brasil. E tem uma matéria que chegou agora à redação, Fábio. Estados Unidos e Austrália fecham embaixadas e consulados por segurança. Após os Estados Unidos, a Austrália acaba de suspender serviços na Embaixada do Distrito Federal devido a preocupações com a segurança. É o problema da eleição no Brasil, que eu não sei que insegurança é essa aqui que eles estão alegando. Os Estados Unidos confirmaram, anunciaram a suspensão dos serviços consulares na embaixada do país norte-americano e no Distrito Federal e nos consulados dos Estados Unidos espalhados pelo Brasil hoje, dia 2. A representação diplomática da Austrália também acaba de divulgar o fechamento da embaixada em Brasília. A medida foi tomada devido a preocupações com a segurança durante as eleições de domingo no Brasil.
0: Olha, atenção, informações chegando agora do Ceará. Uma notícia triste, um idoso morreu engasgado enquanto tomava suco, né, em um mercado no interior do estado. O idoso de 70 anos morreu após se engasgar com um copo de suco enquanto almoçava com a esposa em um mercado municipal de Calcaia, região metropolitana de Fortaleza do Ceará. O SAMU foi chamado para prestar atendimento, mas a equipe constatou a morte quando chegou ao local. O caso ocorreu, viu, Galeio, enquanto o homem fazia uma refeição acompanhado da esposa. O engasgo aconteceu durante o almoço e provocou uma situação de emergência dentro do mercado, mobilizando pessoas que estavam no local e levando ao chamamento do atendimento médico. A morte causou comoção entre os permissionários e frequentadores do mercado municipal. O episódio interrompeu aquela rotina do comércio local, abalou todo mundo, o pessoal ficou muito abalado. O atendimento de emergência ele foi solicitado assim que o idoso se engasgou. A equipe do SAMU se deslocou até o mercado municipal para realizar os procedimentos necessários diante da situação. Quando os profissionais chegaram ao estabelecimento, porém, o homem já estava sem vida. A equipe médica fez a constatação do óbito no próprio local, infelizmente.
1: A gente lamenta, a idade é um negócio sério. Depois dos 70, o que acontecer com a velhice não é surpresa. Eu passei por essa situação também, não vou mentir, passei por isso também.
0: Como é que foi, galera?
1: Eu me engasguei com água, parece mentira.
0: Pô, não.
1: Viu? Sou muito sincero, não sou desses caras que esconde o que passa, não. Me engasguei com água
0: mesmo. Mas isso acontece com qualquer pessoa, não, não só sei, pessoa idosa.
1: Mas exatamente.
0: E pode acontecer.
1: Meu filho estava comigo, o Paulo. E eu consegui me safar disso aí. É que o Wilson Fittipaldi, irmão do Emerson Fittipaldi, morreu porque se engasgou quando estava almoçando. Tinha 72 anos de idade. Então, a gente tem que ter muito cuidado, pedir a Deus, porque estamos sujeitos, sim, a muita surpresa após os 70 anos.
0: Vamos agora trazer participação popular. Vamos ouvir o povo. Olha, Fábio Galeio, quem fala aqui é o Mazin. Ô, Mazin, você tá onde? Mazin, Brasília, no DF. Mande um abraço aí para o meu pai, José Inácio, que mora no município de Altos, Alto São Francisco, e o cunhado Zeca Sabino, são ouvintes do jornal. O nosso Mazin aqui, o ouvinte, está em Brasília, no Distrito Federal, escutando a gente, Galeio.
1: Um abraço, Mazin, você está aí, viu? na capital do poder, na querida Brasília, que foi construída por nordestinos. Então, um abraço para você, mandando um abraço pro seu pai, pro cunhado. Grande abraço, muito obrigado de coração pela audiência e uma boa sexta-feira para todos.
0: Olha aqui um convite, Conceição e família convida todos para participarem da reza e um grandioso leilão em honra a Nossa Senhora Aparecida em sua residência, localidade Pedrinhas, município de Pau D'Arco do Piauí. Que dia vai ser? Ah, vai ser no dia da padroeira, 12 de outubro, a partir das 7 da noite. Você é o nosso convidado. Olha, um abraço aqui ao nosso amigo Luiz Martins, de Hidrolândia, no Ceará. Está acompanhando a gente agora. Um abraço, Hidrolândia. O nosso som está ecoando na região.
10: Galego, boa tarde, Galego. Tudo bem? Galego, que é o Mudico, o rei da banana de José de Freitas. Eu me encontro aqui nos Espins, município de José de Freitas, com as minhas vendas. Mande aí um alô e um abraço aqui para o Mudico, o rei da banana, e para todos os meus clientes aqui da região de José de Freitas, da região de União, Lagoa Alegre e Altos. Galega, onde que o rei da banana passa? De 100 rádio, 99 rádiozinho tá ligado no programa. Obrigado, um abraço do Mundico, o rei da banana, Galego.
0: Daqui... Tá certo, é o Mundico, Galego.
1: Muito bem, Mundico, rei da banana. Um abraço, meu amigo.
0: Mundico o que, Galego?
1: O rei da banana. Quer comprar banana boa? 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
0: Muito bem. Participação não para.
11: Boa tarde, Fábio Bito. Boa tarde, Galego. Rapaz, eu morava aí na cidade de Altos. É uma cidade boa, cidade pacata, certo?
0: Uhum.
11: Mas eu tive que sair de lá, porque a água é água de Teresina. Então, eu saí daí porque não tinha água. Eu morava num bairro Tranqueira, não. Pô, tinha não. Água. A gente vai morar num lugar que tem água? Não tem condição. Esse problema é crônico, esse problema é crônico. Um abraço, uma boa tarde. Que Deus abençoe todos, um ótimo final de semana.
0: Boa tarde, amigo, um abraço. E Azevedo tá falando, obrigado aí pela participação popular, não só em Altos, mas em muitas outras cidades do Piauí. Infelizmente, hoje, a população está convivendo com esse descaso, com a falta de água, o que é inaceitável. Olha, aqui tem mais um convite para você nesse final de semana. Dança de São Gonçalo do Olho d'Água do Meio. Vai ser hoje, é isso? É hoje, 2 de outubro, a partir das 8 da noite, ali na sede dos filhos do Doguinho. Alô, meu amigo Doguinho, rapaz, cantou. Olha, hoje vai ter leilão, logo após vai ter música ao vivo com os filhos do Doginho. Fica ali, sabe onde? Ali na PI 114. PI 114. Liga, Campo Maior Cabeceira, né, Doginho? Campo Maior Cabeceira. Organização Doginho e Família. É hoje à noite, 8 horas. Participe, imperdível. Olha, Fábio Galego, mande um abraço. Eu tô aqui falando diretamente do Jaguaribe 1, município de Viçosa, no Ceará. Tô ligado aqui nas notícias todos os dias. Que Deus abençoe. Um abraço. Um abraço, Jaguaribe 1, Viçosa, Ceará, Galego. Um
1: abraço aos amigos aí de Jaguaribe 1 em Viçosa, no estado do Ceará. A todos vocês, um abraço fraternal aqui da equipe e uma abençoada sexta-feira a todos.
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0: 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Olha, o ouvinte mandou aqui uma foto, rapaz, de uma bacia cheia de caju. Gosta de caju, galera?
14: Eu adoro.
0: Adora, galera. Deixa eu ver aqui, ele mandou um áudio também, é isso? Tá assistindo a gente pela TV, canal 123.
15: Boa tarde, aqui é a Yolanda. Bora na bora. Da rapadura de reisado.
0: Pô, não.
15: Tô aqui assistindo seu jornal.
0: Tá bom, um abraço, pessoal, de boa hora, ouvindo a gente.
16: Boa tarde, Fábio Brito, boa tarde, Galego, Fábio. Aqui em Campo Maior.
0: Pô, não.
16: Barro de Flores, o negócio tá, assim, vamos dizer, o negócio tá meio solto.
0: Tá solto, o que é?
16: Acaba passando aqui a 90 km por hora.
0: Vixe,
16: mano. Carreira monstro. Aí vem um pai de família, passando devagarzinho, vem um daquele na carreira monstro, barroa. Aí o negócio fica difícil, Fábio. Não estou no cadrão mais hora do mundo. Vamos pedir pra polícia dar uma rotina nesse bairro aí pra saber que identificar esse pessoal aí pro negócio silenciar.
0: É verdade, tem que ter fiscalização, né, Galego? Dirigido em alta velocidade. Quer voar, compra um avião, Galego.
14: Então vai morrer só o diabo ruim. Agora o povo não pode ficar à disposição de um irresponsável desse. E você que coloca o diabo desse cadrão na moto, você deve ser algum desocupado, irresponsável, que não tem pai. Porque o pai tem que chamar a atenção desse cara, rapaz. Meu amigo, você é doente, você é tarado. Ande normal, feito gente, não feito um jumento com o diabo de cadrão, rapaz. Sem deixar o povo dormir.
0: Olha aqui um recado do nosso ouvinte. Estou assistindo pela TV. Moabil Santos, ele tá onde, hein? No RN. É, Rio Grande do Norte, é isso? Me confirma aí. E ele botou aqui um comentário, viu, Galego? Se tratando de cuidados, depois de 50 anos, os cuidados são triplicados em relação à pessoa idosa.
1: É verdade, viu? Os cuidados são importantes em todas as pessoas idosas. Não adianta o cara dizer, não, eu sou aqueiro. É nada, rapaz. Depois de 70 anos...
0: Tem que redobrar
1: aparece o cuidado. Muita doença, você tem que redobrar, aliás, a situação, ter cuidado, atividade física e colocar na cabeça que você não é mais jovem. Eu me lembro de um jornalista do Jornal do Brasil, não tô lembrando o nome dele agora, que ele dizia, era muito, não quero conviver com o idoso, não quero conviver com a velhice, quero é curtir a vida. Ele morreu, sabe com quantos anos? 38 anos. E tanto curtir a vida.
0: É, mais ouvinte.
17: Boa tarde, Galego e Fábio Brito. Galego Alves é uma cidade falada. Meu pai chegou em 81, mora lá até hoje. Quando a gente chegou lá, eu lembro que a gente era menina, a gente não via falar em tanta falta d'água em Alto. A cidade cresceu, evoluiu, ficou, foi pior. É todo mundo votar de novo no prefeito.
0: É verdade. Agora, quando o município se desenvolve, ao mesmo tempo também... Né, as estruturas de abastecimento de água também devem acompanhar o desenvolvimento. Não só Altos, mas diversos municípios do Piauí cresceram ao longo dos últimos anos. A população que Altos tinha há 10, 20 anos atrás não é a mesma de hoje. Não pode ter a mesma estrutura de abastecimento de água ou de energia. Tem que se ampliar em virtude de que mais pessoas estão morando lá e estão consumindo. É uma conta muito fácil de se fazer. Infelizmente, né? Quem tem o poder de decidir, de investir, não faz. Por isso que a situação do Piauí, de muitos estados por esse Brasil afora, hoje está no problema da falta d'água, viu, Galego?
1: É verdade. A gente tem, por exemplo, o trabalho aí da vereadora Márcia Beatriz, que está brigando para ver se a coisa melhora. Então é importante que nós tenhamos vereadora desse tipo aí falando em nome da população. Porque a falta de água, a gente sabe que acontece em Altos, muita gente fica chateada. Agora, quando a cidade cresce, os problemas se avolumam. Como é que se resolve? Tendo uma pessoa que vai para a Câmara de Vereadores e fala em nome da população. Então é por isso que eu admiro a vereadora Márcia Beatriz pelo seu serviço e a certeza, tenho uma absoluta certeza, que a tendência é que a coisa melhore.
0: Vamos fazer agora mais um intervalo, já já vamos falar sobre as eleições de 2026, o que que é permitido, o que é proibido, tanto para candidatos quanto para eleitores. Já, já a gente vai tirar a sua dúvida. E ainda hoje, sem alcance nacional, lei seca proibirá a venda de bebidas em 9 estados. Daqui a pouquinho a gente vai falar sobre o FGTS, porque foi liberado ontem o saque aniversário do mês de outubro. As informações já já. Mais notícias, Galego.
14: Olha o que faz o calorzão, hein? Bombeiros combatem incêndio em vegetação próxima a restaurante lá em Corrente, no Piauí. Detalhes depois dos comerciais.
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0: Vamos nessa, Brasil. Agora são 1:04, mais 4 minutos, 1:04, de volta ao vivo com o seu Jornal Verdes Campos, segunda edição. Informação com precisão e credibilidade. 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Canal 123. E quem tem antena parabólica em casa pode facilmente nos assistir agora, né, Galego?
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0: Essa é a sua rede de rádio e TV Verdes Campos, encurtando distâncias, aproximando as pessoas através da melhor programação do Brasil. Olha, atenção, eleitores e candidatos, já vamos falar sobre eleições 2026. Estamos recebendo aqui ao vivo no jornal uma advogada da área de direito eleitoral para tirar sua dúvida, o que pode, o que não pode, né, nesse período agora de eleições. Já, numa entrevista ao vivo. 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
0: Vamos nessa, Brasil. Agora são 1:08, mais 8 minutos, 1:08. Olha, como anunciamos, o assunto agora é eleições 2026. Eu quero lembrar que essa entrevista está sendo transmitida ao vivo para toda a rede de rádio Verdes Campos SAT, também no aplicativo GF Play. Estamos pela TV, aqui no sinal, através do canal do YouTube na internet e também pelas antenas parabólicas. Milhões de brasileiros desse momento aptos a nos assistir pela TV. Então vá lá. Nosso canal é o 123-123, em todo o território nacional. A partir de agora, a conversa é com a advogada especialista em direito eleitoral, doutora Luana Portela. Muito boa tarde, doutora Luana. É satisfação recebê-la ao vivo aqui no Jornal.
3: Boa tarde, Fábio, e a todos os ouvintes aqui da Rádio Verdes Campos Sats. Uma enorme satisfação estar aqui hoje, podendo falar com toda a população numa data tão importante para a democracia do nosso país, que é o dia das eleições, que vão ser realizadas agora no próximo domingo, dia 4. E fico aqui lisonjeada por receber esse convite para que hoje estarmos esclarecendo as dúvidas, né, principalmente dos eleitores, das regras eleitorais com relação ao dia da eleição. E eu estou aqui à disposição para esclarecer qualquer tipo de dúvida.
0: Pô, não, doutora Luana Portela, ontem nós tivemos algumas restrições já em relação ao processo eleitoral. É o fim do programa eleitoral, entre outras atividades que foram suspensas. A princípio, como é que a senhora avalia já esse processo eleitoral no Piauí e no Brasil? Está dentro da expectativa? Como é que a senhora analisa?
3: Sim, então, esse período de reta final de campanha, a campanha ela se iniciou a partir do dia 16 de agosto, que foi quando se iniciou a permissão para fazer a propaganda eleitoral, os candidatos poderem apresentar suas propostas, pedirem votos. Só que quando vai chegando a reta final de campanha, a legislação eleitoral ela já começa com algumas vedações e algumas limitações. Então, como você bem pontuou, ontem, dia 1º de outubro, foi o último dia, né, para a realização de comícios, para propaganda eleitoral gratuita na rádio e TV. O último dia também para impulsionamento de conteúdos nas redes sociais foi ontem. Então, a partir de hoje, o impulsionamento já está proibido. Ontem também já estava proibido uma novidade que a resolução do TSE trouxe para esse ano, que é com relação a conteúdos gerados através de inteligência artificial. Então, a legislação eleitoral, a resolução do TSE esse ano, ela falou o seguinte: olha, pode sim utilizar inteligência artificial em conteúdo para propaganda eleitoral. Pô, não. Desde que seja devidamente rotulado. Porém, tem um limite temporal, ainda que rotulado. Qual é esse limite? 72 horas antes da eleição e 24 horas depois. Então, ontem, né, dia 1º, já estava proibido qualquer candidato fazer propaganda eleitoral com o uso de IA. 72 horas antes e 24 horas depois, pós-eleição. Então, bons candidatos, assessoria dos candidatos ficarem atentos a isso, porque se houver algum tipo de conteúdo gerado por IA, publicado ou republicado, né, nas redes sociais, o candidato pode sofrer aí alguma penalidade como multa, né, por propaganda irregular. E hoje, dia 2 de outubro, também é o último dia para propaganda eleitoral paga na imprensa, se encerra hoje. E amanhã, dia 3 de outubro, sábado, é o último dia para os candidatos realizarem atividades de campanha como pedido de voto, carreatas, passeatas, caminhadas, distribuição de material gráfico de propaganda até amanhã às 10 horas da noite. Após esse período, não pode mais haver distribuição de material gráfico, não pode mais haver atividade de campanha. E no dia da eleição é proibido, né, pedir voto, fazer aquela regimentação de eleitores e distribuir material. Então é importante que fique atento a essas regras.
0: Agora, no dia da eleição é proibido distribuir material. O que a gente mais vê, doutor, é santinho nos locais de votação das sessões. Isso. Como coibir esse crime e o candidato que tem o seu santinho lá, ou o eleitor que foi flagrado, distribuindo o santinho, qual é a penalidade?
3: Então, olha, essa questão do derrame de santinho, ela é muito corriqueira, é muito polêmica, e às vezes até pessoas da oposição fazem até para prejudicar o outro, né, o outro candidato. Então, o que é que eu sempre aconselho? Os partidos, eles têm os fiscais, né? Tem os fiscais, tem os advogados que vão trabalhar na campanha. Então, é sempre bom os fiscais estarem atentos a cada sessão que ele está responsável, porque se houver algum derrame de santinho de algum candidato, de algum partido da coligação que ele esteja cobrando, que ele esteja trabalhando, imediatamente é bom recolher para não ensejar nenhum tipo de multa. Então, assim, eu acho que a principal forma de coibir isso, primeiro, é o eleitor ter essa consciência. Então, eu até aconselho aqui ao eleitor para ele ficar ciente no dia da eleição. O que é que ele pode? Ele pode vestir a camisa do candidato dele para ir votar. Ele pode botar o broche, ele pode botar um adesivo, desde que seja. Ele pode ir com o carro dele adesivado votar, desde que seja uma manifestação silenciosa e individual. Ele não pode ir até a sessão com um grupo de pessoas, com roupas padronizadas, porque isso pode influenciar o voto das pessoas que estão lá na fila. Então, o eleitor, ele tem que ter essa consciência que ele não pode estar na fila pedindo voto para o candidato dele. Ele não pode estar tentando arregimentar eleitores, distribuindo santinho. Ele pode fazer a manifestação silenciosa dele. Vou lá, boto a minha camisa, boto meu adesivo, vou lá e voto. E ainda digo mais, o ideal é você ir à sua sessão com seu e-título ou com seu documento oficial com foto para poder votar. Saiu da sessão, não fique ali conversando, fazendo coisa, vai direto para casa de algum familiar, fiquem lá tranquilo para acompanhar as eleições. Porque qualquer tipo de atitude que você possa tomar, que não seja permitido durante a lei, vai ter fiscais, vai ter a segurança, vai ter os promotores eleitorais que vão estar ali sempre fiscalizando. A Justiça Eleitoral vai estar sempre fiscalizando qualquer tipo de ilícito eleitoral que venha a ocorrer no dia da eleição.
0: Pô, não, falando em fiscalização das eleições, nós temos a ferramenta da Justiça Eleitoral, que é o Pardal. Tem recebido muitas denúncias de cidadãos em todo o Brasil a respeito de possíveis irregularidades. Eu tenho aqui um relatório do estado do Piauí que diz que o uso do carro de som e a propaganda irregular na internet lideraram ou lideram ainda as denúncias distribuídas entre os candidatos, né, às eleições desse ano. Qual a punição que esses candidatos, caso seja comprovado essa irregularidade, eles podem sofrer?
3: Então, depende muito do contexto da obra. O direito eleitoral, a gente fala muito isso, porque depende de vários fatores e da gravidade, da potencialidade de cada ato desse.
0: Em relação às provas documentais.
3: Mas quais são as penalidades que ele pode sofrer? Primeiro, a principal de todas é multa. A aplicação de multa lá, que é prevista na legislação eleitoral, pode sofrer multa por propaganda irregular. Se esse tipo de propaganda configurar algum tipo de abuso do poder, aí nós já vamos para penalidades mais severas, que é como a cassação do registro de diploma. Se for uma propaganda eleitoral, por exemplo, que pratica algum tipo de violência política contra uma candidata, isso aí já é um crime eleitoral, a violência política de gênero. Então, assim, depende muito do contexto e das provas. Mas, inicialmente, quais seriam as penalidades? Multa, se for uma situação mais grave que configure abuso do poder, cassação do registro ou do mandato, ou então até cometer algum cometimento também de algum crime eleitoral.
0: Agora não basta denunciar, dizer, olha, fulano está praticando crime eleitoral. Em relação às provas, que provas são essas que podem ajudar a elucidar a denúncia?
3: Olha, você pode registrar através do seu celular algum tipo de propaganda eleitoral, filmar, gravar e encaminhar no aplicativo Pardal, né, nos canais de denúncia, aplicativo Pardal ou no próprio Ministério Público Eleitoral.
0: Por não. A gente vai abrir agora espaço aqui para responder alguns ouvintes. Já começam a enviar a sua perguntinha, a sua dúvida em relação ao processo eleitoral. Aqui é uma coisa muito simples, né? Posso levar uma colinha em papel para a cabine de votação?
3: Não só pode, como deve levar, porque esse ano nós vamos escolher muitos candidatos, são muitos cargos, são 6 escolhas, né? Então, vamos iniciar lá pelo candidato a deputado federal, depois vai ter o estadual, 2 senadores, governador e presidente. Então, imagina aí você decorar isso tanto de número. Justiça Eleitoral, inclusive, está incentivando as pessoas a levarem a sua colinha com os números anotados para não criar aquelas filas quilométricas e fazer com que o eleitor até desista, né, de votar. Então, para as filas andarem, para a votação ser mais célere, o ideal é você levar a sua colinha. É você baixar o seu e-título já com antecedência, a partir de hoje, já começar a baixar, ver qual é o local da sua votação, já separar o documento oficial com foto que você vai levar. E muito importante, Fábio, é a questão do celular, que os eleitores não podem levar para a cabine de votação. Ah, mas eu vou levar o meu e-título, como é que eu vou mostrar o meu e-título? Não, você pode levar ele até a sessão. Chega lá, você apresenta ele pro presidente de mesa, só que na hora que você for entrar na cabine, o presidente vai dizer assim, não, deixe seu celular aqui.
0: Não pode levar o celular para
3: a cabine. Não pode levar o celular. E além do celular, como a nossa tecnologia está bastante avançada, agora nós temos uns óculos digitais, que tem uma câmerazinha acoplada. Então, esses óculos também estão proibidos. Relógios que registram foto também estão proibidos. Ou seja, qualquer aparelho que possa registrar o seu voto, ele é proibido. E por que isso? Porque o nosso voto, ele é sigiloso, ele é secreto. Então, para evitar o descumprimento do sigilo ao voto e também para evitar a compra de voto, né? Essa é a determinação de proibição, não adentrar na cabine de votação com nenhum tipo de tecnologia ou qualquer tipo de aparelho, não só o celular, que possa registrar o voto.
0: Olha, aqui tem uma perguntinha do Francisco de Barras, no Piauí. Posso entrar para a sessão com a bandeira do candidato?
3: Como eu falei, se for uma manifestação silenciosa, se você ficar lá balançando, fazendo algazarra, aí já não vai ser uma manifestação silenciosa e você possivelmente vai ser pedido para não fazer esse tipo de coisa. Mas se você tiver com a sua bandeirinha aqui na mão, segurando ela, tranquilo, manifestação individual, não vejo nenhum tipo de problema.
0: Olha aqui a Maria Antônia.
3: Já não vai ser uma manifestação silenciosa e você possivelmente vai ser pedido para não fazer esse tipo de coisa. Mas se você tiver com a sua bandeirinha aqui na mão, segurando ela, tranquilo, manifestação individual.

0: pode haver desconto de salário. Né? Então, ela sim, ela pode e tem o dever de ser liberada para ir votar e também não pode haver desconto. E aí também, tocando nesse assunto, é sempre a gente bom lembrar também que esse ano a Justiça Eleitoral bateu muito com questão ao assédio eleitoral no trabalho, Ministério Público do Trabalho Eleitoral. Estão muito atentos a isso, porque é proibido, né? O voto ele tem que ser livre, tem que ser consciente, não pode ter esse tipo de situação, porque isso pode ensejar também um crime, um ilícito eleitoral e trabalhista também. Então, mas a resposta é essa, ela pode sim sair do trabalho, e aí o empregador vai ter que adequar lá como que vai funcionar a sua carga horária nesse dia.
1: Olha, aqui tem um recado do José Antônio de Teresina. Inclusive, ele comenta algo que essa semana ouvintes aqui do jornal perguntavam, que é sobre o acompanhante de um idoso na sessão. Quem tem direito à prioridade, o direito ao acompanhante na sessão?
0: Ó, vamos lá. Quem é prioridades, com relação às prioridades? Maiores de 80 anos, eles têm prioridades acima de qualquer outra preferência, independente da ordem de chegada dele.
1: Sim.
0: Após maiores de 80 anos, aí nós temos candidatos e candidatas, servidores da Justiça Eleitoral, maiores de 60 anos, lactantes, gestantes,
1: deficientes
0: ou com mobilidade reduzida, enfim, tem a série lá de preferências, mas vamos lá. E dentro dessas preferências, quem é que pode adentrar comigo na cabine de votação? A legislação fala que quem pode é somente quem tem uma deficiência, uma mobilidade, mas que o presidente da mesa verifique que é imprescindível realmente ter uma pessoa lá. Então, vai ficar ali muito a critério do presidente da mesa verificar se aquela pessoa, de fato, realmente, ela não consegue, de nenhuma forma, votar, a não ser com a ajuda de um acompanhante que tenha deficiência e mobilidade reduzida. Aí, nesse caso, a pessoa pode entrar na cabine, inclusive, até votar, apertar nos números por ele. Mas, assim, é um caso bastante excepcional.
1: Os
0: idosos, em que pese não tá de forma explícita na legislação, mas também aí vai ficar a critério do presidente da mesa realmente aferir se aquele idoso realmente tem ou não uma condição.
1: Agora, em relação a quem é esse acompanhante, essa semana uma pessoa perguntava, Fábio, um adolescente, uma criança, pode acompanhar o vovô, a vovó na hora da votação? Quem é o acompanhante?
0: O acompanhante é uma pessoa escolhida pela pessoa, né? E agora sim, tem que ser um maior de 18 anos para acompanhar, para poder votar.
1: Por não. Em relação a documentos apresentar na hora da votação, quais são?
0: RG, CNH, passaporte, pode até ser a CNH digital também, ou seja, qualquer documento com foto, você pode estar, carteira profissional também, qualquer documento oficial com foto, você pode estar apresentando para poder votar. Aquele títulozinho físico, ele não é hoje obrigatório, né? Então, basta você ir ou com o seu título, com a biometria cadastrada, porque tem a foto, ou então você ir com o seu RG, CNH, passaporte, são esses os documentos.
1: Agora são 1:00 PM, mais 24 minutos, 1:24, estamos falando de eleições 2026, falando aqui com a advogada Luana Portela, ela é advogada especialista em direito eleitoral. Se você tem uma dúvida, uma pergunta, pode encaminhar para a gente aqui pelo WhatsApp 0869-9447-5082. Doutora, no comecinho do jornal hoje a gente falava de mais uma apreensão de dinheiro por parte da Polícia Federal com suspeita de crime eleitoral. Desta vez, região de Picos, lá, uma certa quantia de dinheiro foi apreendida. Ontem a gente falava também de outra apreensão em José de Freitas, no Piauí, somando aí dá mais de R$1.500.000. Quando a polícia apreende esse dinheiro, não é? Inicia uma investigação se é compra de votos ou não. O que pode pesar nesse sentido aí?
0: Então, geralmente cada eleição isso acontece muito, mas o que vai acontecer é realmente iniciar uma investigação para saber a origem desses recursos, para que seria esse tipo de recurso. Sempre a gente tem que assegurar também o direito da outra parte ao contraditório, à ampla defesa. Agora, caso seja constatado que aqueles recursos apreendidos tinham destinação para algum tipo de ilícito eleitoral, aí a pessoa vai responder, vai ser aberto o inquérito, sem

0: autuado, vai ser enviado ao Ministério Público para depois dar um andamento junto à Justiça Eleitoral da ação cabível, né? Para avaliar um processo que essa pessoa vai poder responder. Mas, assim, tudo depende da investigação e sempre assegurando o contraditório e ampla defesa das partes.
1: Por não, se for provado, quem compra voto pode sofrer punição. E quem vende o voto, doutora?
0: Aí tá compartilhando, né, também do mesmo crime nesse caso. Então, você não pode nem vender e nem comprar o seu voto. Você tem que ter muito cuidado isso para você não estar ali também cometendo o mesmo ilícito eleitoral da pessoa que está tentando comprar o seu voto. Você tem hoje que o voto é a coisa que a gente tem mais de importante, né? Através do nosso voto que nós vamos definir o futuro do nosso país, da nossa nação. Então é muito importante que seja um voto consciente, um voto livre, que a gente escolha os nossos representantes e ter, claro, esse tipo de consciência de que você não pode estar nem vendendo, nem pedindo dinheiro pelo seu voto.
1: Estamos aí a menos de 48 horas para as eleições de 2026. Quais as orientações que a senhora deixa tanto para os eleitores, os candidatos, né, aquele que faz campanha para o outro, né? Quais são as recomendações nesse momento?
0: Olha, para os eleitores, como eu já falei no início, aconselho a baixar logo o e-título, separar o documento oficial com foto, ver o local da sua votação. E eu queria até destacar, eu sei que aqui passa em outros estados, né? Sim. Aqui especificamente no estado do Piauí, está sendo pioneiro, o Tribunal Regional Eleitoral está sendo pioneiro na criação de um aplicativo que se chama QI, para que os eleitores possam verificar como é que está a fila de votação da sua seção. É um projeto piloto que, dando tudo certo, acredito que vai ser um sucesso, poderá até ser replicado em outros tribunais regionais eleitorais do país. E como é que funciona? O eleitor, no dia da votação, ele pode acessar o site do TRE, colocar o número da sua zona, da sua seção, e lá vai estar a informação de quantas pessoas tem na fila. E aí ele pode se organizar melhor para o horário melhor que ele possa ir. Então, esse aplicativo ele vai estar disponível do horário das 9 às 15 horas, que o eleitor pode estar consultando. Então, separe toda a sua documentação, tudo direitinho. Se quiser verificar, verifica antes no site do TRE, é o melhor horário para você ir e votar. E fazendo sempre aquela manifestação silenciosa e individual, não pedindo voto, né, aos eleitores. Com relação aos candidatos, também a orientação é a mesma nesse sentido de não pedir voto. O candidato, muitas pessoas perguntam, eu tô vendo o candidato ali transitando em várias sessões, ele pode isso? Pode, porque o candidato ele também funciona como um fiscal. Porém, ele tem que ter muito cuidado, né? A assessoria tem que deixar ele muito bem orientado de que ele não pode ficar ali muito tempo conversando com muita gente, com muitos eleitores, tirando foto. Por quê? Porque isso também pode gerar algum questionamento. Se o que de fato ele está fazendo, se ele está ali só tendo uma conversa normal ou se ele pode estar pedindo voto ou influenciando o voto de alguém. Então, o ideal é que realmente o candidato vá na sua sessão, vote e depois retorne para a sua casa para não gerar nenhum tipo de questionamentos. E também, o candidato também é importante ter os fiscais junto a cada sessão também para estar analisando, vendo se não está ocorrendo nenhum tipo de derrame de santinho com relação à sua candidatura, né?
1: Sim.
0: Ou então qualquer outro tipo de ilícito.
1: Aqui as últimas perguntas. Boa tarde, doutora Luanda. Eu sou cristal de Campo Maior, sou deficiente visual. Eu tenho o direito de entrar com acompanhante? Pergunta.
0: Lá, se eu não me engano, Fábio, eu acho que lá na urna essa urna esse ano tem vários equipamentos que dá para fazer a votação, mas se ele tiver com muita dificuldade de votar, ele pode sim entrar.
1: Por não, aqui tem mais uma perguntinha, é o nosso ouvinte de Avelino Lopes, é o Moreno Tonelada, diz aqui, Fábio, doutora, a minha mãe tem 90 anos e quer ir votar. Acho que ela precisa de um acompanhante. Ela pode levar acompanhante? 90 anos, sim, né, doutor?
0: Poder levar, ela pode. Mas, assim, como eu falei, vai ficar a critério muito do presidente da mesa se ele vai autorizar ou não ele adentrar na cabine com ela. Só se ele verificar que, de fato, realmente ela não tem nenhuma condição de votar. Aí, nesse caso, ele autorizando, vai ser tudo registrado em ata.
1: Aqui mais uma pergunta muito parecida com essa. Um idoso que não sabe votar direito, tem dificuldade para conhecer os números, tem direito a entrar com uma pessoa? A mesma pergunta aí.
0: É, a mesma pergunta. Mas, assim, isso é muito a exceção da exceção, sabe, Fábio? Porque a lei, ela fala que realmente quem pode entrar é o deficiente ou com mobilidade reduzida. Porém, pode ser que ocorra também com um idoso, assim, já de idade muito avançada. Então, vai ficar muito a critério lá do presidente da mesa.
1: Aqui uma curiosidade...
0: Que já são muito bem orientados pela Justiça Eleitoral. Então, eles já têm esse discernimento, assim, maior do que pode entrar e quem não pode entrar.
1: Aqui um ouvinte. Posso ir de bermuda para votar? É o Francisco de BH Piauí.
0: Pode, não vejo nenhum tipo de problema, não.
1: Pô, não. Para encerrar... O seu recado final, doutora, para que possamos ter uma eleição tranquila no Piauí, no Maranhão, no Ceará, em todo o Brasil. O que é preciso? Deixe a sua mensagem final.
0: Olha, minha mensagem final é que a gente está num dos momentos mais importantes do nosso país, da nossa democracia. E eu só desejo ao eleitor que ele vote de forma livre, de forma consciente, que saiba escolher bem os seus candidatos, que ao longo desses 45 dias de eleição ele possa ter acompanhado quais são as propostas que de fato são relevantes para o nosso país. Respeitar quando o outro amigo, o outro colega não tem a mesma opinião que ele, isso é muito importante, né, para não ter brigas, não terem atrito, saber respeitar que cada um tem sua posição. Então, a minha dica maior, meu conselho maior é esse mesmo: você respeitar o próximo, né, e voltar de forma livre e consciente para que a gente tenha um país aí mais próspero para o nosso Brasil.
1: Ok, muito obrigado. Conversamos aqui com a doutora Luana Portela, advogada especialista em direito eleitoral. Um abraço, bom trabalho, e eu sei que a senhora vai trabalhar bastante nesse período eleitoral.
0: Tá, muito obrigada, boa tarde, foi um prazer estar aqui hoje. Coloco à disposição.
1: Vamos fazer o nosso último intervalo e já já as informações do esporte. E ainda hoje, comparecimento à votação nas eleições pode ser utilizado como prova de vida no INSS. E já já as informações do FGTS, porque saiu mais um saque aniversário depois do intervalo.
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1: Vamos nessa, Brasil. Agora são 1h38, 1h38, de volta ao vivo com o seu Jornal Verdes Campos, segunda edição. Informação com precisão e credibilidade. 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
1: 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Olha, daqui a pouquinho eu vou trazer a história de um gato que estava desaparecido há 2 semanas e foi resgatado dentro de um poço, rapaz. Um poço de 15 metros no interior. Daqui a pouquinho eu conto essa história. Notícias, Galego.
10: Olha, apontado como líder do Comando Vermelho, homem é condenado a mais de 40 anos de cadeia por homicídio em Parnaíba. Luiz Carlos de Souza foi condenado a mais de 40 anos de prisão ontem pelo assassinato de Daniel Souza Costa e João Paulo em 2022 em Parnaíba. Conforme consta nos autos do processo, o acusado é reconhecido como liderança local da facção Comando Vermelho, que possui atuação no litoral do Piauí. O Ministério Público do Estado do Piauí, por meio da 5ª Promotora ou Promotoria de Justiça de Parnaíba, obteve a condenação. O promotor de justiça João Neto sustentou que Luiz submeteu ou cometeu duplo homicídio qualificado por motivo torpe. Está, portanto, condenado pela justiça do Piauí.
1: Olha, do Piauí, vamos agora trazer informações da região dos Carnaubais. Vamos movimentar o Eduardo Silva. Ele está a posto em Campo Maior. Tem informações agora para o nosso ouvinte e também para quem está nos assistindo pela TV. Com imagens para a TV Verdes Campos, canal 123 aqui na tela, Eduardo Silva. Boa tarde, Eduardo.
11: Ok, Fábio, muito obrigado e muito boa tarde a você, boa tarde ao Galego e boa tarde a todos os nossos ouvintes que acompanham o Jornal Verdes Campos SAT, segunda edição. Aqui é Eduardo Silva, da Central de Jornalismo em Campo Maior, cidade da região norte do estado do Piauí. Olha, Fábio, hoje vamos falar sobre uma problemática que acabou gerando até mesmo abertura de inquérito no Ministério Público do Estado do Piauí. É que o prefeito de Baixa Grande do Ribeiro, o doutor Zé Luiz, que é prefeito de Baixa Grande do Ribeiro, e a primeira-dama estão numa polêmica aí que envolve a distribuição de brindes que vem com imagem dele e da primeira-dama. Segundo informações, a denúncia foi recebida na ouvidoria do Ministério Público e agora o Ministério Público estabeleceu um prazo de 10 dias para que possa explicar se essa promoção pessoal foi paga com recurso público da Prefeitura de Baixa Grande do Ribeiro ou se foi custeado pelo bolso do prefeito e da primeira-dama. Segundo aí as investigações, essa manifestação do Ministério Público que estabeleceu esse prazo de 10 dias tem depois de terem utilizado essas imagens para distribuição de brinde. Na portaria, o Ministério Público diz que, além do prefeito, a gestão pública tem que mostrar a comprovação do pagamento desses brindes com nota fiscal, para que realmente seja afastada essa ideia de que foi usado dinheiro público para promoção pessoal, o que é proibido por lei. Então, está aí, a prefeitura deve apresentar nesse prazo estabelecido pelo Ministério Público essas notas desses brindes que foram distribuídos com imagens do prefeito. Olha, é uma situação complicada, E até o momento, Fábio, o prefeito, o doutor Zé Luiz, que é prefeito de Baixa Grande do Ribeiro, ele não se manifestou sobre essas acusações de que está usando dinheiro público para promoção pessoal. Fábio, essas informações são da Central de Jornalismo Campaió, cidade da região norte do estado do Piauí, e tem oferecimento especial dos produtos GF8 e da melhor rede de hospedagem do Piauí. Fábio, qualquer mais nova informações, a gente traz aqui no Jornal Segunda Edição. Eu volto com você.
1: Ok, Eduardo, muito obrigado, viu, pelas informações aí do Piauí. Olha, a Polícia Rodoviária Federal restringe circulação de veículo de carga em rodovias federais no Maranhão. E também tem notícia da procissão de São Francisco, está mantida para o próximo domingo em Coelho Neto. As informações agora com ele, Milton Vieira. Alô, Milton, boa tarde.
12: Boa tarde, Fábio Brito. Boa tarde, Galego. Boa tarde, audiência. A Polícia Rodoviária Federal vai restringir a circulação de veículos de carga com dimensões ou peso acima dos limites estabelecidos em rodovias federais de pista simples no Maranhão durante as eleições de 2026. No primeiro turno, neste domingo, dia 4, a proibição será das 7 da manhã às 6 da tarde. A medida também poderá ser adotada no segundo turno, caso seja necessário. A restrição abrange veículos ou combinações de veículos que ultrapassem os limites de 2 metros e 60 de largura, 4 metros e 40 de altura, 19 metros e 80 de comprimento ou 58 toneladas e meia de peso bruto total combinado. A determinação vale mesmo para veículos que possuam autorização especial de trânsito ou autorização específica. E a paróquia de Santana confirmou a realização da tradicional procissão de encerramento dos festejos de São Francisco neste domingo, dia 4 de outubro, em Coelho Neto, também no Maranhão. A programação religiosa será mantida mesmo com a realização das eleições. A celebração, que reúne fiéis durante 11 noites de festejo, é considerada uma das principais manifestações católicas do município. De acordo com a paróquia, não haverá missa às 8 da manhã. Já a procissão está prevista para o fim da tarde, com concentração dos participantes às 4h30 e saída às 5 horas. Os fiéis percorrerão ruas da cidade em homenagem a São Francisco. O encerramento ocorrerá na capela do bairro que leva o nome do santo, com a invocação e a bênção final. 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
1: Ok, Milton, muito obrigado pelas informações aí da região de Coelho Neto, do estado do Maranhão. Olha, agora há pouco a gente falava de cidade do Piauí com altas temperaturas, inclusive o município de São João do Piauí, que bateu recorde ontem como a cidade mais quente do Brasil. Nós temos agora a informação de que 4 municípios do estado do Piauí estão sob alerta de tempestade. 4 municípios localizados na região da Chapada das Mangabeiras estão em alerta severo de tempestade emitido pelo INMET. Então, olha, o alerta ele iniciou na madrugada de hoje e segue até a noite também de hoje. Então, os municípios em questão são Barreiras do Piauí, atenção, Barreiras do Piauí, alerta de chuva por aí, viu? Tempestade. Barreiras do Piauí, Gilboés, Ribeiro Gonçalves e Santa Filomena. Galego, o aviso indica chuva de 20 a 30 milímetros por hora ou até 50 milímetros dia, além de ventos intensos com velocidade que pode variar entre 40 e 60 quilômetros por hora, possibilidade também de queda de granizo nessa região.
10: É uma notícia boa, a gente sabe disso porque ninguém aguenta mais calor. Essa ventania deixa a gente preocupado quando é uma ventania muito grande, que deixa muita situação adversa, mas a verdade é que a chuva sempre será bem-vinda. Um calor de 40 graus em quase todas as cidades do Piauí, meu amigo, quem passa por isso sabe que sofre, principalmente numa cidade que está faltando água, aí é que é de lascar.
1: Olha o saque aniversário do Fundo de Garantia do Tempo de Serviço FGTS. Começou a ser liberado ontem, dia 1º, para trabalhadores nascidos em outubro. Quem aderiu à modalidade poderá retirar o valor disponível até o dia 30 de dezembro, considerando os saldos das contas do fundo. A modalidade permite ao trabalhador retirar uma vez por ano parte do dinheiro disponível no FGTS. A adesão, ela é opcional e o valor liberado, ele é calculado conforme uma alíquota que varia entre 5 a 50% do saldo total acrescida de uma parcela adicional. Por exemplo, quem possui R$ 1.000 nas contas do FGTS está na faixa com alíquota de 40%. Então, nesse caso, o trabalhador pode sacar R$ 400, acrescidos de R$ 50 de parcela adicional, totalizando aí R$ 450. Então, a opção pela modalidade, ela exige atenção em caso de demissão, porque o trabalhador que aderir ao saque aniversário não poderá retirar o saldo total da conta do FGTS se for demitido sem justa causa. Então, nessa situação, permanece o direito à multa rescisória de 40%. Informações, Galego?
10: Olha, a família do sargento Plácido, que morreu ontem após 6 dias internado em decorrência de um tiro na cabeça, acaba de autorizar a doação de órgãos que poderão salvar a vida de outras pessoas. O ato foi celebrado pelos profissionais de saúde que realizaram um cortejo dentro do hospital em homenagem ao militar. Em meio a tanta dor, a decisão com certeza poderá ajudar outras pessoas.
1: Olha, vamos trazer agora a história de um gato, rapaz, que desapareceu há 2 semanas e foi resgatado de um poço de 15 metros no interior do Piauí. Olha, um gato que estava desaparecido havia 2 semanas, foi resgatado de dentro de um poço desativado de aproximadamente 15 metros de profundidade na comunidade Caatinga. Fica onde? Pedro II, região norte do Piauí. O resgate aconteceu ontem, segundo o grupamento de bombeiros civis e brigadistas de Pedro II. O próprio tutor encontrou o animal dentro do poço, viu, Galego? E chamou a equipe. Os brigadistas se deslocaram até o local para realizar o resgate. Imagens mostram a ação dos bombeiros durante o resgate, descendo até o fundo do poço para resgatar o animal que estava debilitado. A equipe conseguiu retirar o gato do poço com segurança, segundo os bombeiros civis. O resgate foi concluído com êxito, graças a Deus. Tô vendo aqui a imagem do gatinho, rapaz. Agora eu fiquei curioso saber o nome desse gatinho. Tá aqui, foi resgatado 2 semanas dentro do poço. Foi encontrado vivo, Galego, que bom.
10: É, o nome dele poderia ser Sortudo, né?
1: Sortudo.
10: É, porque ele teve sorte, né?
1: Muito bem, gostei, Sortudo, Sortudo, galera.
10: Então você que é o dono do gato, chama agora Sortudo, rapaz, vem cá, cara, me dá um abraço.
1: Diz que gato tem mais de, tem 7 vidas, né, galera? Tem. Essa história.
10: A partir de hoje, o nome dele, ele tem 7 vidas e a partir de hoje ele está sendo batizado aqui pelo grupo ali como Sortudo.
1: Sortudo. Pronto. Muito bem. Parabéns aí ao pessoal da equipe de brigadista e corpo de bombeiro que conseguiu, graças a Deus, resgatar com vida esse gatinho do fundo desse poço. E aqui eu chamo a atenção, gente, quem tem poço desativado em casa, coloque uma sinalização, tampe a boca desse poço, porque é o seguinte, uma criança pode cair lá, uma pessoa idosa, qualquer pessoa, um animal, não é, Galego?
10: É verdade.
1: Tem que ter esse alerta, cuidado, esse pedido.
10: Tem que ter muito cuidado, porque depois a conta chega e não adianta chorar o leite derramado.
1: É, se o poço não tá sendo mais usado, desativa ele por vez, né? Faça lá um isolamento de forma que as pessoas não corram o risco de cair dentro desse poço desativado. Vamos agora trazer as informações do esporte, as notícias com ele, fim de semana, com destaque do Esporte Nacional. Vai, Emanuel! Uhum.
13: Boa tarde, Fábio Brito. Boa tarde, Galego. Amigos ouvintes e telespectadores do Jornal Verdes Campos, segunda edição. 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Ontem tivemos a abertura da 31ª rodada da Série B. O esporte visitou a equipe do Atlético na Arena Sicredi, em São João del Rei. E o esporte venceu aí pelo placar de 2-1. E no estádio Jorjão, em Novo Horizonte, no interior de São Paulo, o Novo Horizontino aplicou aí 3-0 na equipe do Goiás. Hoje nós teremos aí 4 partidas. No estádio 1º de Maio, São Bernardo do Campo, São Bernardo recebe o CRB. No estádio Vitorino Gonçalves Dias, né, em Londrina, teremos o duelo entre Londrina e Criciúma. No estádio Alfredo Jaconi, em Caxias do Sul, às 8h45, teremos Juventude Operário do Paraná. E no estádio Castelão, às 9h35 da noite, na Arena Castelão, em Fortaleza, o Fortaleza recebendo a equipe do Náutico. Hoje também nós temos aí jogo atrasado da Série A do Campeonato Brasileiro. São Paulo e Santos se enfrentam no estádio do Morumbi a partir das 8 da noite. Jogo que marca a estreia de Felipe Coutinho com a camisa do Alvinegro Praiano. É, trazendo agora informações, né, porque o Arrascaeta, né, jogador daqui do Flamengo, recebeu alta após aí uma cirurgia aí no punho, né, ele que foi divulgado, o Flamengo divulgou na noite desta quinta-feira, que o meia, né, recebeu alta após, acompanhado aí do médico do clube, Luiz Augusto Macedo. Agora o Uruguai vai se recuperar em casa aí pelos próximos dias, né, em cirurgia realizada na manhã de ontem no Rio de Janeiro. O procedimento durou aí mais de uma hora, né? O procedimento reposicionou o osso, né, do braço do jogador e contou com a colocação de uma placa fixada por parafusos. E segundo aí a equipe, né, o Flamengo, a operação foi concluída com sucesso e sem intercorrências. O Arrascaeta sofreu uma fratura na última segunda-feira durante a vitória do Uruguai sobre a Coreia do Sul pelo placar de 4-1. O meia caiu e apoiou o peso do seu corpo sobre o punho esquerdo. Ele deixou o campo aos 32 minutos da segunda etapa. A prisão inicial é de 6 a 8 semanas de recuperação. E é muito provável que ele perca aí os jogos das semifinais da Libertadores da América contra a equipe do Estudiantes. Falando agora do Corinthians, né? Porque o Corinthians aí não pagou, né, a parcela de setembro, né, as 3 prestações atrasadas do acordo de transação tributária com a Procuradoria-Geral da Fazenda Nacional, que reduziu a dívida com a União de 1,2 bilhões para 679 milhões de reais. Com a inadimplência de 4 meses, o montante aberto já soma mais de 8 milhões de reais nos débitos previdenciários e mais de 19,3 milhões nos não previdenciários, totalizando uma dívida de 27,3 milhões de reais com a PGFN. Os valores das parcelas são corrigidos aí pela Selic, que é a taxa básica de juros do Brasil. No acordo assinado em fevereiro deste ano com a PGFN, na gestão Omar Stable, ele pagou aí as 4 primeiras parcelas, mas deixou de arcar com as prestações a partir de junho, né? O contrato com a PGFN prevê que a falta de pagamento de 3 parcelas consecutivas ou alternadas é hipótese de rescisão. O órgão notificou o clube em agosto sobre inadimplência, mas ainda não se manifestou novamente sobre eventual revogação de acordo, que segue válido. Falando aí do Vasco, porque o Vasco vai entrar na justiça para levar o jogo das semifinais da Sul-Americana contra o Boca Juniors para o estádio do Maracanã, né? O Vasco entrou aí na quinta-feira com uma ação na justiça para tentar mandar esse jogo importante da Sul-Americana contra a equipe argentina no estádio. O pedido teve de tutela de urgência contra a Fla-Flu Serviços S.A., que é administradora do estádio, foi encaminhado ao juízo da segunda vara civil da comarca da capital. A ação acontece após a negativa do consórcio do Maracanã ao pedido formal para levar o jogo para o estádio na última segunda-feira. A justificativa da gestão do estádio perpassa nas condições ruins do gramado e a sequência de jogos no estádio. Na argumentação feita pelo Cruz Maltino, o clube alega que a busca pelo Maracanã não é somente uma preferência esportiva por um estádio de maior capacidade, mas também para acatar o regulamento da Conmebol, que indica a necessidade de um estádio com capacidade mínima de 30 mil pessoas a partir das semifinais da Sul-Americana. A gestão do estádio, que é liderada por Flamengo e Fluminense, negou o pedido do Vasco pela terceira vez neste ano. Os outros 2 jogos foram contra Vitória e Palmeiras, né, ambos pela Copa do Brasil. A grande quantidade de partidas e o desgaste do gramado são os motivos aí apontados pela negativa do consórcio. E falando agora do futebol nordestino, né, mais precisamente do Botafogo da Paraíba, porque o craque, né, camisa 10, Nenê, está liderando aí um grupo de investidores em negócios para a compra da SAF do clube. O meu Nenê está negociando aí a SAF do Botafogo, que é o clube que ele está defendendo aí desde o início da temporada. O meio campista de 45 anos está liderando esse grupo de investidores interessados em adquirir aí as ações do Belo. As tratativas já foram iniciadas com o atual proprietário da SAF do clube, Felipe Félix, que recentemente anunciou que estaria disposto a vender suas ações da equipe paraibana. E de acordo com uma fonte, né, as tratativas ainda estão em estágio inicial e os valores para a conclusão do negócio ainda não foram definidos. No modelo que ainda está sendo definido, Nenê seria o principal responsável por conduzir o futebol do alvinegro da Estrela Vermelha nas próximas temporadas. Portanto, meus amigos, essas são as informações do esporte. Eu volto amanhã trazendo aí os destaques do final de semana, lembrando que teremos aí a decisão do Brasileirão Feminino da Série A1, o clássico majestoso entre São Paulo e Corinthians no estádio do Morumbi. Um forte abraço, Fábio Brito e Galego, e até amanhã.
1: Ok, Manuel Lucas, muito obrigado pelas informações do esporte. Só confirmando, amanhã teremos amistoso da seleção brasileira. Brasil vai pegar a Índia. O jogo será às 11 horas da manhã, horário de Brasília. E pode ter novidade. O Ancelotti colocou no treino hoje o Pedro, que pode entrar na vaga do Rafinha, viu, Galego?
10: Se Rafinha não volta mais nunca, viu?
1: Que é isso,
10: Pedro, galera. Pedro é mais jogador do que ele, pelo amor de Deus, rapaz.
1: Mas tem melhorado o Rafinha na
10: Mas
1: seleção.
10: Mas você joga no Barcelona, jogador que você joga no Barcelona, não joga na seleção, eu não consigo entender, é a minha opinião, viu? Sinceramente, eu acho que o Pedro é titular, é um jogador inteligente, faz gol também, e pra mim, deveria ser convocado pra Copa do Mundo e não foi. Esse Rafinha pode ser bom na parnega dele, só joga no Barcelona.
1: Olha aqui as últimas participações, tem uma denúncia aqui que vem do Maranhão. Em Duque Bacelar, os moradores têm um poço, mas a água não está chegando. A quantidade de 200 litros não é suficiente para lavar roupas. Antigamente, diz o ouvinte, quando chegava a água, dava para lavar roupa, mas agora não dá mais. Reclamação Duque Bacelar, Galego.
10: É, tá aí a reclamação do cidadão, tem que ser averiguado direitinho o problema, porque está afetando, sinceramente, algumas pessoas, é bom que se diga.
1: Olha aqui o pedido do Antônio Carmo, da região de Altos, no Piauí, solicitando aqui melhorias na estrada da Ladeira da Barra do Frio, município de Altos. Esse povoado liga a comunidade Zundão, viu, Galego? O ouvinte está reivindicando aqui melhores condições da estrada. Vamos passar aqui o pedido para a prefeitura, não é?
10: É verdade. É, a prefeitura com certeza vai ser cientificada e vai resolver a situação.
1: Gente, o nosso tempo não nos permite mais. E por aqui finalizamos o seu Jornal Verdes Campos, segunda edição, desta sexta-feira, hoje, 2 de outubro. Boa tarde, Galego.
10: Boa tarde, Fábio. Boa tarde, Brasil. Olha, hoje, sexta-feira, na minha opinião, o melhor dia da semana, porque eu folgo amanhã. Tá? É o melhor dia. A frase do dia hoje, Lapada, é a seguinte: o ódio é a vingança do covarde. Sabe quem disse? Eu também não sei. Um abraço.
1: Um abraço, Galego. 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Paz e bem para todos, e é para frente que as malas batem.
14: Olá, amigo. Quem fala aqui é Franli. Quero dizer o seguinte: para você ter êxito na fé, você precisa ter fé. Se você não tiver fé, você não vai ter êxito. Saiba de uma coisa: que um dos melhores remédios, melhor antibiótico, é a fé. Você quer que dê certo, sua fé? Se concentre, levante a mão para cima, se encoste em qualquer, numa parede, em qualquer coisa, e peça a Deus aquilo que lhe interessa. E tenha fé. Se você fizer isso, vai dar certo, vai dar certo. Quem está falando aqui é Franli. Essa oração foi feita aqui na sede da Rede Rádio Verdes Campos, com todos os funcionários daqui da rádio. Todos nós fizemos com fé, pedindo para que você tenha saúde, nossos ouvintes, nossos queridos amigos. Então, só quero lhe dizer para você: tenha fé e reze conosco esse Pai Nosso.
15: Pai Nosso que estais nos céus, santificado seja o vosso nome. Venha a nós o vosso reino, seja feita a vossa vontade, assim na terra como no céu. O pão nosso de cada dia nos dai hoje, perdoai as nossas ofensas, assim como nós perdoamos a quem nos tem ofendido. E não nos deixeis cair em tentação, mas livrai-nos do mal. Amém. Ave Maria, cheia de graça, o Senhor é convosco. Bendita sois vós entre as mulheres. Bendito é o fruto do vosso ventre, Jesus. Santa Maria, Mãe de Deus, rogai por nós, pecadores, agora e na hora de nossa morte. Amém.
16: Esse Pai Nosso e Ave Maria é um oferecimento da família da Rede de Rádio Verdes Campos Sat e suas afiliadas. Para todas as pessoas que estão nesse momento passando por situação difícil nos hospitais, com a Covid ou com outras doenças. E também para todas as famílias que estão sofrendo porque perderam seus entes queridos. Rogamos a Deus que Ele console cada coração sofredor nesse momento tão difícil nas nossas vidas. A família da Rede de Rádio Verdes Campos Sat e suas afiliadas têm a certeza que juntos vamos passar por tudo isso e sair do outro lado mais forte.
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Hoje é sexta-feira, 2 de outubro. Boa tarde, Brasil! Olha, a partir de agora você vai se conectar, vai ligar de todo o Brasil no 99984-86-3905. O nosso telefone em rede, 86-9447-5082. Ótima tarde para você que tá ligadinho na Verdes Campos. A gente fica até às 5:30

0: Aí o sucesso total. Boa tarde, Brasil, 12h25.
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0: Olha, vá ligando no 984-86-3905. Andréia, aqui de São João dos Patos, já está ligadinha com a gente. Muito obrigado pela sua audiência. Ela pediu o Leonardo, eu ofereço para aí o João Henrique, que tem nossa sintonia. O João Henrique é o filho dela, curtindo aí o sucesso total. Valeu!
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0: Daqui a pouco o telefone em rede no 86-9447-5082, onde você vai poder participar e mandar a sua mensagem de todo o Brasil aqui na programação.

Aí o sucesso de Leandro e Leonardo, Talismã, atendendo Andréia, aquele São João dos Patos, no Maranhão, ligadinha com sucesso total. 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

Agora são 2:32 na programação da Rede de Rádios Verdes Campos SAT. Muito obrigado pelo carinho da sua audiência, você que está ligadinho em todo o Brasil, aqui na programação da nossa Verdes Campos SAT. Estamos também no canal 365, né? Na Parabólica, onde você acompanha a programação também da TV Verdes Campos SAT, no canal 123.

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13: De volta aqui pela rede de rádios Verdes Campos. Sátia Maria em Coroatá. Na Parabólica, curtindo aí a programação. Ô Maria, tudo bem? Maria em Coroatá, no estado do Maranhão. Obrigado pela sua participação. Já já tem a sua música, tá bom? Tem mais ouvinte. Alô, boa tarde.
14: Boa tarde, Messias.
13: Boa tarde.
14: É o José Azevedo, diga, de Antônio Almeida.
13: Diga,
14: você seu... bota Márcia Ferreira, qualquer uma das músicas dela.
13: Márcia Ferreira.
14: E boa tarde para você e para todos.
13: Tá certo, daqui a pouco a gente traz a cantora Márcia Ferreira aqui na programação da Verdes Campos. Olha, se atendendo o Pedro, já mandou a mensagem dele aqui, o Pedro também aqui na região de Colinas, no Maranhão, né, Pedro? Ele pediu Saudade de Rosa.

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1: Tá no ar, no ar. E a gente fica em rede até às 5:30, nesta tarde de sexta-feira, aqui no Sucesso Total, direto de São João dos Patos. Você que tá chegando agora, seja sempre bem-vindo a Verdes Campos Sat. Vamos com mais participações. Alô, boa tarde.
2: É sem vergonha, desculpa. Que ela tá aqui hoje, toca pra mim, boa tarde.
1: Ah, rapaz, aqui é o Fernando, aqui de São João dos Patos, pedindo aí sucesso do passado com ela, Moleca Sem Vergonha, aqui na Mais Popular do Brasil.
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1: Muito boa tarde pra você que tá ligadinho em todo o Brasil, pessoal aí da capital do Piauí, ligadinhos aqui na Verdes Campos, aqui o Messias GF8, direto de São João dos Patos, aqui no nosso querido estado do Maranhão, hoje em rede, na rádio do vovô e da vovó.
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0: 11h57, tem o sucesso com Victor e Léo, Jogo da Vida. Brasil ligado na Verdes Campos Sat, tem mais uma participação. Alô, boa tarde.
1: Boa tarde, Messias.
0: Oi, boa tarde.
1: Aqui é o Manel da Sinuca, de Teresina, no bairro Porto Alegre.
0: Diga, Manuel.
1: Sempre na sintonia.
0: Obrigado.
1: Aí nas Verdes Campos Sat.
0: Valeu.
1: Toca pra nós a música do Giliardi, Não Diga Nada. Ofereço a todos os ouvintes do programa. Uma boa tarde, um bom final de semana para todos.
0: Valeu, obrigado aí pela sintonia, pela sua participação aqui na Mais Popular do Brasil.

0: Zeca Pagodinho, deixa a vida me levar. Aqui no Sucesso Total, finalizando a primeira hora aqui do nosso sucesso nessa tarde de sexta-feira.
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0: Chegando aí mais um intervalo comercial, volto já atendendo mais pedidos musicais. O Manuel lá de Teresina pediu Giliard, logo na sequência a gente já volta com a música aí, tá bom, meu garoto? Boa tarde pra você aí na capital do Piauí.
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0: Agora são 3:02.
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10: E aqui para minha esposa Maria da Trindade, minha filha professora Rafaela, minha neta Maria Júlia, o meu neto Lucas, e para todos os amigos e amigas que tá ligado na melhor audiência da tarde, que é o sucesso total hoje no comando, meu amigo Messia GS8. Um abraço, fica com Deus. E amanhã.
0: Valeu, tá aí, pediu o Defíveres, deu pra entender, o Anaildo, agora vamos falar com o Anaildo, lá de São Mateus, no Maranhão, é isso, Anaildo, diga aí.
11: Grande Camargo, sorriso bonito, não vai esquecer a mão.
0: Para aí, agora boa sim,
11: tarde,
0: a primeira.
11: Messia, boa tarde.
0: Boa tarde, diga aí, meu patrão, diga, passa diga.
11: Passa aí, Grande Camargo, é, sorriso bonito, sou eu, Anaildo, daqui de São Mateus, Maranhão, ouvinte da Verdes Campos Sati, ouvinte seu. Faça essa música, meu irmão, mande ela pra mim. Não esqueça do seu ouvinte, sou eu, Anaildo.
0: Valeu, Anaildo, sorriso bonito.
11: Não esqueça dessa música, meu irmão, que eu pedi pra ela.
0: Valeu, Anaildo, já a gente procura aí, Madu cantor Zezé de Camargo e Luciano aqui na programação do Sucesso Total, sexta-feira, sextou. Como é que tá a programação da sua sexta-feira? Ê, tá boa, tá? Conta pra gente no Brasil aqui, pessoal sabe aí, ligue 984-86-3906, ou então você, 05, né? Ou então você vai ligar aqui no número em rede, esse é que você já conhece, aquele que você liga pro Marcelo Macedo, pro o Fábio Brito, é, o Irlândio Farias, é 86 94 47 50 82, tá bom? Conta pra gente como é que tá a sua programação de sexta e participe aqui do Sucesso Total. Olha, agora há pouco no bloco anterior, nosso ouvinte de Teresina pediu o Giliardi, a gente

Caio, Zezé de Camargo e Luciano, sorriso bonito, música bonita aqui na programação do sucesso. Sextou, você ligado na Verdes Campos. Eu sou aí na Parabólica no canal 365 e também na Parabólica da Verdes Campos, SAT no canal da TV 123. Olha, Maria em Coroatá pediu Vida Boa Perreada, já já com Flávio José. Maria, tá ligadinha? A próxima aqui, tá bom, Maria?

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2: No ar, 3:20. 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

Estamos ligadas, ligadinhas aqui no programa Sucesso Total. Manda um alô sempre pra gente aqui na cidade de Uruguoca, lá no Ceará, né? Alô, Bernadette, boa tarde pra você. E a Maria de Coroatá pediu essa aqui do Flávio José, aqui na programação da Verdes Campos.

0: aí a máquina do tempo do sucesso total, nos transportando aí pro passado. E aqui no presente a gente curtindo esse grande sucesso aí, Borboletas. Olha, um alô aí para o Barbosa, rapaz. Mande um alô para o Barbosa, revendedor dos produtos GF8 por trás do Paraíba, em Campo Maior, no Piauí. Alô, Barbosa! Um abraço para você, uma ótima sexta-feira. Meu amigo Isaías, aquele São João dos Patos no Tabuleiro Alto, ele disse que tá pegando fogo, rapaz. Que temperatura é essa no Maranhão? Jesus, ele pediu aí o cantor Adelino Nascimento. Depois do intervalo comercial, a gente volta com Adelino Nascimento. Agora 3:30.
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0: Caraúbas, município de Altos. Alô, Caraúbas, aí na região de Altos, boa tarde. Obrigado pela sintonia do Carmo, tá ligadinho com a gente.

0: Tem mais uma participação. Alô, boa tarde.
1: Alô, você, rapaz. Como é que tá pela aí, rapaz? Aqui é o Custódio aqui da cidade de Coratá.
0: Diga, Custódio.
1: Estado do Maranhão, rapaz. E aí, tudo bom?
0: Tudo bem.
1: Mas eu gostaria de ouvir hoje o Jax do Pandeiro, rapaz. Herança do meu pai. Oferecer aqui para toda a galera aqui, aqui na Rua da KM, em Coratá, Estado do Maranhão. Desse jeito aí, meu amigo velho. Tudo de bom para você.
0: Valeu, Custódio. Obrigado aí pela sintonia, pela sua participação. Tem mais uma participação.
2: Oi, boa tarde. Boa tarde. Gostaria de saber se o número da rede Verde Campos Santos é o mesminho. Se é o mesminho que atende de manhã, é o mesmo que atende de tarde. Me fala aí.
0: Isso, é o mesminho. É esse mesmo que você está ligando aí. Manda sua mensagem, peça sua música, é o mesminho, tá bom? Agora tem mais uma participação, boa tarde.
3: Boa tarde, Nilton Vieira, dona Maria Lopes, aqui de novo, na sintonia do sucesso total aqui na Anitta Ferraz, Teresina. Eu queria avisar de novo aqui para os meus parentes que moram lá em Coratá, que eu queria conhecer eles, que ele tivesse, tivesse me ouvindo aqui, entrasse em contato com esse número aqui, 9819-9203 de Teresina, 86, né, de Teresina. Porque eu tenho uns irmãos aqui por causa de pai, eu queria localizar, eu queria que você botasse o aviso bem. Tem um que chama João, andou quando meu pai ainda era vivo, no ano de 79, meu pai morreu. Eu conheci só esse, né? Mas os outros eu queria conhecer, todos, né? Eu tenho uma irmã que chama Maria Luzia, outra é Maria da Conceição, que chama Marieta. E meu pai chama Manuel Padre da Silva, que ele era do Maranhão. Minha mãe era Isabel Lopes da Silva, eu chamava Isabelinha ela, né? Aí fui casada aí. Aí eu. Pois é, eu queria conhecer esses meus parentes aí que do Croatá, que alguém tinha ouvindo e entrasse em contato com que eu moro aqui em Teresina e tem uns outros parentes que moram lá no município de Luzilândia, Joca Marques, se chamava Mucambinho antigamente, né? Lá, né?
0: Tá certo, então. Tá aí ela à procura dos familiares na cidade de Coroatá, Maria, né? Então, boa sorte aí, Maria. A vez que Campos Santos está aproximando as pessoas através aí dos nossos programas que hoje é em todo o Brasil, né? A vez que Campos Santos aqui no estado do Maranhão, através das suas afiliadas. Hoje em rede, a gente alcançando mais de 60 milhões no sistema de comunicação da rádio e também na TV, no canal 123, na Parabólica. Vamos atender aí os pedidos musicais. Daqui a pouco tem mais participações. 3:38.

É o sucesso total seguindo aqui pela programação da mais popular do Brasil nessa tarde de sexta-feira. Hoje já são 2 de outubro. Olha, amanhã, dia 3, amanhã acontece o encerramento dos festejos do Cor Padroeiro aqui da cidade de São João dos Patos, no estado do Maranhão. Uma grande programação aí no grande encerramento do festejo, né? Ontem eu estive lá, rapaz, milhares de pessoas participaram da programação. É um festejo que vem crescendo cada vez mais aqui na cidade de São João dos Patos. Amanhã acontece a programação final, com procissão pela manhã, batizados. À tarde tem a procissão e logo após a procissão tem um bingo que será realizado aí em prol da diocese de São João dos Patos. São vários os prêmios em dinheiro, né? 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Olha, o valor da cartela é só R$20. Participe, compre a sua cartela, o bingo será computadorizado e vai ser realizado logo após a procissão, já no início da noite. 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

0: Valeu, sucesso total, abre espaço para mais ouvintes.
1: Boa
0: alô.
1: Tarde, meu amigo Messias. Boa tarde. Aí pro seu programa, pra você oferecer uma música pra mim aqui na Mata da Jurema. Pra mim, pro meu filho antes que tá aqui comigo, pra minha esposa Neuraci, pro João do Gustavo, todos que gostaram da música, bota aí aquela do Natanzinho Lima, Rio de Dinheiro.
0: É o Fredson, essa música aí não tá aqui na playlist do nosso computador, a gente vai colocar uma outra, um outro cantor aqui, que tá na programação, tá bom? A gente agradece o carinho do Fredson aqui na região de São João dos Patos, aí na Mata, tá curtindo aí o sucesso total, um abraço pra você, uma ótima sexta-feira.

e o Sandoval, lá na borracharia BMCT, ali na região da Chapada dos Marcos, que fica próximo à cidade de Nova York, no Maranhão, tá ligadinho. Ele disse: olha, Messias, tô ligado aqui no Sucesso Total. Valeu, Sandoval.

0: Tem mais uma participação. Boa tarde.
1: Boa tarde, Messias.
0: Boa tarde.
1: Aqui é Luzia, do Renascimento e da Zona Sudeste.
0: Diga, Luzia.
1: Teresina Piauí.
0: Teresina Piauí, diga.
1: Faça uma música pra mim daquele Roberto Miller. Eu acho que é aquela. Uma noite sentou em minha mesa. Eu quero que você passe essa música pra mim. Quero oferecer aqui para meu esposo Arnaldo, ofereço para meu filho Yuri, para minha nora Letícia Vitória, ofereço para você, Messias.
0: Obrigada.
1: E ofereço para minha amiga Tchesca de Timon, Maranhão e toda a família dela. Sinto saudade da minha amiga, nunca mais ouvi ela mandando um áudio aí para a rádio.
0: Tá de sentimento.
1: Enfim, ofereço para todos os ouvintes que estão ligadinhos aí no programa.
0: Tá ok, Luzia, obrigada.
1: Esqueci o nome do programa, estou até esquecida.
0: Sucesso
1: tchau,
0: total.
1: Messias.
0: Tchau, Luzia.
1: Uma boa sexta-feira.
0: Para nós.
1: Uma semana para nós todos.
0: Amém.
1: Que o Senhor te guarde e te proteja você e sua família e minha família também.
0: Tá certo, amiga.
1: Aqui, ajeitando as coisas e ouvindo a programação.
0: Valeu. Obrigado aí pelo carinho da sua participação. Tem mais uma ouvinte aqui. Deixa eu ver quem tá do outro lado. Alô, boa tarde.
2: Nossa,
0: alô?
2: 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Vendo Mega Ré, vendo Top 20, vendo Forte Fan Clube, Forte Fan para o Duque, vendo a Melatonina, Creatina, HM, vendo Inframar, vendo todos os produtos que tem no Duque, vendo aqui em São Gonçalo do Piauí. Eu te peço a música do Sabiá na Bananeira. Eu ofereço para o Kaique lá na Bela Vista, o pai do Kaique é o Luca e a esposa do Luca.
0: É o Martins.
2: E para todos que compram meus produtos. Meu nome é Martinho Pereira dos Santos. Moro aqui em São Gonçalo do Piauí.
0: São Gonçalo do Piauí.
2: O número da casa é 79. 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
0: Tá certo, ele gravou lá ao lado do rádio, tava um som, né, um barulho um pouco alto aqui do rádio, mas deu para entender direitinho o nosso agente de venda dos produtos, GF8. Tem mais um ouvinte aqui, alô, boa tarde.
3: Boa tarde, meu amigo, boa tarde.
0: Boa tarde.
3: Acompanhando a sua rádio. Toca para mim aí o louvor, Jesus é o caminho.
4: Eu queria.
3: Marcelo Santos aqui em Colina, curtindo a rádio Verdes Campos Sales.
0: Valeu, obrigado pela sua participação, a gente atualiza aí os pedidos musicais. Alô, Fredson, aqui na região de São João dos Patos. Eu sei que você gosta aí do João Mineiro e Manciano. Um abraço a essa turma boa aí.

0: Pois é, o caminho, tá aí a música bonita de Heloísa Rosa. Com essa daí a gente finaliza mais uma hora aqui no Sucesso Total desta super sexta-feira. Começando o mês de outubro, apenas 2 de outubro. Esse mês seja abençoado para todos nós. Eu volto já, não sai daí.
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0: Confirmando 4:02.
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0: É isso aí, de volta com Sucesso Total, virando mais uma hora, são 4:07 nessa tarde de sexta-feira. Como é que tá a sua programação dessa super sexta? Quero saber, você tá me ouvindo aonde? Qual estado, qual cidade? Manda sua mensagem para 86-9447-5082. Olha, a Dedeza e o esposo Chiquinho, na beira da serra, aqui na região de São João dos Patos, ligadinhos com a gente, hein? Um alô para o Luiz Carlos.

0: a gente abre espaço para mais ouvintes. Alô, boa tarde.
1: Boa tarde, Roserlânia de Campo Maior. Você poderia me colocar aquela música de Eliane? Você pode botar? Pode me torturar? Pode ser? Para me curtir e ouvir e oferecer para quem gosta. E uma boa tarde, final de semana maravilhoso para você.
0: Valeu, boa tarde. Daqui a pouco a gente traz uma da

Olha, tem a galera, deixa eu ver aqui, da cidade de Granja, no estado do Ceará. Boa tarde, gostaria de ouvir a música do Chapéu, com Rio Negro e Solimões, Chapéu Luto, né? Ofereço para o Batista e Bola em Parazinho, na Granja, Ceará. Valeu, galera do Parazinho, aí no estado do Ceará, curtindo, sucesso total. Alô, Batista, aquele abraço. Estamos ligados aqui na Verdes Campos Sat. Valeu, obrigado pela preferência. Olha, agora há pouco pediram aí Messias Holanda, Sabiá na Bananeira. A sequência tem Rio Negro e Solimões.

Essa daí é no tempo das boates, né? Rapaz, lá nos anos 80, por aí anos 90. O pessoal queria ouvir uma música dançar e ia pra as boates. E aí, você é dessa época também, é? É. Época boa que não volta mais.

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1: É isso aí, a mais popular do Brasil. Nós estamos em rede no sistema de comunicação da Verdes Campo e Sate. No canal 365, você acompanha a programação da rádio e a TV, a mais verdinha do Brasil, na parabólica no canal 123. E a gente agradece o carinho da sua audiência. Agora há pouco pediram o Rio Negro e Solimões, e a gente toca já às 4h17. E eu vou atender também um pedido musical do seu José, lá de Antônio Almeida, ele pediu Carlos Santos, quero você. Boa tarde aí, meu amigo Jairo. Alô, Jairo, aí do Sistema de Comunicação da Verdes, em Teresina. Boa tarde, meu patrão.

0: Alô, boa tarde, alô você. Cadê, cadê? Bora, bora, cadê, cadê? Ah, sim.
1: Oi, amigo locutor da Verde Escanto. Aqui é Benedita que tá falando.
0: Diga, bora, Benedita.
1: Aqui no Caruatá, gostaria de pedir a música com o Milionário e o Zé Rico. Oferecer para toda a minha família e para você também. E aqui pro meu netinho aqui da... que tá aqui mais um. É, esqueci de falar o nome da música. O nome da música é Quando Você Se Foi.
0: Valeu, Benedita. Daqui a pouco a gente traz aí Milionário e José Rico, tá bom? Aqui na programação do sucesso total, tá bom, minha amiga? Boa tarde para você, um bom final de semana já, que hoje é sexta-feira. E a gente agradece o carinho da sua audiência aqui no Sucesso Total.
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0: Agora 4 horas e 24 minutos desta sexta-feira, dia 2 de outubro. Só lembrando aqui o pessoal aqui de São João dos Patos, né, e região, que amanhã termina a programação do festejo de São Francisco. Todo mundo é convidado. Pela manhã, os batizados na igreja, aí às margens da BR-230. E à tarde, a grande procissão. Depois tem um bingo em prol da diocese de São João dos Patos. E você é convidado para participar. A cartela do bingo é só R$20, com direito a concorrer a 5 prêmios, entre eles uma moto bis 125 zero quilômetro, tá bom? É uma campanha aí da paróquia de São João Batista e São Francisco de Assis. Tem mais ouvinte, Messias? Tem. Alô, boa tarde.
3: Boa tarde, Messias.
0: Oi.
3: Gostaria de ouvir a música aí. Mastros Cleite, Robodó. E quem fala é Pedro Bezerra, BR 135. Indo direto para São Luís do Maranhão.
0: Opa!
3: Ouvindo aqui a Verdes Campos Sade. Só para curtir mesmo.
0: Valeu.
3: Um abraço e tudo de bom.
0: Valeu, que Deus abençoe sua viagem, a Rádio dos Caminhoneiros também, a mais popular do Brasil. Epa, é muita gente aí nas estradas curtindo a nossa emissora, que maravilha. Alô, boa tarde.
1: Boa tarde, Messias, aqui é a Leila, na Lima Doce, Teresina Piauí.
0: Diga, minha amiga.
1: Eu gostaria de pedir uma música do Roberto Carlos. Esse cara sou eu.
0: Ô, Roberto, já toquei.
1: Gostaria de oferecer para os meus irmãos Sandro, Paulo César, minhas irmãs Eliana, Elisângela e para você e para todos os ouvintes aí da Rádio Verde Cansado.
0: Valeu, meu
1: amigo. A rádio da vovó e do vovô.
0: Com certeza.
1: E tudo de bom para você e uma boa tarde.
0: Para você também. Agora o Roberto Carlos já tocou. Vamos trazer uma do primo dele, daqui a pouco, do Erasmo Carlos também, que é nesse mesmo estilo, quer dizer, na mesma época. Tá bom, minha amiga? Eu agradeço o carinho da sua participação. O Oliveira tá do outro lado da linha, diga aí.
4: Boa tarde, amigo locutor. Aqui quem fala é Oliveira Neto, da cidade de Cabeceira do Piauí.
0: Diga.
4: Agora, eu gostaria de ouvir o sucesso do Fábio Júnior, Pareço um Menino. Eu ofereço aí para todos os ouvintes e para dona Antônia Alves, também na escuta. Boa tarde.
0: Parece o Menino, essa música ela é muito bonita, né? Daqui a pouco a gente atualiza aí os pedidos musicais, a gente vai atender direitinho, a gente agradece o carinho da audiência aí, a última participação foi do Oliveiras, pedindo o grande Fábio Júnior, o homem que nunca casou na vida, só foi 7 vezes, né? Vamos curtir a vida.
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0: Eita, Fábio Júnior danado. Olha, a gente finaliza mais uma sequência trazendo Scorpions de Recife. Daqui a pouco a gente volta e traz mais sucesso aqui na indicação dos nossos ouvintes.

0: E com essa aí a gente finaliza mais uma sequência. Eu volto já, 4h30. Já já eu retorno atendendo mais pedidos musicais e atualizando aí a espaço.
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10: De volta, 4:36. Agora a gente vai atualizar aí os pedidos musicais. Agora há pouco o pessoal participou, pediu aí Fábio Júnior, Mastros com Leite e também Milionário José Rico. E a gente atualiza aí os pedidos. Olha, a gente viaja no tempo e traz aí para começar Pareço um Menino. Essa música é linda, hein? Lembrando aí os anos 80. 4:36, boa tarde, Brasil.

0: Aí, tá aí a música bonita, finalizando mais uma sequência, aí atendendo vários pedidos musicais aqui no Sucesso Total.
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Olha, tem mais um pedido musical, a Francisca, ali na região de Passo dos Bois do Maranhão. Messias, estamos ligadinhas aqui no Sucesso Total. Valeu, Passo dos Bons. Eu sou de Nova York, Colinas, Passagem Franca, Paraibano, nessa região do sertão. Alô, você aí do interior, aí da cidade, capital do Piauí, nas cidades vizinhas, né? Que acompanha a programação, pessoal aí da região de Granja, no Ceará, acompanhando também através da nossa afiliada, o sonzão do nosso sistema de comunicação, chegando aí na sua cidade, aí no seu povoado, com essa qualidade. Muito obrigado pela preferência, você curtindo o Sucesso Total desta sexta-feira. Aí o Paulo Sérgio, nem mesmo.

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1: Aí, Verdes Campos Sati, não tente sozinho essa música bonita com o cantor evangélico J. Neto. E a gente traz mais uma participação. Muito boa tarde.
2: Boa tarde. Eu quero uma música de Valdir Soriano.
1: Valdir Soriano.
2: Valdir Soriano. Eu não sou cachorro, não. Francisco e Assis Sarapi. Estou na escuta do programa em Catolé do Rocha. Na Paraíba, aqui está quente. Está três quentes e uma prevendo. Estou ouvindo da rádio todos os dias. Rádio e televisão. Bom dia, uma boa tarde e um bom fim de semana para todo o grupo da Verdes Campos.
1: Valeu, meu garoto.
2: Estou ouvindo todos os dias. Amanhã eu só saio depois que eu escuto o jornal.
1: Tá certo, esse ouvinte assíduo.
2: Boa tarde.
1: Valeu, boa tarde.
2: Aldico Soriano.
1: Valeu, meu patrão. Boa tarde, que Deus abençoe aí a sua tarde de sexta, um bom final de semana. Esse aí é do sistema de comunicação.

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10: Ok, de volta, 5 horas e 7 minutinhos. Vamos com mais uma participação. Alô, boa tarde.
11: Boa tarde, meu amigo Messias.
10: Boa tarde.
11: Dom Menino, aqui do Paraíba.
10: Diga, seu Dão.
11: Messias, se der tempo, toca a música, fica perguntando pra mim.
10: Música do Chapeludo, deixa eu ver aqui, essa música, se eu não me engano, não, ainda não foi tocada não, tá bom? Bora procurar direitinho. Olha, eu vou atender também mais um pedido musical que vem da cidade de Pastos Bons, no Maranhão, a Maria. Boa tarde, Maria. Me dá um beijo, tem o sucesso da Banda Corisco do Trovão. Vai.

0: Olha aí, é música nova, né? Nando Moreno e Rio Negro e Solimões, Chapeludo.
1: Valeu demais.
0: Olha aí, Chapeludo, me lembrei lá do Adilson, lá de Barras, meu grande companheiro aí da afiliada da Verdes Campos, Sat, né? Demonido me chama eu de Chapeludo, rapaz, tu tem cuidado. Grande Adilson, tá lá no comando também do sucesso total. Vamos lá, olha, hoje é sexta-feira, a sexta-feira já tem aquele clima de final de semana, muita gente já se programando aí para aquela resenha com os amigos, aquele futebolzinho, ei, coisa boa, né? Aquela cervejinha, e falar em cerveja, tem uma turma boa aqui de São João dos Patos que pediu aí um Reginaldo Rossi, e já tá no clima, né? Essa turma boa aí da Avenida Presidente Médici. Daí o rei do brega, as quatro estações. E domingão, dia 4, eu vou estar em rede aqui no Domingo no Clube. Domingo agora, dia 4, de 8 a 1 da tarde. Vamos estar juntinho.

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1: Vamos no clima na Seresta. Sextou na Verdes Campos.

0: Olha, vamos trazer as últimas participações de hoje aqui no Sucesso Total. Alô, boa tarde. É, não saiu nada não aqui, rapaz. O rapaz esqueceu de falar direitinho. Deixa eu ver aqui agora sim. Alô, boa tarde.
1: Boa tarde, Rádio Verde Campo. Boa. Aqui é a Marinete, aqui do assentamento Angico.
0: Diga.
1: Quero pedir uma música do Reginaldo Rocha. Qualquer um apaixonado aí, só pra me ouvir.
0: Acabou de tocar.
1: Felicito pra todos vocês aí da rádio. Uma boa tarde. Eu tô assistindo aqui pela Atena Parabólica, aqui no município de Grajaú, aqui no Maranhão.
0: Maranhão, pela Parabólica, no canal 123. Pois é, rapaz, depois da TV Verdes Campos, a mais verdinha, o número de ouvintes, né, agora de telespectadores, aumentaram juntando tudo aí, dá mais de 60 milhões de brasileiros curtindo a mais popular. Essa tá chegando longe. Que TV Verdes Campos, a mais verdinha, o número de ouvintes, né, agora de telespectadores, aumentaram juntando tudo aí, dá mais de 60 milhões de brasileiros curtindo a mais popular. Essa tá

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1: Olá, eu sou o Fábio Brito e estamos chegando pelo sistema de comunicação Verdes Campos Sat com o seu Rádio Notícia de hoje, a notícia que você precisa no seu dia a dia. E começamos com o destaque nacional. Olha, a Petrobras anunciou uma nova descoberta de petróleo no Poço Mofo, nas águas profundas da costa do Amapá. Segundo a estatal, a novidade deve ampliar o conhecimento sobre o potencial exploratório da área, além de fornecer informações adicionais para avaliação de sistemas petrolíferos da bacia da Foz do Amazonas. A empresa já havia encontrado petróleo no mesmo poço em 14 de agosto, com a presença de hidrocarbonetos. Dessa vez, com a continuidade da perfuração em uma região ainda mais profunda, foi identificada uma nova área com presença de petróleo. Segundo o comunicado divulgado pela Petrobras, a descoberta foi confirmada a partir de análises das rochas e de amostras de líquidos retiradas durante a perfuração. Os estudos sobre a nova descoberta ainda estão em andamento. E atenção, segurados do INSS, a prova de vida do INSS pode ser realizada a partir do comparecimento do beneficiário às eleições deste ano. Isso significa que, ao votar, o segurado pode ter o registro de sua participação no pleito utilizada pelo Instituto Nacional do Seguro Social como uma das informações para confirmar que ele continua vivo. Com a Lei número 13.846 de 2019, a comprovação deixou de ter como principal mecanismo a ida do cidadão a uma agência. A responsabilidade passou a ser do poder público, que deve buscar informações disponíveis em diferentes bases para confirmar a situação do beneficiário. A prova de vida passou por mudança nos últimos anos para diminuir a necessidade de deslocamento dos beneficiários e reduzir as filas e os custos associados ao modelo presencial. E o final de semana chega com condições de chuva para diversos pontos do Brasil. A previsão indica que em todas as regiões do país estão com áreas de instabilidade por conta da passagem de uma frente fria pelo oceano. Além disso, uma área de baixa pressão deve favorecer a formação de um ciclone extratropical próximo ao Rio Grande do Sul. O sistema deve causar chuva forte, temporais e acumulados elevados. Na região sul, inclusive, há alerta laranja de perigo para tempestades. O aviso é do Instituto Nacional de Meteorologia, o IMET. Sendo assim, após uma semana quente, as temperaturas devem ficar mais amenas em quase todo o país. Mesmo assim, o calor persiste em algumas áreas, principalmente em Roraima, no nordeste do Pará, no Amapá e no sertão do Nordeste. 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Com você, Vanilson.
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2: Olá, Fábio Brito, obrigado pelas informações. E agora você segue o seu Rádio Notícias, direto de nossa central de jornalismo, Rede Verdes Campos Sat, em Teresina, no estado do Piauí. A família do sargento Cláudio Plácido Rodrigues autorizou a doação dos órgãos do policial militar após a confirmação de sua morte na última quinta-feira, 1º de outubro. Segundo familiares, o gesto poderá beneficiar até 6 pessoas que aguardam por transplantes no estado. Cláudio integrava a Polícia Militar do Piauí. O militar estava internado desde o dia 25 de setembro deste ano, quando foi baleado na cabeça durante uma ocorrência nas proximidades da linha férrea lá no bairro Ilhotas, na zona sul de Teresina. Após 6 dias de internação, ele não resistiu aos ferimentos e faleceu. Um jovem identificado como Vitor Hugo Gomes do Nascimento morreu após ser baleado na noite da última quarta-feira, dia 1º de outubro, no bairro Verdilar, na zona leste de Teresina. Os disparos teriam sido efetuados por dois homens que estavam em uma motocicleta. Ambos usavam camisas pretas e um deles carregava uma bolsa semelhante às utilizadas por entregadores de aplicativo. O caso está sendo investigado pela Polícia Civil do Estado do Piauí. 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E vamos com mais informações. O estado piauiense manteve a liderança pelo segundo dia consecutivo nas maiores temperaturas registradas em todo o Brasil. De acordo com o Instituto Nacional de Meteorologia, a cidade de São João do Piauí registrou 41,8 graus de temperatura, a maior do país, registrada na última quinta-feira, dia 1º de outubro. Na quarta-feira, 30 de setembro, a cidade de Oeiras já havia registrado a maior temperatura do país, com a marca de 42 graus. Além de São João do Piauí, que registrou maior temperatura na quinta-feira, a cidade de Oeiras aparece em terceiro lugar com 41,2 graus e outro município do estado que chegou à marca dos 40 graus foi a cidade de Paulistana, também no sul do estado. E nessa questão do calorão, um incêndio atingiu uma área de vegetação às margens da BR-135, próximo a um restaurante na manhã desta quinta-feira, em Corrente, sul do estado. As chamas foram controladas pelo Corpo de Bombeiros Militar do Piauí, que utilizou cerca de 1.400 litros de água durante o combate. Não houve registro de feridos. E agora você segue o seu Rádio Notícias com mais informações, direto de nossa central de jornalismo, Rede Verdes Campsat, em Barras, com Adilson Carlos.
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3: Para você ouvindo Rádio Notícias em todo o Brasil, seguimos agora da central de jornalismo Verdes Campsat, aqui na cidade de Barras Norte do Piauí. Um incêndio atingiu uma área de vegetação na zona urbana de Barras, no norte do Piauí. De acordo com um grupo de resgate voluntário, moradores relataram que as chamas podem ter começado após a queima de fogos de artifício nas proximidades do local. A brigada foi acionada por volta das 18 horas e iniciou o combate ao fogo. Com a intensidade dos ventos, as chamas avançaram rapidamente pela vegetação seca e chegaram a se aproximar de algumas residências. Moradores da região também participaram da ação, ajudando os voluntários com fornecimento de água durante o combate. O GAVI reforçou o alerta para os cuidados durante o uso de fogos de artifício. Segundo o grupo, faíscas e resíduos podem alcançar áreas de vegetação seca, fiações elétricas e telhados, aumentando o risco de novos incêndios. Os artefatos também podem provocar sofrimento e riscos aos animais domésticos e silvestres. 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E a Polícia Militar apreendeu 22 motocicletas durante uma carreata política realizada em Esperantina, no norte do Piauí. A fiscalização ocorreu após denúncias sobre irregularidades cometidas por motociclistas que participavam do evento. Segundo a ocorrência, foram relatados casos de escapamentos adulterados ou sem escapamento, manobras perigosas conhecidas como grau e situações de perturbação do sossego público. Durante a abordagem, os policiais também identificaram motocicletas com alterações no sistema de descarga e condutores que teriam desobedecido às ordens legais de parada. As abordagens ocorreram em diferentes ruas do centro da cidade por volta das 20 horas. A ação ocorreu no contexto de um processo relacionado a uma notícia de irregularidade em propaganda eleitoral e de uma decisão do Tribunal Regional Eleitoral do Piauí. Os envolvidos foram conduzidos ao 25º Batalhão da Polícia Militar, onde foram adotados os procedimentos legais cabíveis. Nos casos cabíveis também foram lavrados termos circunstanciados de ocorrência. Segue o Rádio Notícias agora com informações de Campo Maior, no norte do Piauí, com o Eduardo Silva.
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5: Olá, muito obrigado pelas suas informações da sua região. Vamos trazer informações aqui da nossa central de jornalismo em Campo Maior, aqui na região norte do estado do Piauí. Olha, estava programado hoje na cidade de Campo Maior duas carreatas dos principais concorrentes aqui a deputados estaduais da região norte do estado. Uma carreata estava marcada pelo candidato a deputado estadual, Rodrigão da Carine. E outro estava marcado também, uma carreata com o candidato a deputado estadual, Dozinho Félix, que é filho do atual prefeito da cidade de Campo Maior, Dozinho Félix. As duas carreatas estavam coincidindo no mesmo dia, porém de saídas de local diferente. Mas como a cidade é pequena, né? Campo Maior, as ruas poderiam aí no encontro dos trajetos acabarem se encontrando. E aí, com isso, no caso, o candidato Dozinho Félix entrou com o pedido de liminar, pedindo a suspensão, no caso da carreata do candidato Rodrigão. Isso porque o candidato Dozinho Félix teria feito o pedido da trajetória, no caso, no dia 1º. E Rodrigão teria comunicado à polícia somente no dia 25. Ainda, o candidato Rodrigão alegou que teria feito no dia 9. Mas aí, com esses encontros e desencontros de informações, o juiz eleitoral da cidade de Campo Maior acabou concedendo liminar, suspendendo a carreata do candidato Rodrigão, que seria hoje na cidade de Campo Maior. E com isso, determinou que, caso ele descumpra, o candidato poderia pagar uma multa de R$10 mil. Mas depois, Rodrigão, da Carine, como é conhecido, usou as redes sociais para dizer que iria, no caso, acatar a decisão da justiça e que não iria mais promover a sua carreata no dia de hoje. E com isso, marcou para amanhã a sua carreata aqui na cidade de Campo Maior. E ficou apenas a carreata do candidato Dozinho Félix, que faz carreata hoje aqui na cidade de Campo Maior, região norte do estado do Piauí. Então está aí dois candidatos com duas, no caso, cada um com uma carreata montada para o dia de hoje. Justiça cancelou uma e deixou apenas uma, e será hoje a do candidato Dozinho Félix aqui da cidade de Campo Maior. 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Eu agora trago mais informações com todos os nossos colegas espalhados em todo o Brasil, que traz mais informações para você.
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6: Ok, Eduardo Silva, Justiça Eleitoral do Maranhão recebeu nesta quinta-feira 4 observadores que acompanharão a organização e a execução das eleições 2026 no estado. A equipe conta com 2 representantes internacionais da Organização dos Estados Americanos, a OEA, e 2 representantes nacionais da Associação Nacional das Defensoras e Defensores Públicos. O observador chileno, Sebastián Concha Villanueva, se apresentou à presidência do Tribunal Regional Eleitoral em São Luís. Outro outros 3 profissionais atuarão nos municípios de Caxias, Açailândia e Governador Eugênio Barros. As missões de observação eleitoral têm como objetivo acompanhar de forma independente a integridade, a eficácia operacional e o cumprimento das normas legais ao longo do pleito. 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E mais de 400 pessoas atendidas pela Rede Municipal de Assistência Social participaram nesta quinta-feira de uma programação em comemoração ao Dia Nacional da Pessoa Idosa em Timon, no Maranhão. O encontro foi promovido pela Secretaria Municipal de Desenvolvimento Social em um espaço de eventos na zona rural do município. Ao longo do dia, os participantes acompanharam atividades de lazer, dança, exercícios físicos e momentos de convivência. Segundo a Prefeitura de Timon e a Secretaria de Desenvolvimento Social, a iniciativa integra as ações voltadas ao público da terceira idade, acompanhado pelos serviços sociais da cidade, e busca promover a integração e a convivência comunitária. E agora o nosso giro de notícias segue para São João dos Patos, também no Maranhão, para as informações do nosso colega Messias GF8.
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7: Ok, então, seu Milton, muito obrigado pela sua participação. E agora vamos com informações aqui da Central de Jornalismo de São João dos Patos. Olha, setembro de 2026 terminou com o menor número mensal de homicídios registrado desde a criação do Comando de Policiamento de Área do Interior, o CPAI-3, segundo informações divulgadas pela Polícia Militar. O balanço aponta uma redução no número de homicídios quando a comparação ao mesmo período do ano passado, isso na cidade de Imperatriz. De acordo com os dados apresentados pela PM, foram registrados 6 homicídios em setembro deste ano, enquanto que em setembro do ano passado foram contabilizados 15. A comparação representa aí uma redução de 57% no número de homicídios registrados no mesmo período. Os números fazem parte do balanço de segurança divulgado pelo CPAI-3. O levantamento compara os registros de setembro dos 2 anos e aponta que o resultado de 2026 representa o menor número mensal de homicídios desde a criação do comando. Além da redução registrada nos homicídios, o balanço também reúne resultados relacionados às ações de segurança realizadas durante o mês de setembro na área de atuação do CPAI-3. Ao longo do mês, segundo a Polícia Militar, foram 49 armas de fogo apreendidas, além de aproximadamente 220 quilos de drogas. O levantamento também aponta a recuperação de 36 veículos. Os dados apresentados pela Polícia Militar reúnem diferentes tipos de ocorrências e resultados das ações realizadas pelas equipes de segurança durante o período. A redução no número de homicídios aparece, portanto, como um dos principais destaques do levantamento referente a setembro. Apesar do resultado apresentado pela corporação, os números correspondem ao período específico analisado e não representam isoladamente uma avaliação de todo o cenário de segurança da região. 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E agora vamos com informações do esporte. Com você, é Manuel Lucas.
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8: Muito obrigado, Messias, trazendo as informações direto da nossa central de jornalismo de São João dos Patos, no estado do Maranhão. Trazendo agora as informações do esporte, sempre no oferecimento do óleo Santa Helena. 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Falando aí do futebol feminino, né? Porque neste sábado teremos aí a grande final do Brasileirão Feminino entre São Paulo e Corinthians, né? E o São Paulo anunciou que vai oferecer a todas as suas jogadoras do clube o chamado congelamento de óvulos. Esse anúncio foi feito no Museu do Futebol durante a Jornada de Ciência do Esporte e do Exercício, que reuniu especialistas brasileiros e internacionais para falar sobre saúde, ciência e inovação no esporte de alto rendimento. A ideia do clube é proporcionar a todas as jogadoras a possibilidade da maternidade em algum momento da vida, seja durante ou depois da carreira como atleta. Muitas mulheres estão enfrentando o desafio de seguir na profissão e acabam adiando aí gravidez, mas ainda mais atletas que acabam tendo alto rendimento físico aí como ferramenta de trabalho, né? No mês passado, né? A Federação Espanhola foi aí a pioneira, né? Anunciou o congelamento de óvulos para jogadoras profissionais do país, sendo a primeira no mundo a oferecer essa opção às atletas. E o congelamento de óvulos permite adiar a maternidade sem interromper a carreira. Lembrando que o São Paulo enfrenta o Corinthians aí na decisão do Brasileirão Feminino neste sábado a partir das 16h30. São Paulo que pode conquistar aí o bicampeonato nacional de sua história em caráter feminino. Enquanto que o Corinthians luta aí consecutivo.
9: Chegou em agora da Ponte Preta, né?
8: Mais precisamente aí dela na Série B.
9: Porque a Ponte Preta
8: com risco de ser rebaixada para a terceirona
9: neste
8: sábado.
9: Então eu queria
8: quando vai enfrentar a equipe do Cuiabá pela 30ª rodada. E seria o rebaixamento mais precoce da história.
9: Chegou em Zé de Freitas, ele desapareceu.
8: Que tem 13 pontos.
9: 3 horas da manhã desapareceu de lá, saiu da casa.
8: 22 a menos, né? Que o Botafogo de Ribeirão Preto, que está aí, é o primeiro time fora da zona de rebaixamento, mesmo tendo ainda 24 em disputa. E para que a queda seja decretada, aí com 7 rodadas de antecedência, basta mais uma derrota
9: Ponte Pretana
8: contra a equipe
9: Mato Grossense para sacramentar aí
8: esse rebaixamento. Independentemente de outros resultados, porque
9: então queria botar esse pontos, na rádio aí,
8: poderia chegar ao mínimo a 34 até o fim da competição. E o Botafogo de Ribeirão já tem 35. Caso vença, né, caso empate ou vença, a confirmação do descenso já na rodada 31 vai depender aí de resultados do Ceará, do Botafogo de Ribeirão, do Avaí e também do Vila Nova. Certo? Portanto, e falando agora do amistoso da seleção brasileira, porque Pedro vai ser a principal novidade na escalação do técnico Carlo Ancelotti para o duelo contra a Índia. O atacante do Flamengo começou aí os seus treinamentos nesta última sexta-feira em Calcutá, entre os titulares, né? Para começar é o amistoso, já que Rafinha foi cortado. E olha, um detalhe importante: Rafinha não teve lesão detectada e ele já está apto para poder jogar pelo seu clube, né? Pela equipe do Barcelona aí contra o Getafe no campeonato espanhol. Ancelotti, né, iniciou a atividade com 8 mudanças em relação ao time titular da vitória por 4-2 sobre a Austrália na última terça-feira em Brisbane. Arthur Dias, do Atlético Paranaense, e Pedro Maurício do Coritiba vão ser outros jovens, né, que vão começar aí uma partida pela seleção brasileira. Então aí no time titular, o início da atividade tinha Pedro Maurício, Mateuzinho, Marquinhos, Arthur Dias e Douglas Santos, Danilo, Andrei Santos, Gabriel Bontempo, Estevão, Pedro e Vinícius Júnior. Lembrando que o Brasil enfrenta a seleção da Índia neste sábado a partir das 11 da manhã em Calcutá. O primeiro duelo na história entre essas duas equipes. Portanto, meus amigos, essas são as informações do esporte. Eu volto a qualquer momento aqui dentro do Rádio Notícias trazendo muito mais informações para você. Você segue agora com a sequência da programação normal da sua rede de rádios Verdes Campos Sat.
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compadre, já cheguei, já tô por aqui, não é? Tranquilo pra ficar com você até as 9 horas da noite, tocando o melhor do forró, aquele forrozinho bom. Aquele forró gostoso, compadre.

0: no ar, é sinal de muito forró. Forró pé de serra, forró bom, aquele forró maravilhoso. Mas primeiro quero pedir licença para entrar na sua casa e saudar com carinho. Benção vovô, benção vovó, que essa bênção me traga felicidade e que traga também para você. 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Sou o compadre Irlândio Farias e chego com alegria, paz de espírito e muita energia boa para abençoar sua noite. Falo direto da Rede Rádio Verdes Campos Sat para todo o Brasil e para o mundo via internet. Está no ar mais um Terreirão da Fazenda, na rádio do vovô, da vovó, na rádio do amigo caminhoneiro e de todos os meus irmãos camponês que estão acompanhando o nosso Terreirão da Fazenda, você em qualquer lugar do Brasil. Como é que tá, compadre? Tudo bem? Então vem para cá, porque aqui você sabe que o Terreirão da Fazenda tem um oferecimento dos produtos GF8, do nosso espaço do Centro de Convenções Maranhense e Timon, também nos espaços do nosso Hotel Cajuína Sul, Resort Hotel Cajuína Náutico Clube, onde você encontra uma capela para realizar também, não é? 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Olha que maravilha, né? Tudo isso para você. Então, o Terreirão da Fazenda com o compadre Irlândio já tá hoje, não é? No ar, a partir de agora, são 6:03. Então, vem para cá. Vamos fazer companhia, porque você sabe que aqui a gente leva o melhor do forró pé de serra para você.
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0: Mas Irlândio Farias, como é que eu faço para mandar um vídeo, meu compadre? É simples. Olha, é 86994475082. Você manda o vídeo, você tá onde? Qualquer lugar, não esqueça de falar a sua localidade, seu estado, pra gente saber onde você está, tá bom? É bom demais. Tá preparando o jantar, você já tá na baladeira, tomando aquele cafezinho bem quentinho. Então mande, compadre. Tá com rádio na perna aí, ligadinho no Terreirão da Fazenda, pode mandar também, que pra gente vai ser um prazer ter a sua companhia aqui, tá bem? Pode arrochar daí, que eu já tô preparado aqui pra tocar o melhor do forró pra você. Chegue mais, compadre!

Rafa Rosimon! Esse é o trio nordestino no Terreirão da Fazenda. 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

Dominguinhos, no terreiro da fazenda. Rapaz, vou te contar, hein? Que esse forró nem que você não quer, não queira dançar, mas... Aí as canelas, meu amigo, mexe nem que não queira. Aí é forrozão bom danado esse aí, hein? Rapaz, vou te falar uma coisa. É tudo de bom. Olha, obrigado pelo carinho da audiência. 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É o Terreiro da Fazenda, esse programa. Não somos melhores que ninguém, somos apenas diferentes. Aqui você tá de boa, aqui a gente faz essa festa junto com você. Pode regaçar daí que nós estamos aqui doidinho para dançar um forró.

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0: forró da minha terra. Eita, forrozão bom, hein? É o povo ligado no terreirão. Olha, recebemos aqui, é o que, produção? Ah, então vamos colocar aí, não é? Vamos colocar, bota aí, produção.
1: É o seguinte, é porque o rapaz estava aqui, veio de Goiás, de Lusiânia, no Goiás. Chegou em Zé de Freitas, ele desapareceu. Às 3 horas da manhã, desapareceu de lá, saiu da casa. E até agora não apareceu. Então eu queria que você divulgasse isso aí na rádio. Botasse um áudio aí na rádio ali para ver se consegue. O nome dele é Arnaldo Gomes. Arnaldo Gomes Passos.
0: Arnaldo Gomes Passos.
1: Aqui de lá, de José de Freitas, desapareceu, até agora não apareceu. De 2 horas da manhã até agora não apareceu. Então eu queria que botasse esse áudio na rádio aí, fazendo um favor. O telefone para contato é 994-44-9159, tá bom? A gente fica muito agradecido, a pessoa que encontrar ele aí.
0: Então ele veio do Goiás, tá, Zé de Freitas, e 2 horas da manhã não apareceu mais, né? Hein? É o nome dele aqui, produção?
1: Então eu queria que você divulgasse isso aí na rádio.
0: Olha, bem direitinho, modo do começo.
1: Boa tarde. É o seguinte, é porque o rapaz estava aqui, veio de Goiás, de Lusiânia, no Goiás.
0: Lusiânia.
1: Chegou em Zé de Freitas, ele desapareceu. Às 3 horas da manhã desapareceu de lá, saiu da casa. E até agora não apareceu. Então eu queria que você divulgasse isso aí na rádio. Botasse um áudio aí na rádio ali para ver se consegue. O nome dele é Arnaldo Gomes. Arnaldo Gomes Passos. Está desaparecido aqui de lá, de José de Freitas. Desapareceu, até agora não apareceu. De 2 horas da manhã até agora não apareceu. Então eu queria que botasse esse áudio na rádio aí, fazendo um favor. O telefone para contato é 994-44-9159, tá bom? A gente fica muito agradecido, a pessoa que encontrar ele aí. Tá bom? Muito obrigado.
0: Valeu, olha, tá aí, sumiu desde as 2 horas da manhã, aí ninguém sabe o paradeiro dele ainda, não é? Mas espero que ele apareça, não é? Olha, vamos com o Raimundo Lima aí, compadre, vamos aí com o Raimundo Lima lá de Pirapema. Raimundo, boa noite, Raimundo.
2: 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Queria lhe pedir, compadre, que colocasse aquele forró que chama Tropeiro. Ofereço aí para o meu amigo Raimundo Macaxira, em São Mateus do Maranhão, para meu amigo Antônio José Cruz, povoado de Zaperta, para dona Madalena, povoado Morada Nova, e também para meu amigo Zé do Fumo, no povoado Guariba. Boa noite, compadre, um abraço.
0: Olha, boa noite, compadre, um abraço para vocês em Pirapemas, no Maranhão, ligado no Terreirão da Fazenda. Bota mais um ouvinte aí, vamos lá.
3: Boa noite, Irlande Faria. Boa noite a todos que fazem a
0: olha aí, Sante, rapaz.
3: Né? Eu aqui, juntamente com a dona Maria Lopes da Silva, aqui no bairro Anitta Ferraz, quem vos fala, Raimundo Nonato Vicentino Menezes, inclusive. Hoje uma data para mim muito importante. Quero parabenizar a minha filha, Érica Marcelina Silva de Menezes, que mora na rua. Rua 19, número 48, na Vila Bandeirante 2, parabenizando pelos seus 22 anos de idade.
0: Nova, né?
3: Recebe homenagem aí dos seus irmãos por parte de pai. Minha filha, que mora na Noruega, Lidiane.
4: Parabéns.
3: O Fernando, que mora na Bela Vista.
4: Você.
3: A Maria Tamir Duarte Menezes e o Matheus Duarte Menezes, né? Que mora na Zona Norte de Teresina, parabenizando pelo aniversário que transcorre nessa data de hoje. Que Deus dê muitos anos de vida. Ilane Faria, eu queria que você rodasse uma música aí que fala em parabéns aí, né, pra ela, tá entendendo? Que ela tá lhe ouvindo ali na Vila Bandeirante 2, na Zona Leste de Teresina, né? Porque ela quer gravar essa música que você botar pra ela aí, Raimundo Nato Santos, beleza, inclusive, e Maria Lopes da Silva aqui no bairro Anitta Ferraz. Desejo a você, Irlande Faria, uma boa sexta-feira, abençoada, né?
0: Amém, compadre, pra nós.
3: Desejando aí bom final de semana já, né? Porque amanhã já é sábado.
0: Amanhã,
3: né?
0: É sábado, é.
3: Né? O domingo da eleição. Tenha uma boa noite e até na próxima segunda-feira.
0: Obrigado, compadre. Um abraço.
3: Marcelinha Silva de Menezes.
0: Daqui a pouco eu boto pra ela. Eita, rapaz, tá ligado lá com a gente.
4: Boa noite, meu pai de farinha. Mariano, rapaz. Quero mandar um alôzinho lá pra minha cunhada ré lá no Codó. Lá no... Meu nome, meu Deus, da morada dela, mano. É Codó mesmo lá.
0: É Codó?
4: Macabinha. Entendeu de Codó? Obrigado aí,
0: Macabinha, vem de Macabeira, né? Aí vem. Eita, um abraço, compadre. Obrigado pelo carinho da audiência, todo esse povão que acompanha o nosso Terreirão da Fazenda. Bota a Inês aí, vamos lá.
5: Boa noite, Islândia Faria. Eu sou a Inês Leite de Campo Maior, mãe do Dedé Leite. Islândia, para falar um pouquinho a respeito dos Padu Jeff, eu trato dos Padu Jeff. Eu estou falando de saúde, de coisas boas. Levamos hoje para os nossos clientes. Eu quero dar uma boa noite para o Zé Romano, no Alto Meio. Boa noite, Zé Romano. Uma boa noite para o seu Zé Espondão no domingo do Tuturbá. Boa noite. Boa noite para o Zé Caminguinha da América, Francisca do Angelino Esporo, João Luiz, Antônio Alves Pereira, no lugar perto do município de Piripiri. Boa noite. Boa noite para o seu Bento, na Pinta. Cara, no Ciro de Cocal de Telha, boa noite. 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Obrigada, Zilane Faria, pelo espaço. Uma boa noite.
0: Olha, boa noite. Deixa eu abraçar aqui também, que está acompanhando a gente lá em São Félix, no Piauí, a Régia, né? A Régia, que é irmão do Reginaldo Simão também. Um grande abraço para eles. Ouvindo o nosso Terreirão da Fazenda em São Félix, do Piauí, a 150 quilômetros da capital do Piauí. Muito obrigado, Regilene, Régia. Conheci demais. Um abraço para a família dela. Um abraço aí para o Reginaldo e família também. Sempre ligado, e o pessoal de Buriti, né? Também perto de São Félix, ligadinho com a gente. Um grande abraço, muito obrigado pelo carinho, tá bom? Tudo de bom. Olha, vamos lá, vamos que vamos, compadre. Aqui a gente bota o povão pra falar. Quem é que tá aí? Solta o áudio.
6: Boa noite, Orlando Faria, sou a Maria GF8, Borges Mendes de Buriti. Renovei minha compra hoje e quero que você coloque uma música de Luiz Gonzaga, pode ser qualquer um de Luiz Gonzaga. Oferei pro seu Chico Guilherme, seu Raimundo Marcelino, seu Elias, seu Sebastião, e quero dizer pro seu Chico Guilherme que eu já deixei o remédio dele lá na casa do sobrinho dele, que ele pode pegar lá. Deixei agora à tarde. Deixei o Borré, o Forte Fran e o óleo Santa Helena.
0: Olha aí, rapaz. Tá lá, já tá lá, hein? Já tá lá, compadre. É só pegar. Um abraço, comadre. Tudo de bom pra você. É a comadre Maria, não é, produção? É a minha comadre Maria. Tá ligado com a gente, não é? Olha aí. Comadre Maria, um grande abraço pra senhora. Muito obrigado pelo carinho lá em Buriti de Nacevais.
7: José Cruz,
8: Pedro de Zé. Aí, Francisco, aí. Vou reclamar aqui, cadê o teu programa aí? Cadê o café do teu programa aí? É.
7: Um abraço.
8: Olha, boa noite, compadre. Muito bem, pelo lado aí. Francisco aí, Marcos Piroto Maê, Pablo do Arrocha, por cá, viu?
0: Isso é forró, compadre. Mas obrigado vocês aí, em Granja, no Ceará, ligadinho com a gente no Terreirão da Fazenda.
9: Boa noite, padre, minha família. Aqui é o Miguel Sandro, bem bom, Jatobá, GF8 aqui, compadre. Toque renovado aqui. Hoje queria ouvir a música com o Eliano, pode me capturar, oferecer para a Sassão Ribeiro, que tá ligadão, o Toninho Gozoro, o Mané Bezerra, o Mané Celso, né? O Gorozão, o Bierra, tá ligadão, Toninho Costureiro também, a Luzia, ligado, e o seu Citonho também, toda a família Moura, família Meligide, né? Ligadão na Cruzinha do Sossego, ligado.
0: Tá, gente boa, ligadinho com a gente, um abração todo especial pra vocês que estão aí ligadinho com a gente no Terreirão da Fazenda, continue fazendo essa festa maravilhosa, Irlande Farias, por cá. É, compadre, aqui é assim, não é? Você ligado com a gente e a gente com você. Aonde você estiver, a gente tá coladinho com você. Olha que maravilha. Deixa eu abraçar aqui também, né? Deixa eu abraçar aqui o meu compadre, gente boa, que está acompanhando a gente, o Yang, né? O Yang. Yang é um amigo que eu tenho há muito tempo. Gente muito boa. Cadê ele? Mandou um vídeo aí, foi, produção? Deixa eu ver o vídeo aqui.
10: Bora, compadre, bora, compadre, bora, compadre.
0: Oi, Yang, um abraço, meu irmão, tudo de bom. Olha, tá acompanhando o nosso Terreiro da Fazenda. Eu não sei onde ele tá, ele não falou. Eu podia ter gravado um vídeo falando: ai, compadre Lani, tamo aqui, é o Yang, tamo ligadinho com você, tô aqui na cidade e tal. Manda, Yang, um vídeo aí falando pra gente, rapaz, onde você tá? Você tá indo pra onde? Olha, Lani, tô indo pra cá, saindo do trabalho, eu tô na cidade e tal, mas tô acompanhando o Terreiro da Fazenda. Manda um vídeo assim, compadre, tá bom? Tô em Teresina, capital do Piauí, ou em qualquer outra cidade que você estiver. Manda aí, tá bom? Mas, mande um vídeo, senhor, mande um vídeo. Manda um vídeo aí pra nós, mande, Yang. Aí é gente boa, rapaz, meu amigo velho, gente finíssima. Se ele botar um vídeo é melhor pra gente, não é? Um vídeo é melhor, porque a gente tá vendo aqui, ele tá lá na 103,5. Talvez ele esteja em algum lugar na cidade mais próxima, ou Teresina, né? O Yang é uma pessoa maravilhosa. Gente boa. Tudo de bom, Yang. Manda um vídeo pra nós aí, meu irmão. Gente boa, compadre. Pense. Olha, quem é que tá aqui? Vamos lá. Solta o áudio aí.
11: Boa noite, Alan. Boa noite, Alan. Rafael. Diana. Pode me procurar.
0: Diana. Diana não pode, compadre. Isso é forró. Pé de serra, tá bom? Um abraço, obrigado, mas pode pedir outra música aí que a gente tem todo prazer de atender você. Olha, manda vídeo pra nós, não é? Manda vídeo aí que a gente vai ficar muito, muito feliz. Opa! Olha o que ele mandou aí, vamos lá!
12: Tô chegando em Teresina na melhor companhia, meu amigo. Gente melhor não tem. Se tem, eu não conheço. Pai de Irlândia, rapaz.
0: Ei, Diang, obrigado, meu irmão, pelo carinho da audiência. E ele mandou outro, agora mandou um vídeo, né, pra gente. Deixa eu ver aqui, vamos lá. Bota o vídeo aí do Yang aí, vamos lá, produção. Hein? Ele mandou outro vídeo aí? Mandou? Opa, coisa boa. Bota aí o vídeo dele aí. Já tá pronto aí, produção? Ah, bota aí, vamos lá.
12: Meu amigo Irlândio, rapaz, tô chegando em Teresina agora. Na melhor companhia.
0: Ah.
12: Se tem gente melhor, eu não conheço.
0: Oh, que amarregão.
12: Gente da melhor qualidade, rapaz.
0: Obrigado, compadre.
12: Pai de velho raiz.
0: Eita, tá aí, ligadinho no Terreirão da Fazenda. Obrigado, Yang, pelo carinho, tá bom? Yang é uma pessoa maravilhosa, gente boa, hein? Tá sempre acompanhando o nosso Terreirão da Fazenda. Ele viaja o Piauí todo e ele lá tá ligadinho com a gente. Um abraço todo especial. Cadê o tropeiro? Tá aí, produção?

0: compadre! Que música bacana, hein? É o Terreirão da Fazenda! Fazer essa festa junto com você, que está aí do outro lado, ligadinho com a gente. Olha, tem mais ouvinte aí, produção? Bota aí, vamos lá.
1: Aí, meu compadre, boa noite. Tô ligado aqui no seu programa, no Terreiro da Fazenda.
0: Opa!
1: Meu compadre, mande aí uns parabenzinhos, uma musiquinha de uns parabéns pra uma velhinha aqui que vai completar 86 anos, meu compadre. Aqui no Tamanduá.
0: Botei já, rapaz.
1: Tamo ligado no programa, meu compadre. Cante uns parabenzinhos aí pra ela. Ela tá ali ouvindo todo... Toda noite ela lhe ouve aqui, a Maria Brito no Tamanduá.
0: Maria Brito no Tamanduá. Ligado,
1: bote aí.
0: Opa!
1: Ela também quer ouvir aí a musiquinha de Antônio Cearense no sax, viu? Ela gosta de ouvir.
0: Ah, muito bem.
1: Aí. Bote aí pra nós.
0: Cadê os parabéns dela aí?
2: Parabéns pra você.
0: Vamos lá, bota mais ouvinte aí.
3: Miguelão Farias, nosso boa noite. Eu sou o Criado Valmir da Casa dos Motores em Campo Maior. Estou passando aqui em Altos, ouvindo desde quando saí de Teresina e dá gosto de ouvir o seu programa. Muito, é muito bom. Nosso abraço, meu irmão. Nosso abraço aí para todos que tão bem conduzem esta grande emissora, na pessoa do Fábio Brito, Galego, nosso professor Franley, que todo dia nos dá uma aula, sempre nos dá uma aula de como se conduzir nesse mercado tão competitivo. Nossos parabéns aí para o Franley pela sua competência. Estamos juntos. Um abraço.
0: Obrigado, compadre Valmir. Um abração para você. Gente boa. Aí é uma pessoa maravilhosa. Obrigado aí, compadre Valmir. Tudo de bom para a Roça MC. E continue aqui no Terreirão da Fazenda. Lá em Campo Maior, tá lá ligado com a gente, que pode envolver na casa do motor, não perde não, viu? Vamos lá, bote mais ouvinte aí.
4: Chibante Bahia, aqui eu sou a Thaís de São Gonçalo. Eu tô me pedindo a música de José Orlando para oferecer para todos meus familiares, meus filhos.
0: Ah.
4: Olha,
0: opa!
4: Oferecendo para Camila, Rosineide, Desterro, Campanha Orlando, José Orlando e Gorete. Todo para os meus filhos, viu? Bote a música aí de José Orlando, que tem dois filhos chamados Zolo.
0: Opa! Tá bom!
4: Gata, eu sou Gonçalo. Dê um alô toda noite pra mim, que eu tô grudado no seu programa, não lago nem um minuto.
0: Eita, rapaz! Ela tá muito bem agarrada com o Terreiro da Fazenda. Pra tirar dela é difícil, não é? Hein? Ô, oh, comadre, obrigado pelo carinho. Tudo de bom. Bota daqui a pouquinho, tá bom? Um abração pra Roça MC. Obrigado pelo carinho da audiência. Tem mais ouvinte aí, produção? Bota mais ouvinte aí pra falar com a gente. Quem é que tá aí, hein? Não entendi. Aí tá aí? Bota aí, quem é? Deixa eu ver aqui.
5: E aí, boa noite, compadre Lange. Como é que tá você? Tá tudo bem?
0: Tô bem, compadre.
5: Boa 10, esse buqueirão do Piauí.
0: Ô, rapaz. Bota
5: aí, Sabiá na Bananeira, ofereço Paulélia Corta Silva, Vitor Corta Silva, Eleção Corta Silva. Ofereço pra minha esposa, Rosa Maria, na Nova Olinda.
0: Opa!
5: Ofereço pra todos meus tios aqui na Rua 10, esse buqueirão do Piauí.
0: Buqueirão do Piauí, ligadinho com a gente, não
5: é? E... que Deus abençoe, viu? Não perca o seu programa. Toda noite eu tô aqui ligado no seu programa, viu? Tudo de bom pra você. Um abraço, meu compadre.
0: Olha aí,
5: compadre. Fez pra Dona Terezinha também em Altos.
0: Em Altos, Dona Terezinha, é?
5: Pra minha neta, que eu tinha esquecido, compadre, mas você me lembrei agora. Pra minha neta, Aurora. Lá em Nova Olinda.
0: Aurora, né?
5: América, viu? Me sinto Capitão de Campo. Tudo de bom.
0: Obrigado, compadre. Um abração. Olha, me chamo Anderson. Gostaria que você mandasse um alôzão para o meu pai, Antônio Gonçalves. Cadê meu compadre Antônio Gonçalves, hein? Ele está ligadinho todos os dias, mora lá em Uruoca, no Ceará. É... forte abraço, compadre. Obrigado, compadre Antônio Gonçalves, não é? Compadre Antônio Gonçalves, rapaz, como é que tá a vossa missê, compadre? Lá na Uruoca, é no Ceará. Uruoca é Ceará, tá lá ligadinho com a gente. Muitíssimo obrigado pelo carinho a todos vocês em Uruoca, principalmente o compadre Antônio Gonçalves, que diz que não perde o nosso programa, tá lá ligadinho, não é? Deve estar sentado lá, naquela cadeira preguiçosa, o radinho pertinho dele, já pegou o rango, né? O, já jantou, tá lá ligadinho. Obrigado, compadre. Um grande abraço para você. Continue aqui com a gente no Terreirão da Fazenda, fazendo essa festa maravilhosa com o compadre Irlândio Farias. Vamos lá! Depois do intervalo comercial, pense nele. Segura aí, compadre, que volto com ela todinha.
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0: Vamos lá, agora são 7 horas, horário de Brasília.
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0: É, em Campo Maior tá ligado com a gente, não tá, produção? Em Beneditinho, Alto Longar, tá acompanhando também? Ah, então obrigado aí pelo carinho a cada um de vocês. Depois do Luiz Gonzaga, pense nele. Eita, compadre, mas é bom, hein? Olha, ó. Mas é boa, não é? Pense nele. Um abração para esse povo de Coivaras acompanhando o nosso programa. Só gente boa. 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Para que ela serve? 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
1: A vitamina B12, cobalamina, é um nutriente essencial para a produção de energia, a formação de células vermelhas do sangue e a manutenção do sistema nervoso. Para que serve e benefícios? Saúde dos nervos. Protege a bainha de mielina, estrutura que envolve e acelera os comandos do cérebro para o corpo. Energia e metabolismo. Ajuda a combater o cansaço, a fadiga e melhora o metabolismo energético. Prevenção de anemia. Atua na maturação correta das hemácias, células vermelhas. Fontes e deficiência. Onde encontrar? Alimentos de origem animal, como carnes, peixes, ovos, leite e fígado. Quem tem falta? Vegetarianos estritos, veganos, idosos e pessoas com problemas de absorção intestinal ou que fizeram cirurgia bariátrica correm mais risco de deficiência. Sintomas comuns: formigamento nas mãos e pés, fadiga constante, fraqueza e problemas de memória.
0: Olha, para você ter uma ideia o quanto ela é importante para tudo isso, né? Então, precisa da vitamina B12, hein? É um nutriente essencial para a produção de energia, a formação das células vermelhas, hein? Do sangue. Olha que maravilha, não é? Isso é importante para a gente. 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Oh, mas é bom, não é? Quem é que tá aí, produção? Vamos lá.
2: Boa noite, meu compadre Leandro Faria. Aqui quem fala é o Francinho, do Canto Alegre.
0: Canto Alegre, Coivaras.
2: Estou aqui numa baladeira, se balançando, que é muito quintura,
0: eita,
2: muito calor,
0: rapaz.
2: Meu compadre. Meu compadre, eu gostaria de ouvir um forrozinho em pé de serra. Vida boa, perreada. Coloca aí pra mim, meu compadre, por favor.
0: Eita, vida boa, perreada.
2: Estou aqui balançando numa baladeira.
0: Tá balançando, olha aí, programa, rapaz.
2: E aí eu quero dedicar... para meu amigo João de Deus na Vada Roça, sua esposa Ledinha, para a vovó Clésia em Campo Maior, e também para a Dourinha em Altos, e também para a Marlene, também no Canto Alegre, e para todos que estão na escuta do seu maravilhoso programa, viu?
0: Obrigado, compadre, um grande abraço para você.
2: Tudo de bom.
0: Ei! Eita, Nonatinho Fialho, CDs e DVDs.
3: Olá, boa noite, Lani Faria. Rapaz, aqui é o Nonatinho Fialho, CDs. Estava hoje ali em Teresina, meu amigo, ali no hotel Cajuína Avenida, meu amigo. Estava no hotel lá.
0: Rapaz.
3: E aí o telefone tocou, foi olhar a Dona Tonha, rapaz. Boa noite, Dona Tonha, pedindo dois ovos Santa Helena, ela mora bem na esquina, que vai ali pro Lira. Dona Tonha tá ligadão aqui no terreiro da fazenda, meu amigo. Também quem ligou aqui foi meu amigo Zé Vigia, lá em Faria. E Zé Faria mandou um alôzão pro Zé Vigia, rapaz, nossa amiga cliente há muito tempo, ali no bairro Tranqueira, na rua Marcos Parente, onde fica o mercadinho do seu Zé Vigia. Você que mora no bairro Tranqueira, vai fazer suas compras ali no mercadinho do seu Zé Vigia, na rua Marcos Parente, 1270. É, meu amigo, tá ligado aqui no terreiro da fazenda, seu Zé Vigia, Dona Inês. É isso aí, lá em Faria. Muito obrigado, meu amigo.
0: Eita, que maravilha. Lola Tio Fialho, CDs e DVDs.
4: O que eu faria?
0: Opa!
4: A mulher de Flávio Zé, a casa que o vovô...
0: Ô, rapaz, eu botei ontem, isso aí, pra não ficar muito repetitivo. Bota outra pra você.
4: Vitória, minha sobrinha, Vitória Lobo, Maria Vice, Carol Fonseca, Carmen Amélia. E vem para Verônica da minha terra, ou da sua terra, Verônica. E para doutora Jussiere Fonseca, e Carmen Amélia Marília, e Carmen Amélia. E Carol, Léo e Bruno, Bruno e Léo. E Maurina, e Cláudia do Fórum. Já estou atualizado, doutor Farias, por gentileza, doutor Elias de Sergipe.
0: Já um abraço, Elias, gente boa. Quem é que tá aqui? Vamos lá.
5: Boa noite, meu compadre Irlande Soares, aqui
0: Farias,
5: de Vasconcelos, suíno Piauí, a margem direita do Rio Parnaíba, Fazenda São Jorge, na companhia aqui do meu amigo Zé Maria, mais conhecido por Muria, o encantador de cobras.
0: Rapaz!
5: Meu amigo e compadre César, estamos aqui agora tomando uma pingazinha.
0: Eita! Sexta-feira.
5: Um abraço, meu compadre. Manda um alôzão aí pra nós aqui em Uruçuí.
0: Mando sim, Uruçuí. Um abraço todo especial pra vocês aí ligadinho com a gente no Terreiro da Fazenda.
6: Boa noite, compadre Lacfaria. Pai Lacfaria, hoje eu quero que você bote aí Neto Barbosa, preta, viu? Quero dedicar aqui pra meu amigo Fransquinho, Canto Alegre, Vovó Clésio, Antônio Loco lá na Esperança. E para todos que estão ligados no terreno da fazenda nesse momento, viu? Aqui é o João da Vara da Roça, Cuivara.
0: Valeu, um abraço! Olha aí que coisa boa, não é? Tá ligado com a gente, bota aí, compadre. Quem é que tá aí com a gente, hein? Olha, Irlândio, manda um alôzão pra nós, é a Jussara. Tô acompanhando em Timon, no Maranhão. Obrigado, Jussara, tudo de bom. Olha, vamos que vamos, porque forró tem aí, compadre, hein? Ah, é... Noca do acordeon.

Seu José Orlando, me dê uma surra de amor. Calma aí, mas de amor, não é? Não. É o terreiro da fazenda, compadre. E produção, dá tempo de tocar mais uma aí, dá? 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
0: Aí vai saber, é verdade, Franli.
1: Meu sovaco tá coçando, meu sovaco tá tá assado.
0: Ah, coceira danada no sovaco.
1: Ele botou um desodorante com álcool, né? 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
1: A cirurgia de câncer, ou qualquer outro tipo de cirurgia, fez da próstata, ou tá simplesmente tá acamado pela doença, uma diarreia que deu, entendeu? Porque quando se deu uma diarreia, a pessoa fica desnutrida. E aí fica aquela pessoa sem força, sem nada. E tá chegando aí o Vita Forte. 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
1: 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E aí você vai levantar. Vamos dar um exemplo. Você está enchendo o pneu de um pneu, né? Dando ar na cama de ar. Ele vai levantando, não vai levantando?
2: Vai, subindo aos poucos, né?
1: Teu carro furou o pneu. Aí alguém secou o pneu. Aí tu pega uma bomba e vai enchendo.
2: Enchendo,
1: E aí ele vai levantando.
2: É verdade.
1: É mais ou menos isso. Aí ele vai, você tá acamado, você toma ele e vai sentindo aquela coragem, vai e dando. Entendeu? É mais ou menos isso aí.
2: Esse é bom. Esse é maravilhoso, rapaz.
1: Então, não tem ainda. Nós estamos falando, ele está chegando. Está sendo fabricado, mas nós estamos falando. Entendeu? Fez a cirurgia. Fez a cirurgia. E não pode comer. Tá sondado, come pela barriga. E aí você procura a nutricionista, mostra pra ela e ela vai lhe indicar. Que tem algumas cirurgias, Dani, como cirurgia de câncer, por exemplo. A pessoa que fez cirurgia do câncer, ele não pode tomar qualquer tipo de vitamina, a não ser que o médico, a nutricionista, passe.
2: Ah, tá. Entendeu? Entendi.
1: É, porque tem umas vitaminas que não é bom pro câncer. A gente tem que deixar bem claro as coisas.
2: Tem um tipo de vitamina que contém um produto que não é muito bom pro câncer, né, Franli?
1: É, e aí tem que o médico passar, saber se aquela vitamina que tem naquele produto, quem fez cirurgia de câncer pode tomar.
2: Entendi.
1: Entendeu?
2: É importante explicar isso aí.
1: Porque quem faz cirurgia de câncer é uma coisa bem melindrosa, entendeu?
2: É verdade.
1: Chama-se um oncologista faz junto com a nutricionista.
2: Pronto.
1: Aí ele faz uma dieta para aquele paciente. E aí ela pega aquilo ali, olha direitinho se ele pode tomar aquilo ali. Mas aí quem não fez, mas que pode ser que seja para quem fez a cirurgia do câncer. Mas quem não fez, pode tomar tranquilo.
2: Olha,
1: quem tá acamado, tem a cirurgia de quem dá próstata, tem a cirurgia do estômago, aí você pode tomar, né? Mas aí você vê, entendeu? Uma pessoa que teve uma cederia, né?
2: Exatamente.
1: Então aí você procura um nutricionista, o seu médico, você pode tomar a morte pra ele. Ou então, se você tá só fraco por algum motivo, toma ele que você vai subir. É igual o pneu com a cama de ar. Quando você enche, ela vai subindo.
2: Falou, entendeu? Tudo.
1: Falei?
2: Falou, arrebentou com a boca do balão, viu?
1: B12, né? A vitamina
2: B12. Ah, a vitamina B12 nem se fala.
1: O organismo não, o ser humano não fabrica. Você precisa tomar. Porque do nosso corpo tem as células brancas
2: e as vermelhas.
1: As células vermelhas.
2: É.
1: É isso?
2: Exatamente.
1: E as células brancas são cancerinas, né?
2: É.
1: São as que matam. É o bandido e as células vermelhas é o policial. E o policial tem que vencer o bandido.
2: Exatamente, dentro do corpo do organismo, entendeu? É verdade.
1: Então é isso aí. É as células vermelhas, as benéficas, que é o policial.
2: Que protege o nosso organismo, nosso corpo das células brancas.
1: E aí você precisa tomar vitamina B12 para poder aumentar a quantidade de células vermelhas. É como você pegasse um quartel, lá no quartel tal, tem 10 policial. Vamos mandar mais 10.
2: Aí faz 20.
1: Tem mais ou menos assim. Deu pra entender? Não?
2: Deu, eu entendi direitinho.
1: Ou você não entendeu?
2: Rapaz, eu entendi, foi direitinho.
1: Então aí você tem que explicar pras pessoas.
2: É, porque se no quartel.
1: Você precisa dar umas comparações.
2: É, mas é verdade. E é exatamente para isso que o B12 serve, a vitamina B12. Porque quanto mais célula vermelha, mais protege o nosso organismo, o nosso corpo. Porque
1: isso é São João dos Patos. Vamos lá, São João dos Patos, do quartel de São João dos Patos, só tem 10 soldados policial. Só tem 10 policial. E lá tá ficando muito violento. Isso é um exemplo.
2: É um exemplo, eu sei.
1: Lá tá muito violento. Aí o coronel diz assim: eu tô precisando de reforço. Me mande mais 10 policial. Entendeu?
2: Aí sim, aí vai reforçar. Aí é onde nós queremos chegar, não é?
1: Isso.
2: Aí o seu corpo lá dentro, lá dentro tem...
1: Os bandidos não vão mais atacar São João dos Patos. Entendeu?
2: Eu entendi, porque, direitinho.
1: Tem muito policial lá. E aí é o seguinte, é a mesma coisa. Vamos lá. A doença não vai atacar, não vai atacar os globos brancos, vai ficar menor, que são os bandidos.
2: É. Né? E os vermelhos com certeza vão vencer essa guerra, né? Pra evitar a doença, que vai acabar com os brancos.
1: Isso. É isso. Os globos brancos são bandidos. E aí vai atacar, aí nós vamos poder ter mais policial que é os globos vermelhos pra atacar os globos brancos.
2: Pessoal, você não sabe
1: e
2: o
1: aí,
2: quanto.
1: Quem é isso? É o nosso organismo que nós vamos precisar de. Vitamina B12.
2: F8, né? Franli, e o nosso organismo, ele trabalha tanto todo dia, né? Eu não sabia.
1: Olha, o organismo é organismo.
2: Quando você leva um corte pra sarar, não tem aquela coceirinha que dá quando tá sarando? Pessoal, é o organismo trabalhando. Os glóbulos vermelhos trabalhando. Às vezes você não se corta, aí você bota um paninho assim, qualquer coisa assim, um algodão, aí impede do sangue, porque ele se ajunta ali, os glóbulos vermelhos do sangue, e impede de rapidinho ali você vê que impede de sangrar.
1: Os glóbulos vermelhos são os policiais do teu corpo.
2: Pois é, exatamente, aí eles protegem o nosso
1: quando,
2: corpo.
1: A pessoa que tá com câncer, o que que aconteceu? O que aconteceu com o câncer é uma célula que ele come os globos vermelhos, ele come tudo. Então você precisa estar com os globos vermelhos maior do que os brancos.
2: É como se fosse a imunidade lá em cima, entendeu?
1: A gente tá falando de globo, é a mesma coisa.
2: É a mesma coisa, a imunidade quando tá fraca você não se gripa.
1: Tudo que passar ali você pega.
2: Exatamente, os globos vermelhos exatamente tá ali pra proteger.
1: Passar uma gripe, passar qualquer coisinha te pega.
2: É verdade.
1: Você pegou um corte, por qualquer coisa, você que pegou um corte, ele passa tempos e tempos pra sarar. Porque teu organismo está lá embaixo.
2: A imunidade está lá embaixo, a imunidade.
1: Teu sangue está virando água, não é forte. Entendeu?
2: É verdade. Franli, uma aula de explicação, né, meu irmão? Isso é bom demais.
1: Pois é, então aí você precisa tomar a vitamina Plus GF8.
2: Dá para chegar.
1: Vitamina B12 Plus. O que significa Plus? É potência.
2: Olha aí, pessoal. Potência. Plus é potência. Tá certo, Franli. Rapaz. Maravilha, viu? Eu entendi.
1: Porque nós estamos falando assim, numa coisa assim, bem popular. Não adianta nós estar científica, falar coisa científica em inglês. As pessoas do Brasil começaram a inventar fake news. Fake news, o que é? Mentira. Nós brasileiros entendemos como mentira. Só que nós, as pessoas vão lá para os Estados Unidos, quando chega aqui, quer ser o tal e fica inventando. Fake news, bababá, bababá. Tu sabe a história do peão de Campo Maior, não sabe?
2: Fala aí, Franli, pra nós.
1: O peão de Campo Maior foi para lá de Campo Maior, foi para o Rio de Janeiro. Pescador, que era aquela lagoa em Campo Maior, cheio de traíra. Aí ele foi pescar lá, acostumado a pescar, comer traíra lá em Campo Maior. Aí ele foi pro Rio de Janeiro, quando voltou chiando, né?
2: Carioca
1: gosta de chiar, né? Entendeu? E aí quando ele chegou, foi pescar. Aí ficou lá a cocada da beira da lagoa, tal, assim, vinha traíra, tudo vivinha, que traíra é difícil. É difícil de morrer. Traíra e bodó, meu irmão.
2: Porra!
1: É difícil de morrer. Aí ele ficou fresco, brincando lá com a traíra, ó. Passando a mão na cabecinha da traíra. Como é o nome desse peixe? Como é o nome desse peixe? Aí a traíra, pá!
2: Pai.
1: Aí torou o dedo dele. Aí foi ligeiro e ele disse, ô traíra doida, traíra doida.
2: Ah, ficou mais
1: ligeiro.
2: É. Ele lembrou, Franli.
1: Ele lembrou da traíra. Ela não sei que o balão pegou, foi no testículo dele.
2: Rapaz.
1: Deixei apertado.
2: É, Franli, também que é piranha, rapaz.
1: É. Rapaz. Tu sabe o que é pirambeba, sabe?
2: Pirambeba. O que é pirambeba, Franli? Diz aí.
1: É uma piranhazinha, pequena, branca, ela parece uma sardinha.
2: Ah, aquela é largazinha, né, Franli? Meia largazinha.
1: Isso, eu sei qual é. Não quer se olhar. Onde ela pegou, eu tava pensando, ela pegou no meu dedo e torou, tirou um pedaço.
2: E Franli, mas ele tem força, viu, Franli?
1: Tem força.
2: Rapaz!
1: Aí, quando ela viu, ela tava, o pedaço dela tava na minha, tu que tiver, se tu duvidar, eu te mostro, é amanhã.
2: Rapaz, o meu, eu fui pescar no engancho.
1: Ficou, presta atenção, aí ela ficou, o buraco, certinho.
2: Exatamente.
1: Aí ficou com o pedaço na boca dela, eu fui, apertei a boca dela, tirei o pedaço e colei de novo no meu dedo. Parece até a história de pessoas. Mas aí colou, o pedacinho colou, sabe? Aí ficou dormindo, que eu não sinto nada nele. Um dia, quando eu já perdi, Tito me pergunta, falei, cadê o...
2: O dedo que a piranha mordeu.
1: É. Tu diz, aí eu te mostro.
2: E Franli, ela corta certinho, ela arranca um pedaço. A bicha é marvada, rapaz. Pegou na costa do meu pai uma vez pescando, rapaz, pescando lá no lago, botou o engancho e foi tirar o engancho. Ela rasga o engancho todinho, Franli.
1: Gelada.
2: Eita, bicha marvada, é piranha, rapaz. Piranha. E se ela vê sangue, meu amigo, aí que é ruim.
1: Bota uma música aí, meu irmão, porque faz muito tempo. Um abraço aí pro pessoal dos caminhoneiros, Barriga de Aço.
2: Barriga de Aço.
1: Um abraço aí pra ele, pra todo o pessoal aí da...
2: Só deixo meu cariri no último pau de arara.
1: É isso.
2: Eita, pra essa mulher que toca demais cavaquinho, rapaz. Eita, mulher boa, eu gostei.
1: Mas bota aí, essa daí é boa, meu. É o nome dela?
2: O nome dela é Luzirene do Cavaquinho.
1: Ela é excelente.
2: Rapaz, é boa demais. Arrocha aí, valeu, Franli.
1: Valeu, gigante.
2: Um abraço, meu irmão.

0: Eita, compadre! Aí eu vou te contar, hein? É bacana demais, não é? É bom demais, rapaz! Olha, eu vou te contar que um forrozinho descendo brasas, a gente vai longe. Quem é que tá aí, produção? Eu não entendi. Bota aí o... Aí tem? Então bota aí pra gente falar com esse povão. Bota aí, solta o áudio.
1: Olha, Lanfari, eu tô ligado de novo. É um trem aqui de Mato Grosso, aqui no estado do Maranhão. Eu tô me ouvindo aqui direto.
0: É o Antônio Carlos, rapaz.
1: Pode corrompão aí pra mim do Reino Rolacerda aí, se não for difícil. A Severina.
0: Severina Chique Chique. Obrigado, compadre. Boa noite. Um abraço pra você.
2: Boa noite, compadre Elan de Faria.
0: Boa noite.
2: José Mototáxi de Altos, do bairro César Leal.
0: Opa.
2: Queria que você tocasse a música pra mim, Adocica, meu amor. Ofereço pro meu amigo Bill Carne, que tá ligado no seu programa, sua esposa Lúcia. É pra todos meus familiares lá no Zundão, a minha mãe Antônia, a minha irmã Rosana, a minha irmã Francisca. E para todos os ouvintes que estão ligados na Vetes Campsat, no seu programa. Meu boa noite, meu compadre.
0: Olha aí, compadre. Obrigado pelo carinho da audiência. A todos vocês, não é? Acompanhando o nosso programa, um abração. Com certeza o Bilzão tá ligado com a gente lá. E a comadre Lúcia, lá em Altos, no Piauí. Ô, Bil, um abraço, meu cara. Tudo de bom para você, meu irmão. Tá lá com o rádio ligado na gente. Não perde, não. Um abração todo especial para todos os mototaxistas aí de Altos no Piauí, ligadinho com a gente. É gente boa, rapaz. Olha aí, tá lá acompanhando o nosso programa. Quem é que tá aí com produção? Solta o áudio aí, vamos lá.
3: Meu grande amigo Ivan Faria, que é o Chaguinha. Chaguinha é um locutor aqui de Culinépa, né? Estou ligado de segunda a sexta-feira no programa Terra da Fazenda. Bota a música do Estrepidante. Dedico para todos os ouvintes aqui de Culinépa. Amigo Gordo e todos aqui do meu bairro, o bairro Sarney, aqui de Coroneto. Obrigado aqui pela filiada Coroneto, a Vice Campos Sat 91.1. Mando também alô para minha amiga Tereza de Coroneto, na rua Cá, no bairro Sarney. Para todos os ouvintes de Coroneto e cidades vizinhas, mando para você lá, bonitinho. E a Força Cunha legal, toda essa região.
0: Olha aí, que maravilha, coisa boa. Obrigado, compadre. Os trepidantes, tem aí, produção?
3: Daqui a pouco. Estou pegando o verde da fazenda.
0: Obrigado,
3: viu, compadre? Mas coloca uma mensagem, mandava todos os dias, todas as noites.
0: Todas as noites, tá ligado. Olha aí, um abração.
3: Da Rádio Escambio e também, especialmente, do seu programa.
0: Obrigado, viu, compadre? Tudo de bom pra você. Olha aí, ligadinho com a gente no Terreirão da Fazenda. Um abração e continue aqui no Terreirão. Olha, vamos lá, tem mais ouvinte aí, produção? Irlândio, manda um alôzão aí, deixa eu ver aqui, vamos lá. Olha, mande um alôzão pro Valmir do Jacaré, rapaz. Ô, Valmir do Jacaré, um abraço pra você. Tá ligado com a gente no Terreirão da Fazenda. Obrigado pela sintonia e continue fazendo essa festa com a gente aqui no nosso Terreirão da Fazenda, só música boa, rapaz. Aqui a gente toca o que você pede e a gente manda ver, depois do intervalo comercial.
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0: Vamos lá, agora são 8 horas, horário de Brasília.
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0: No interior, compadre, não tinha energia, não. Mas hoje todo o interior tem energia. E eu tô aqui, não é? Olha, com meu amigo Robert Val Santos. Robert Val Santos, você tá onde, Robert Val Santos? Qual interior que você tá aí, meu irmão?
1: Boa noite, meu compadre Irlande Faria. Boa noite a todos os ouvintes da rádio Verdes Campos, desse programa maravilhoso, o Terreiro da Fazenda.
0: Rapaz, eu botei tropeiro pra você, me lembrei de você agora. Eu botei ainda agora tropeiro, aí eu me lembrei, rapaz, eu lembrei do Robert Val Santos, rapaz. Robert Val Santos, você tá na casa de quem aí, meu compadre?
1: Compadre, eu tô aqui na casa do meu amigo Chico Lira e dona Glória.
0: Ei, Chico Lira! Ei, dona Glória, um abraço! Rapaz, a mulher que faz uma galinha caipira boa. Pensa com a mulher que sabe cozinhar, rapaz. Ela sabe fazer aquele feijãozinho com aquele toicinho dentro. Oh, mas é bom, rapaz. E a galinha dela, respeite, viu? Olha, você pega, bota no prato aquele arrozinho, aquela carne, aquela galinhazinha, bota uma farinha de puba e bota aquela. Aí você, olha, hein? Bota uma pimentinha malagueta, meu amigo velho. Rapaz, é bom demais, rapaz. Robert Val Santos, que família abençoada essa daí, né?
1: Rapaz, isso aqui é uma família que toda sexta-feira eu me lembro de vir pra cá. Só não vem quando não dá.
0: Ô, oh, rapaz, aí, e outra coisa, são pessoas maravilhosas. Pessoas bacanas. Como é o nome desse aí, Robert Val Santos, que tá aí perto de você? Qual é o nome dele?
1: Olha, a dona Glória vai preparar aqui uma dobradinha pra nós. Tirar o gosto aqui.
0: Né, rapaz? Tu é muito. Olha, Robert Val, não fala essas coisas não, bicho, que me dá fome aqui, cara. Rapaz. Eu vou te falar uma coisa. Aí, meu amigo, não dá não. Aí é de lascar com o pai de Irlande Faria. Ah, não. Aí que danou-se, rapaz. Olha, eu queria abraçar o seu Chico Lira, a dona Glória. É Glória, né? É o nome dela?
1: É Glória.
0: A dona Glória, toda a sua família. Obrigado, dona Glória. Só tenho uma grande amizade aí com esse Robert Val Santos. Aí é um irmão pra mim, é uma pessoa maravilhosa, gente boa, é uma pessoa que sempre, não é? Na garrafa do Chico Lira, eu quero é ver se falta o café. Naquela época, aí não falta café, naquela época nossa, nós botava o bule ao lado do fogareiro pra esquentar sempre, né, o cafezinho.
1: Era mesmo.
0: Mas olha, Robert Val, eu quero agradecer pela sua amizade, por usar os produtos GF8 que você usa sempre, não é? Obrigado por ter essa amizade maravilhosa que você tem aí, em Zé de Freitas, pessoas maravilhosas, famílias abençoadas, que Deus proteja sempre vocês aí.
1: Grande abraço, meu amigo, a todos os ouvintes do programa, em especial aquelas pessoas maravilhosas da nossa cidade, amada José de Freitas. E desejo a todos que tenham muito cuidado nesse período. Escolha o seu candidato certo para tudo dar certo. Grande abraço para você e para todos os ouvintes.
0: É verdade.
1: Meu compadre.
0: Oi.
1: Eu mandar um abraço aí pro nosso amigo Franli, rapaz.
0: Ah, o Franli tá ligado com a gente, ele participou ainda agora aqui.
1: Eu vinha no rádio ouvindo ele para o interior.
0: Oi, Franli, ele tá te ouvindo. O Robert Val Santos. Robert Val, quanto tempo tu usa os produtos de F8?
1: Rapaz, eu acho que já tá com mais de 5 anos.
0: Mais de 5 anos, né? E você compra na mão de quem aí? Diga aí pra nós.
1: Eu compro na mão do meu primo Jurandir.
0: Jurandir, quer dizer, porque
1: tem um irmão também que o nome dele é Jurandir.
0: Ah, é o Jurandir e o Juraci, né? Os dois irmãos.
1: É do Juraci.
0: Olha
1: também,
0: aí.
1: Também, compadre, eu comprei também uma vez na mão dos irmãozinhos, Farinho e Farofa.
0: Ô, rapaz, meus produtos de F8, é verdade. Olha que maravilha. Robert Val, um abraço, meu irmão. Fico com Deus aí, tá bom?
1: Fico com Deus também.
0: Grande abraço! Chico Lira, um abraço, dona Glória, um abraço à família.
1: Sextou.
0: Ei, compadre, é isso. Aí lasca, aí acaba com o pai de Irlande Faria, rapaz. 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
2: 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Eu quero abraçar aqui também, mandar um grande alô pro senhor Milton Araújo, lá da Redenção, localidade de Coivaras, tá ligado e é cliente de F8, lá do Comercial Nogueira. Um abração, compadre. Tudo de bom. Gente boa. Ele não perde o nosso programa Terreiro da Fazenda. 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Um abração todo especial para cada um de vocês que estão ligadinho aqui com a gente no Terreirão da Fazenda. Compadre Irlande, vamos falar também aqui. 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Gente boa, não perde o nosso Terreirão da Fazenda. 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Olha que maravilha, grande oftalmologista, um abração para ele, tudo de bom. Em Altos, no Piauí, está o meu amigo Nonatil Fialho Cedês, também ali próximo ao Colégio Maria do O Barbosa. Um abração para ele, que está sempre ligado com a gente. Obrigado pelo carinho. Quero abraçar aqui também o meu amigo Olha, o meu amigo Vicente, rapaz, Vicente Lima, tá em Altos no Piauí, mas ele trabalha lá em Pau D'Arco do Piauí, tá ligado com a gente. Um abração. Tudo de bom, Vicente. Obrigado pela sintonia. Olha, boa noite. Aqui é o Duque, é de Duque Bacelar, é Vargem Redonda, o QRO, hein? Pedir uma música do Mastruz com Leite. Ô, compadre, não vai dar tempo de tocar ela, mas eu fico muito grato pelo carinho, tá bom? Olha, um abraço pra você, tá bom? Tudo de bom. Brigadão aí, continue aqui no Terreirão da Fazenda, fazendo essa festa maravilhosa. Deixa eu ver quem é que tá aqui, produção. Bota aqui, deixa eu ver quem é que tá aqui. Vamos lá.
3: Querosene da Glata de Jacaré. Ela mesmo, ela tá... tinha até o Jacaré mesmo. A gente ia comprar 2 quilômetros de distância. Eita, compadre, lembra essa boa, essa daí. Nós também ia comprar querosene na Glata de Jacaré. Era mesmo, ela tá... tinha até o Jacaré mesmo. A gente ia comprar 2 quilômetros de distância. O litro de querosene, ó. Tem uma vez que ia morrendo, era afogado na volta, o rio encheu. Mas ia morrendo afogado, rapaz. O rio ia levando nós, o querosene na mão.
2: Eita!
3: Já há tempo que não volta mais.
2: Olha aí, que maravilha. Boa noite, eu gostaria de pedir uma música para curtir aqui em Mato Grosso. Mas o meu amigo César Moreno, Léo Magalhães, ô rapaz, isso é forró pé de serra. Eu sou Credenilson, né? E sou de Cocal de Telha. E tô aqui em Mato Grosso. Ô, compadre, um grande abraço. Cocal de Telha, essa hora, tá ligado com a gente lá. Muito obrigado pelo carinho, tá bom? Olha aí, só gente boa ligado no Terreirão da Fazenda. Tem forrozinho pra nós aí? Vamos botar um forrozinho? Vamos lá? Forró tá bom? Então arrocha aí, compadre.

0: compadre, essa daí é a Marinês. Olha, chegando o finalzinho de mais um Terreirão da Fazenda, que volta, se Deus quiser, amanhã. Olha, a gente agradece muito pelo carinho. 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Agradeça sempre a Deus por mais um dia. A vida não é fácil para ninguém, mas você também não é mole, não é? Tem que enfrentar todo dia, tem que lutar, trabalhar. Quem trabalha, Deus ajuda. E isso é uma realidade. 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Olha como é fácil, não é? Então continue sempre com a nossa programação 24 horas tocando muita música bonita para você. Pessoal, chegando ao finalzinho, agradecer a cada um de vocês. Obrigado pelo carinho sempre. Benção vovô, benção vovó, benção papai e benção mamãe. Aqui eu só tenho a agradecer a Deus por mais um dia. Que Deus nos dê saúde. Eu só quero saúde para me continuar batalhando, trabalhando, não é? E continuar levando sempre o pão de cada dia para minha mesa, para minha família, e que você também faça o mesmo, não é? De nunca é de faltar o pão de cada dia na mesa dos brasileiros, porque é importante para cada um de nós. Em nome do Pai, do Filho e do Espírito Santo, amém. Que Deus abençoe. Vem aí a oração do Pai Nosso, em seguida, a voz do Brasil. Valeu, Brasil!
1: Olá, amigos. Quem fala aqui é Franli. Quero dizer o seguinte: para você ter êxito na fé, você precisa ter fé. Se você não tiver fé, você não vai ter êxito. Saiba de uma coisa, que um dos melhores remédios, melhor antibiótico, é a fé. Você quer que dê certo sua fé? Se concentre, levante a mão para cima, se encoste em qualquer, numa parede, em qualquer coisa, e peça a Deus aquilo que lhe interessa e tenha fé. Se você fizer isso, vai dar certo, vai dar certo. Quem está falando aqui é Franli. Essa oração foi feita aqui na sede da Rede Rádio Verdes Campos, com todos os funcionários daqui da rádio. Todos nós fizemos com fé, pedindo para que você tenha saúde, nossos ouvintes, nossos queridos amigos. Então, só quero lhe dizer para você, tenha fé e reze conosco esse Pai Nosso.
2: Pai Nosso que estás nos céus, santificado seja o vosso nome. Venha a nós o vosso reino, seja feita a vossa vontade, assim na terra como no céu. O pão nosso de cada dia nos dai hoje. Perdoai as nossas ofensas, assim como nós perdoamos a quem nos tem ofendido. E não nos deixeis cair em tentação, mas livrai-nos do mal. Amém. Ave Maria, cheia de graça, o Senhor é convosco. Bendita sois vós entre as mulheres. Bendito é o fruto do vosso ventre, Jesus. Santa Maria, Mãe de Deus, rogai por nós, pecadores, agora e na hora de nossa morte. Amém.
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